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0: Vamos dar uma paradinha e em instantes o Love Night continua com mais músicas que marcaram histórias de amor.
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7: Estamos de volta com Love Night, fazendo da sua noite um momento ainda mais apaixonante.

0: O Love Night vai ao intervalo, mas volta já já com mais emoção e romantismo. 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

0: É hora de uma pequena pausa, mas em instantes a gente retorna com mais canções inesquecíveis. 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
3: De volta com o Love Night, espalhando amor em forma de canção. 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

0: O Love Night vai ao intervalo, mas volta já já com mais emoção e romantismo. 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

0: As luzes do Love Night vão se apagando devagar, mas o amor continua aceso. Amanhã estaremos de volta com mais músicas que marcaram histórias e eternizaram sentimentos. Até amanhã. 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
4: Sempre nesse horário, uma edição especial pra você que ama viajar no tempo nas décadas de 60, 70, 80 e 90. Comigo, Daniel Bitello, no Top Classic, trazendo o melhor do flashback escolhido a dedo só pra você. Ótimo dia! Vamos começar Top Classic a partir de agora.
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0: Primeira sequência de muitas do Top Classic de hoje: The Marmalade, Reflections of My Life, ainda Roxette, Tony Orlando com Dal, Ruben e Big E's com Massachusetts, abrindo o nosso encontro de hoje, que promete estar simplesmente divino, o nosso Top Classic para hoje. Continue com a gente.
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0: A melhor sequência de músicas dos anos 60, 70, 80 e 90, rolando por aqui no Top Classic. Intervalo é pequenininho, já já a gente volta.
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Interatividade leva até vocês mais um programa da série a série. Dedique uma canção a quem você ama. Eu tenho aqui em minhas mãos uma carta. Uma carta de um ouvinte que nos escreve e assina com um singelo pseudônimo de Maria.

0: Grande som, grande sucesso, desfilando pra você no Top Classic. Blitz, a dois passos do paraíso, tocamos muito mais. Banda Brasil, Poderosa, Christy, Air Supply e Village People, IMCA.
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0: Comigo, Daniel Bitello. E o melhor do flashback no seu rádio.
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Top Classic que dá um tempo e volta já já com muito mais sucessos do passado.

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0: Rustamanana, ABBA, no sucesso do Top Classic. Ainda Renato Russo, Roupa Nova, Milton Nascimento e Alegria, Alegria, com Caetano Veloso. Felicidade é ter você aqui, todos os dias, matando muita e pura saudades.
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0: Pra você aumentar o volume, mais um grande sucesso desfilou pra você aqui no Top Classic. Sucessos do passado, naftalina pura, a gente abrindo o sarcófago e trazendo canções inesquecíveis. Daqui a pouco, a viagem no tempo continua.
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música e muito sucesso neste último bloco, fechando esta bela sequência musical da nossa viagem ao túnel do tempo, que vai ficando por aqui. O meu muito obrigado pela audiência e até a próxima. Fiquem todos com Deus.

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5: Olá, bem-vindos ao Remember, onde o passado ganha vida através da música. Eu sou Valquíria Rios e a partir de agora, vamos reviver os momentos mais icônicos das décadas passadas. Acomodem-se e se preparem para curtir a trilha sonora mais marcante das suas vidas.

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Chegamos ao final de mais um Remember e eu só tenho a agradecer a todos vocês por tornarem essa experiência tão especial. Guardem essas melodias no coração e se preparem para mais amanhã.

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1: Olá, 5 horas 35 minutos. Bom dia, bom dia, Monte Alto. Bom dia, região. Bom dia, família sertaneja. Manhã de terça-feira, 8 de setembro do ano 2026, na Nova Cultura FM 90.1, o melhor da música sertaneja até às 7 horas da manhã, na companhia da Padaria Central, JM Autos e Picapes, Barbizan da Construção e Varejão e Sacolão WM do Avia. Comigo, na mesa do som dos computadores, Alexandre Dias, a programação LD Pontes. Seja bem-vindo, seja bem-vinda, participe do nosso programa 3242-1258. É o WhatsApp da 90.1, a melhor da região. Abrindo o programa, Peão Carreiro Zé Paulo, Porta do Mundo, bom dia.
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2: 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O uso de fêmeas super precoces pode aumentar a produção de bezerros e poupar até 5 mil hectares de pastagens. O sistema antecipa as prenhes de novilhas, eleva o aproveitamento do rebanho e permite ampliar a pecuária de cria sem abrir novas áreas. A estratégia combina eficiência reprodutiva, melhor uso do espaço e aumento da produtividade. Com mais bezerros produzidos na mesma estrutura, o pecuarista pode melhorar o desempenho do sistema de criação. A inteligência artificial começa a ser usada para reduzir paradas e melhorar a gestão do agronegócio. A tecnologia apoia o planejamento, a logística, a manutenção de máquinas e o uso da água. Os resultados dependem da qualidade dos dados e da conectividade disponível no campo. Com informações organizadas, o produtor pode identificar falhas, antecipar necessidades e diminuir desperdícios nas operações. A ferramenta também pode ajudar no acompanhamento das atividades e na tomada de decisões. O avanço da tecnologia amplia as possibilidades de modernização das propriedades rurais.
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0: 5 horas e 53 minutos, faltando 7 minutos para 6 horas da manhã. Um abraço aos amigos aí do São Guilherme, família Lampa. Alô Marquinhos Lampa, Toninho Lampa, o Alicínio, o Jurandir Lampa, a Suzana aqui no Bela Vista. Um abraço também para o Luiz Carlos Messias, do São Guilherme, tá ligado na 90.1. O Goulart, da Guarda Patrimonial, diretor da Guarda Patrimonial. Alô Goulart, a esposa Patrícia, um abraço. Mussatinho Churrasqueiro, com a Preta, a esposa, a família. Em Bebedouro, a Tatiane, a Alice e o Marcos. Em Botafogo, Armando Silva e Ana Neves também estão ligados na 90.1. Temos áudio da rodoviária, ele, taxista Comim. Bom dia, Comim.
1: Bom dia, Jorge Luiz. Bom dia, Alexandre Dias. Eu queria ouvir hoje Estrelinha. Fez para todo mundo que está curtindo o seu programa, para todos os aniversariantes e para todos os usuários do carro Táxi Mim. Obrigado, bom dia, bom trabalho para vocês aí, bom começo de semana.
0: Falou comigo, um abraço. Um abração para Catanduva, para o Pigarra. Pigarra é o Leandro da Cruz. Alô, Leandro, alô, Pigarra. Aí de Catanduva, aquele abraço. 6 para 6, bom dia.

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7: O abate de frangos em Goiás cresceu 7,1% no primeiro trimestre. O estado processou 135,6 milhões de aves e exportou 181,9 mil toneladas de carne de frango entre janeiro e julho. China, Japão e Emirados Árabes estão entre os principais destinos da produção. Acordos do Mercosul podem abrir novos mercados para produtos agroindustriais do Ceará. Os tratados com Singapura e países da EFTA favorecem alimentos e frutas, além de fortalecer o Porto do Pecém como plataforma de exportação para o Nordeste. A produção de amendoim do Brasil será apresentada em uma plataforma internacional de videogames. O mapa de cultivo da cultura e as etapas de produção poderão ser conhecidas no jogo Farming Simulator, aproximando o público das atividades agrícolas e das máquinas utilizadas no campo.
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15: 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Horas, 8 minutos, 3242-1258, o WhatsApp tá melhor, tá na nova, tá com tudo, participe, um abraço aos amigos aí do bairro Tabarana, sítio Nossa Senhora Aparecida, família Carnevale, alô Luiz Carlos Carnevale na Tabarana, bom dia também para a professora Pasqualina, o Lia, o irmão Lia, na Dante Borg, alô Lia, Pasqualina, bom dia, a Mariana Batista, o Luizão no Vera Cruz, estão curtindo, a Célia Sabino, também do Vera Cruz, um abraço para ela. No Jardim Santa Rita, a Marizilda, a Josimar e a Natiele, ligadas na 90.1. Um abraço para Marizilda, a Josimar e também a Natiele. Temos áudio. Ele que não é o vereador, é o padeiro, João Piccolo. Bom dia, João.
4: Bom dia, Jorge. Bom dia, Alexandre. É aqui da Padaria Progresso, João Piccolo. Olha, manda pra nós aí, Dorval e Davi, Zé Pedreiro, beleza? Um abraço a todos.
15: Alô, meu amigo, tá na ponta da agulha, bom dia. Bom dia pra professora, a Isabel Bedim, tá curtindo no bairro São Francisco. Alô, professora Isabel Bedim, um abraço. Zé Frigo, tá no pé do eito, bom dia, Zé Frigo.
5: Bom dia, Alexandre Dias, bom dia, Jorge Luiz, aqui é o Zé Frigo. Ô Jorge, eu quero ouvir aquela música Foi Deus, glória a Deus, né? Quero oferecer pra Vandinha aí do café, que ela tá sempre ligadinha ouvindo as programações, né Vandinha? Que Deus te abençoa. E também quero oferecer pra toda a família Frigo, que tá tudo ligadinho, e pra Fátima Garbim, Maria de Nobras, Pé de Pato, enfim, a galera de sempre aí, sempre ligadinha de manhã cedo, né? Ô Jorge, um bom dia pra vocês, que Deus abençoe a todos vocês. Falou, Jorge!
15: Alô, Zé Frigo, a primeira atendendo o João Piccolo, a segunda é tua, tá bom? Vai pro Xi também, que tá tomando cafezinho com a Cleide, o Valdir Servidoto, Xi, Dona Vanilda, um abraço, Arthur e Alex, namorada do Sol Araraquara, a Luciana Coleta e o Edilson Lobo Lobão, pessoal aí da Alta Escola Araraquara, Morada do Sol, obrigado pela companhia. Vamos que vamos, 6h10, bom dia.

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6: O Brasil e a Índia firmaram um acordo para ampliar o comércio bilateral para 20 bilhões de dólares até 2030. A parceria pode favorecer a venda de produtos brasileiros e ampliar a cooperação entre os dois países. O agronegócio está entre os setores com possibilidade de crescimento, especialmente nas cadeias de alimentos e produtos agroindustriais. Para o Brasil, a aproximação representa uma oportunidade de diversificar destinos e fortalecer a presença de produtos nacionais no exterior. O Ministério do Desenvolvimento afirmou que uma nova restrição da União Europeia ao comércio com o Brasil não deve avançar. O governo citou o diálogo com o bloco para evitar barreiras adicionais e preservar o fluxo de mercadorias. A manutenção do acesso europeu é importante para exportadores brasileiros de alimentos e produtos agropecuários. A expectativa é garantir previsibilidade às empresas, proteger contratos e manter a competitividade das cadeias nacionais. O entendimento também pode facilitar futuras negociações comerciais.
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15: 6:22. 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Um abraço aos amigos aí do Parque Cosmo. Abílio Siqueira, Dona Helena. Alô, Abílio Siqueira, Dona Helena. Um abraço. Alô, Zé Mujica, aqui no centro. Alice, a esposa, a irmã Yara, bom dia. Santa Terezinha, no Centenário. Alô, Dona Santa. Um abraço. Luciana Dulce, na capital, na Grande São Paulo. José Carlos Garcia, Zé Carlos Sanfoneiro, tá curtindo. O pastor Cipriano, a esposa Juraci, na Vila Gadini. Um abração para eles também. Em Bebedouro, quem está curtindo o programa é o professor a Maitê de Souza, mandando a música para o professor Silvio Pina Júnior em Sertãozinho. Alô, Maitê aí de Bebedouro. Alô, professor Silvio. Um abraço, bom dia a todos aí. Temos áudio? A Daniela, Dani, Daniela Santos. Bom dia, Dani.
0: Bom dia, Jorge Luiz. Bom dia, Alexandre Dias. Gostaria de ouvir a música Morto de Saudade Sua. Eu ofereço lá, mando um abraço lá para o meu tio João Piccolo e para todos os funcionários aqui do supermercado Cogiba, para Rosângela Guedes e para todos que gostarem da música. Ofereço para você também, Jorge Luiz, e para todos aí da cultura. Muito obrigado, uma boa semana, bom trabalho.
15: Alô, Daniela, um abraço. Boa semana para você também, pessoal do Cogiba Supermercado, Tiagão, Ulisses Compre, a Carmen Lúcia, um abraço a todos aí. Um abração para o Edson Bedim e a Zilda no Jardim Alvorada, estão curtindo. E o Donizete do Bar do Largo São Benedito. Alô, Donizete, a Ivanilde, o João Jaburu. Um abraço a todos e obrigado pela companhia. Vamos que vamos, 6h26.

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6: O Brasil e a Índia firmaram um acordo para ampliar o comércio bilateral para 20 bilhões de dólares até 2030. A parceria pode favorecer a venda de produtos brasileiros e ampliar a cooperação entre os dois países. O agronegócio está entre os setores com possibilidade de crescimento, especialmente nas cadeias de alimentos e produtos agroindustriais. Para o Brasil, a aproximação representa uma oportunidade de diversificar destinos e fortalecer a presença de produtos nacionais no exterior. O Ministério do Desenvolvimento afirmou que uma nova restrição da União Europeia ao comércio com o Brasil não deve avançar. O governo citou o diálogo com o bloco para evitar barreiras adicionais e preservar o fluxo de mercadorias. A manutenção do acesso europeu é importante para exportadores brasileiros de alimentos e produtos agropecuários. A expectativa é garantir previsibilidade às empresas, proteger contratos e manter a competitividade das cadeias nacionais. O entendimento também pode facilitar futuras negociações comerciais.
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0: 6:40, 3242-1258, WhatsApp da Melhor, tá na Nova, tá com tudo, um abraço aos amigos aí do Jardim Canaã, alô Maria aí do Canaã, o Rogério, a Luciana, a Lucelene, o Minduim, a Rita Braga, pessoal aí do Canaã, obrigado pela companhia, viu? Aqui no centro, nosso amigo João Sala, Dona Lídia, bom dia. O José Rubens Cardoso e família no Jardim Esperança, bom dia. No Paraíso, Luiz Zambão, Dirce Zambão, Tonhão Zavate, a esposa, alô, amigos aí do Jardim Paraíso, obrigado pela companhia. Temos áudio? Maria Gonçalves, bom dia, Maria.
1: Bom dia, Jorge. Jorge, eu gostaria de ouvir, vai dar tudo certo com o Zezé de Camargo e Luciano. Vou oferecer para todo mundo que está sintonizado, para vocês da rádio, para todos os aniversariantes do dia, desejando a todo mundo uma ótima terça.
0: Alô, Maria Gonçalves, um abraço para você, para a família, tudo de bom, boa semana. Rogerinho do rádio, está no pé do eito, bom dia, Rogerinho.
2: Bom dia, Jorge Luiz, quero ouvir Cowboy Apaixonado, Cowboy Apaixonado, meu mano, para Vani, para Persa, para Márcia, para o Pó, para o Hector, para a Silvia, para o Edmundo, para o Rafael, para o Igor e para o Hector, e para o Bó e para a Márcia, e para a Rose. Está na cultura, está bom demais.
0: Um abraço, garotão. Rogerinho do rádio, Edmundo Gonçalves Nunes, está no pé do eito. Bom dia, Edmundo, Vila Municipal.
3: Eu quero a música quero da Ana Castela Boiadeira, feliz para Fátima Garbi, para Fátima Corintiana, para Danila Santo, Edmundo Gonçalves do Unidade Vila Municipal.
0: Alô, Edmundo, um abraço, boa semana para você, 6:42, vamos que vamos.

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1: 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A safra de milho de verão em São Paulo foi estimada em 2,06 milhões de toneladas no ciclo 2025-2026, crescimento de 41%. O avanço combina aumento da área plantada e melhora da produtividade. A expansão fortalece a oferta do cereal e movimenta as cadeias de alimentação animal e produção de etanol. O etanol de cereais avança no Brasil e abre novas oportunidades para milho e sorgo no Mato Piba. O país já conta com 29 usinas em operação e 27 projetos em desenvolvimento. A indústria amplia as cadeias regionais e transforma unidades de etanol de milho em biorrefinarias de grãos. A cevada avança no norte do Paraná como alternativa para diversificar o cultivo de inverno. Um projeto piloto reúne 290 hectares em Arapongas e Rolândia para avaliar a adaptação da cultura e ampliar as oportunidades comerciais para os produtores.
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2: 6:53, direto da Morada do Sol, Araraquara, o repórter rodoviário João Batista com os destaques das estradas para a Hora da Notícia.
3: Diretamente de Araraquara, vamos às manchetes das principais ocorrências registradas nas rodovias paulistas. Na rodovia Engenheiro João Batista Cabral Renó, em Cabralha Paulista, na região de Bauru, uma colisão traseira entre um automóvel e um caminhão, seguida de capotamento do automóvel, matou o motorista do carro. E na rodovia Anhanguera, em Ribeirão Preto, um pedestre morreu atropelado. Os detalhes eu conto para você daqui a pouco no seu rádio.

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6: Hoje, dia 8 de setembro, comemora o dia do jornalista, dia é jornalista comercial, tá? Dia também de pedir o perdão e dia do fisioterapeuta e dia internacional da alfabetização. E você sabia que na data de hoje, 8 de setembro, no ano de 1933, foi inaugurado o Coreto da Praça do Largo Prudente de Moraes? É hoje, Praça Doutor Luiz Zacarias de Lima. O Coreto foi inaugurado no dia 8 de setembro do ano de 1933. Aniversariando hoje, a cidade de Buritizal, São Paulo, 153 anos. Descalvado, São Paulo, 194 anos. Mirassol, Estado de São Paulo, 116 anos. E Nipuã, São Paulo, 71 anos.
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6:57, vamos embora. Vem aí o horário eleitoral gratuito e às 7:30 da manhã, a Hora da Notícia, primeira edição com João Moreira Filho e Daniel Palma. Bom dia a todos, obrigado, até amanhã.

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0: Bom dia em Monte Alto, são 7 horas 31 minutos.
1: Hoje é terça-feira, 8 de setembro de 2026, é dia de Nossa Senhora da Conceição Montezina.
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0: e não subindo. E como ficam, né, na data de hoje? A temperatura mínima 12, a máxima nos 22 graus. E nos termômetros cultura agora 15 graus. E neste momento aqui em Monte Alto, para você que nos acompanha pelas redes sociais, vê ao vivo o sol aparecendo aí timidamente, poucas nuvens no céu, mas existe possibilidade de chuva no decorrer do período.
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0: 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Destaques desta edição.
2: Apesar da crise no Supremo Tribunal Federal, Moraes de Mendonça pode ter de conviver pelos próximos 17 anos.
0: 2 em cada 10 CAPs, que são Centros de Atenção Psicossocial, contam com apenas um psicólogo em atuação.
2: INSS. Ministro diz que fila será zerada em setembro e defende vinculação ao salário mínimo.
0: A partir de hoje, terça-feira, 8 de setembro, o WhatsApp só será compatível com smartphones Android que tenham instalado pelo menos a versão número 6 do sistema operacional.
2: Eleitor sem biometria tem o direito de votar garantido nas eleições de outubro.
0: Taxa das blusinhas. Apesar da isenção federal, o imposto de até 20% cobrado pelos estados continua em vigor.
2: Minas Gerais investiga mortes por febre maculosa após confirmação de caso.
0: Drones russos, guiados por inteligência artificial, escolhem sozinhos seus alvos na Ucrânia. Terminou com a morte de 3 civis.
2: Copa Sul-Americana, hoje nós teremos 2 partidas.
0: E hoje, pelas quartas de final da Libertadores, hoje tem um jogo entre Fluminense e Platense.
2: E a CBF realiza quinta-feira o sorteio das semifinais da Copa do Brasil.
0: O primeiro gol de Pelé completou 70 anos. O menino marcou o primeiro dos seus 1.283 gols.
2: Hoje, pela Série B, nós teremos mais 2 partidas.
0: Esses são os destaques.
2: O noticiário vem aí.

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1: As informações para você do Plantão Policial, nós tivemos através da Guarda Civil Municipal, pelo telefone 153, os patrulhamentos que continuam, também as fiscalizações, apoio à festa da Virgem Montesina em Aparecida e com relação às rondas também pelo nosso município. Defesa Civil, pelo telefone 199, nós tivemos registro da captura de uma capivara, né, na data de ontem, por volta das 8 horas da manhã, proximidade da Fugine, naquela região, a capivara que foi aí capturada e foi devolvida ao seu habitat natural. Quando existe esse tipo de animal silvestre, né, próximo da cidade ou na cidade, em algum local que não seja o seu habitat natural, os profissionais da Defesa Civil, Brigada de Incêndio, acaba capturando, né, o animalzinho e retornando ele à natureza. Através da Polícia Militar, também pelo telefone 190, as informações de fiscalização e também patrulhamento pela nossa cidade. São estas as informações para você do Plantão Policial. Não entre em litígio com a polícia para não virar notícia.
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3: São 7 horas.

0: mais 37 minutos, o ministro Edson Fachin cancela a reunião com os dirigentes da OAB em meio à crise no Supremo Tribunal Federal. O governo brasileiro prepara nova medida provisória para ampliar restrições sobre apostas esportivas. E temos aí também, sem citar Moraes, o governador Tarcísio cobra atuação do Supremo Tribunal Federal e destaca apoio popular a Mendonça. Grupo, né, de direita realiza um ato em pelo menos 15 cidades em defesa de impeachment de Alexandre de Moraes.
1: E ainda, né, falando em Alexandre de Moraes e André Mendonça, que estão no centro de uma crise que expôs aí a tensão entre os ministros do Supremo Tribunal Federal, a divulgação daquelas mensagens, né, envolvendo Moraes e o ex-banqueiro Daniel Vorcaro, que desencadeou uma sequência de decisões e acusações que colocou aí os dois em lados opostos dentro da corte. Você já imaginou, dentro do mesmo local de trabalho, as pessoas que poderiam e são colocadas lá para tentar ajudar o país, não, abre aspas aí, se toparem, né? Mesmo diante do atual confronto, a convivência entre os dois ministros está longe de terminar. Moraes tem aposentadoria compulsória prevista para o dia 13 de dezembro do ano de 2043 e Mendonça para o dia 27 de dezembro de 2047. Com isso, são pelo menos 17 anos de atuação conjunta pela frente. Um tentando, muitas vezes, fazer o bem ou o mal ao lado do outro.
0: Autoridades dos Estados Unidos recuperam o caixa preto do avião da Amazon, que saiu da pista em Miami. Cuba estima prejuízo superior a 8 bilhões de dólares causado pelo embargo dos Estados Unidos. A Rússia e a Coreia do Norte inauguram a primeira ligação rodoviária na fronteira entre os dois países.
1: E o Congresso Nacional, que aprovou aquela medida provisória que acaba de vez com a chamada taxa das blusinhas, com isso o imposto federal de 20% sobre compras internacionais de até 50 dólares, ou seja, aproximadamente aí R$ 258, continua zerado. Ou seja, as compras não vão ficar aí mais caras. Já as compras de até 3 mil dólares pagam imposto reduzido de 60% para 30%. Pela nova lei, pessoas físicas também terão isenção total de impostos para medicamentos sem similar nacional para algumas doenças raras. Apesar da isenção federal, os produtos adquiridos pelas plataformas internacionais seguem com aquela cobrança de outros tributos, por exemplo, o imposto sobre circulação de mercadorias e serviços cobrado pelos estados, que pode variar entre 17% e 20% sobre o valor da compra.
0: Embarcação com passageiros afunda no rio Tocantins, em Marabá, no Pará. O vazamento de adutora compromete o abastecimento de água em 65 bairros de Belo Horizonte. No Mato Grosso, né, um funcionário embriagado pega a moto de fazenda, bate contra a cerca e morre no local.
1: A Secretaria de Estado de Saúde de Minas Gerais está investigando mortes por febre maculosa no estado de Minas, em Jaceaba, especificamente na região central do estado. Uma morte já foi confirmada e duas estão em investigação. Com a confirmação da morte, a prefeitura de Jaceaba aí adotou medidas de prevenção e controle, principalmente em áreas próximas a um rio da cidade, onde circulam as capivaras.
0: Bem, hoje pela Libertadores nós teremos uma partida. Logo mais às 19 horas tem Fluminense e Platense. Já pela Sul-Americana teremos duas partidas hoje. Às 19 horas tem Santa Fé e Vasco do Rio. E às 21 horas e 30 minutos na Argentina tem Boca Juniors e o São Paulo.
2: 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Agora você fica sabendo do plantão das farmácias e drogarias da semana e do final de semana. 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
0: Farmácias e drogarias que estarão de plantão até a próxima sexta-feira, dia 11, a Droga Serve, a Droga Med e a Real Farma 1.

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5: São 7 horas mais 48 minutos. Vamos conferindo as ofertas do Savegnago. 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
5: São 7 horas mais 50 minutos. Nós temos aqui a Casa da Amizade do Rotary Club. Vai realizar no próximo sábado, dia 12, aquela tradicional batata assada da amizade. Você vai comprar adesão, os vales, e depois, claro, você vai retirar a batata assada no Rotary Club, no sábado, dia 12, das 17 às 19 horas. Na base do drive-thru, você passa, entrega o vale e recebe a batata. Também nós teremos aí a nona noite da batata assada, da pastoral da Nossa Senhora Aparecida. Você vai retirar sábado, das 18 às 21 horas, lá na paróquia Nossa Senhora Aparecida, que fica no Jardim Bandeirantes. Vamos colaborar com essas duas entidades aí, que fazem um excelente trabalho.
8: A Justiça Eleitoral está assegurando a participação nas próximas eleições. Atenção, você eleitor, né, que não tem ainda a biometria, tem o direito, sim, de votar, garantindo aí as próximas eleições. Ou seja, o eleitor sem a biometria tem a presença garantida nas urnas no mês de outubro. O Tribunal Superior Eleitoral mantém a regra clara para o pleito. Você não perde o direito ao votar pela falta do cadastro digital. A exigência principal recai sobre a regularidade do seu título eleitoral. Como eleitor sem biometria deve se identificar. O mesário vai exigir aí um documento oficial de identidade original, a carteira de identidade, a carteira nacional de habilitação, muitas vezes o passaporte, ou seja, um documento, né? O título de eleitor impresso ajuda na localização da zona, mas não substitui a comprovação fotográfica.
5: E amanhã, quarta-feira, haverá mais uma reunião do Grupo Amor Exigente. Todas as quartas, a partir das 20 horas, na Associação Antialcoólica, que fica na 15 de maio, com a 171, ao lado da Rádio Cultura. Sua família está passando por momentos difíceis, conflitos ou problemas com dependência? Participe desta reunião do Grupo Amor Exigente, todas as quartas, às 20 horas. Atrações deste final de semana no Campestre. Sexta-feira, dia 11, tem Flor de Abóbora, samba, pop rock, shot e axé. E sábado, dia 12, mais um baile do Havaí, que é uma tradição na Monte Alto e na nossa região, com três atrações. Sábado tem o baile do Havaí no Campestre Clube.
8: O ministro da Previdência Social, que diz absolutamente favorável à vinculação de benefícios previdenciários e também de assistência social ao salário mínimo, bem como a política de ganho real do próprio salário. Ele falou com alguns jornalistas antes de visitar aí uma agência do INSS e disse o seguinte, né, que deve zerar a fila do INSS nos próximos dias, ainda neste mês de setembro. Segundo ele, isso será atingido por meio do uso de mais tecnologia, de bônus para os servidores do órgão por produtividade e também da mobilização de todo o governo para agilizar o atendimento por todo o país.
5: E a paróquia do Santuário de Nossa Senhora do Rosário de Fátima realiza no próximo sábado o seu tradicional bazar da Pichincha, o bazar da paróquia. Será das 9 às 12 horas no Salão da Capela do Divino Pai Eterno. Vamos lá colaborar também. Nós tivemos ontem, pelo Campeonato Brasileiro Feminino, o Corinthians conseguiu a classificação, hein? Venceu o Cruzeiro por 3-1 e foi de virada. Hoje, pelo Campeonato Brasileiro da Série B, teremos duas partidas. Às 20 horas e 30 minutos, tem Cuiabá e Atlético. E às 21 horas, tem Criciúma e Juventude.
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2: 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Agora você confere o resultado das loterias. 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
8: As loterias, destaque para a Loto Fácil, né, que vai ter o próximo sorteio no próximo dia 15, na próxima semana. 300 milhões de reais para a Loto Fácil da Independência. Portanto, aí vamos continuar fazendo as respectivas apostas, porque no dia 15, quem sabe, né? Se você acertar os 15 números, ou 14, ou 13, ou 12, ou até 11 acertos, vai levar aí um bom dinheiro. Ontem, nós não tivemos aí o sorteio nem da quina, né? Porque, na realidade, na data de ontem foi feriado, e também nem da Loto Fácil. Destaque vai para os 300 milhões de reais que vão ser sorteados aí no próximo dia 15, semana que vem, da Loto Fácil da Independência.
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4: São 8 horas. Hoje é ponto facultativo, dia da Virgem Montezina. Mas ponto facultativo apenas para os setores municipais. Setores municipais estão fechados hoje. Apenas setores essenciais que funcionam 24 horas. O pronto-socorro não para, SAMU não para, a Guarda Municipal, a Guarda Patrimonial, a Brigada de Incêndio, monitoramento, esses setores são essenciais, funcionam 24 horas. Comércio e logística estará funcionando hoje normalmente. Bancos funcionam hoje, lotérica funciona hoje, tudo normalmente. É ponto facultativo apenas para os setores municipais. Os demais setores todos estarão funcionando hoje normalmente. Recomeça o recolhimento de galhos na próxima quinta-feira. Quinta-feira é dia 10. Então está com um pouquinho de atraso. Mas começa então o recolhimento de galhos na próxima quinta-feira. E o recolhimento começa na área central na quinta-feira. Vai para Colinas do Campestre, Vale Verde, Avenida Ayrton Senna, Avenida Central e na Rua Hermes Peloso. Na sexta-feira, o recolhimento de galhos de podas de árvores das calçadas. Na sexta-feira, dia 11, o recolhimento na área central, no Parque Cosmo, Jardim São Francisco e Jardim Folador. Aí depois, na segunda-feira, dia 14, no Jardim Tangará, Jardim Esperança, Jardim Bom Retiro, Jardim Santa Rita e Área Central. Na terça-feira, dia 15 de setembro, além da Área Central, na terça-feira, Jardim Santana, Parque dos Buritis e Jardim Bandeirantes. Pois dentro da nossa programação, nós estaremos divulgando aí os bairros que estarão passando. A reciclagem hoje passa também. Hoje passa, de acordo com o cronograma que nós temos nas mãos, hoje eles estarão passando, porque são dois caminhões, um vai para o setor, outro vai para outro setor. Então, hoje, lixo reciclável, a cooperativa Recicla Monte Alto, estará passando desde o Parque Cosmo, todo ao redor do Parque Cosmo, no Tangará, no São Francisco e também no Jardim Alvorada. Passando, recolhendo lixo reciclável. Pode ficar aguardando. As famílias cadastradas no programa Viva Leite, na quinta-feira, dia 10, vão receber mais 3 litros de leite. 3 litros de leite. A biblioteca municipal agora, aos sábados, estará aberta. Você que precisa de qualquer pesquisa na biblioteca, aos sábados, a biblioteca ficará aberta das 13 às 16 horas e 30 minutos. Amanhã recomeça a aplicação do fumacê. Fumacê é prevenção aí para eliminar o mosquito alado, transmissor da dengue. Fumacê elimina o mosquito que está voando. Os criadores têm que tomar muito cuidado nas donas de casa, verificar se tem criador ou não do mosquito. Então, amanhã, quarta-feira, dia 9, retorna a aplicação do fumacê, inclusive a terceira aplicação já. Pode ver que, graças a Deus, temos pouquíssimos casos de dengue. Temos aí diversos, mais de 80 municípios que estão com epidemia de dengue. E Monte Alto vem fazendo essa prevenção e contando com a colaboração da população também para combater a dengue. Então, amanhã, quarta-feira, aplicação do fumacê, sempre a partir das 18 horas, acontece no Vale dos Sonhos, Jardim Imperial e Residencial Monte Belo, de acordo com o cronograma que nós temos em mãos aqui da Vigilância. Na quinta-feira, dia 10, aplicação do fumacê, Parque das Flores, no Jardim Santa Júlia, Jardim Jaqueline, Jardim São Luís 1 e Jardim São Luís 2. Na sexta-feira, dia 11, aplicação do fumacê do Jardim Canaã, Jardim Jaqueline. Pois nós temos também na próxima semana, por exemplo, no dia 14, segunda-feira, aplicação do fumacê sempre a partir das 18 horas, no Jardim Folador, Jardim Tangará. Na terça-feira, dia 15, no Jardim Esperança e Jardim Santa Rita. Na quarta-feira, dia 16, no São Francisco e Parque Cosmo. Na quinta-feira, dia 17, na Vila Municipal e na Vila Gadini. E na sexta-feira, dia 18, na Vila Aeroclube, começando da rua Luiz Sestari até a rua Carlos Quelande. Depois nós vamos divulgando também, dentro do cronograma, os bairros que estarão recebendo a aplicação do Fumacê. Preste atenção que isso é muito bom para combater a dengue na nossa cidade. Monte Alto está vivendo aí o seu campeonato amador Cidade Sonho, campeonato de futebol amador. Nós tivemos duas partidas no último domingo. As duas partidas foram realizadas no estádio municipal Dr. Edmar Morgado. Soneguinho 3, Barros 2 e Real Esporte 0, Futebol Clube Lagoinha 3. No próximo domingo, dia 13, teremos mais quatro partidas. Dois jogos no Dr. Edmar Morgado, às 8 horas, Juventus e Real Madruga. O segundo jogo, Aparecida e Família Palestra. E dois jogos lá no estádio de Sérgio Sartor, às 8 horas, Barros contra o Real Esporte. Segundo jogo, Anhumas contra o Soneguinho. Começa também nesse final de semana o 5º Campeonato Municipal de Vôlei. Sábado, dia 12, nós teremos a abertura a partir das 18 horas e 30 minutos no Babi Barione, no masculino, clandestino e Black Wings. Este é o jogo de abertura. Pois no domingo, no Babi Barione masculino, tem Dinossauros e Olímpicos. E no feminino, segundo jogo, às 9h45, DNA e Vôlei das Mães e Objetivo. Portanto, começa o 5º Campeonato Municipal de Vôlei na nossa cidade também. Continua ainda as inscrições para a Copa Criança de Futsal. Essas inscrições vão até o dia 15 de setembro. Pais, pode aí, ó, inscrever seu filho no futsal. Futsal Criança. Vem aí novidade para a criançada que gosta de futsal. A Copa Criança MAC 2026. Cada time poderá ter 10 atletas no máximo, respeitando as categorias. Por exemplo, sub-9, nascidos em 2017, 2018 e 2019. Sub-11, nascidos em 2015 e 2016. E sub-13, nascidos no 2013 e 2014. Todas as informações você poderá obter aí na Secretaria de Esportes, que fica no piso superior do ginásio José Pizarro.
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1: São 8 horas mais 11 minutos. 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
5: Bom dia. O mote do governo no desfile de 7 de setembro em Brasília, que estava absolutamente esvaziado, só tinha o mundo oficial ocupando as arquibancadas, os comissionados e as autoridades. Não sei se tinha lá algum concursado, porque o povo de Brasília estava lá no eixo rodoviário fazendo outra coisa, comício, né? E protesto. Mas foi soberania o mote. Eu fico me perguntando, será que o povo sabe de que serve a soberania? A soberania é para quem? A soberania tem que objetivo? Soberania é quando um país é realmente independente, para fazer a vontade do povo expressa pelas chamadas aspirações populares. É formalmente a garantia da fronteira, a garantia da Constituição. Quando se rasga a Constituição internamente, isso é uma grave agressão à soberania, gravíssima, aliás. Então, a soberania foi o mote que os marqueteiros escolheram para mostrar o Lula brigando com Trump. Em outras palavras, isso. E aplaudindo o Irã, o Hamas, o chinês, eu acho que o russo nem tanto, né? O cubano, o venezuelano preso em Nova York, o Ortega da Nicarágua, mais ou menos isso, né? Coisa de Foro de São Paulo. E por aquilo que a gente ouviu lá na Paulista, a Paulista lotada, esse o povo, esse o poder, esse o verdadeiro poder, essa é a origem do poder, essa é a nação, não é o Estado, que é a parte oficial, que é criada, foi criada originalmente pela nação para prestar serviço para a nação. E a nação está dizendo que não quer mais saber de Alexandre de Moraes, de Inquérito do Fim do Mundo, de Gonê, de Andrei, quem mais que foi citado lá, que eu anotei aqui? Toffoli, Lula, né? Foram os mais invocados. Está animada agora porque a pesquisa Quest deu agora empate mesmo, não é mais empate técnico, é 41 a 41, Flávio e Lula. E a direita foi vitoriosa num importante estado do leste da Alemanha, né? Saxônia-Anhalt, ou Saxe-Anhalt. Né? A cada um voto para a social-democracia, 3 votos para esse partido de direita, que é um novo partido, o Recht. Né? E o relator, ministro André Mendonça, no Supremo, está todo mundo de olho no Supremo. O Supremo está na Berlinda, né? O Alcolumbre também está. Aliás, eu acho que eu esqueci de citar o Alcolumbre entre os invocados lá na Paulista. Ele foi muito invocado também, né? O ministro André Mendonça pôs à disposição do presidente Fachin, se quiser pôr em plenário as descobertas a respeito das relações íntimas e financeiras e de subordinação de um ministro do Supremo com Daniel Vorcaro. De Brasília, Alexandre Garcia.
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8: Muito bom dia, amigos da cultura. Bom dia, Monte Alto. Bom dia, região.
9: Bom dia, JB.
8: Araraquara, terça-feira, 8 de setembro de 2026. Lua minguante, boa para a pesca. Até o próximo dia 10.
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8: Por volta das 7 horas e 50 minutos de ontem, um motorista que não teve o nome divulgado, ele conduzia um Chevrolet modelo Onix na cor branca. O veículo transitava pela SP-225, rodovia Engenheiro João Batista Cabral Renault, a famosa Bauru e Paussu, pista dupla, reta, tempo nublado. Ele seguia pela pista leste, sentido Ipaussu a Bauru. Quando chegou no quilômetro 270, mais 451 metros, em Cabralha Paulista, na micro-região de Bauru, colidiu na traseira de um caminhão não identificado, que o motorista provavelmente nem sentiu a pancada e seguiu viagem. Porém, com o impacto, o Onix ficou desgovernado, entrou no canteiro central, rodopiou e capotou. Durante o capotamento, o motorista, que provavelmente com certeza não usava o cinto de segurança, caiu naquele chão preto a mais ou menos uns 20 metros do veículo, sofreu ferimentos graves, não resistiu e deixou sua vida no local do acidente. O Rabecão transportou o corpo ao Instituto Médico Legal em Bauru. E por volta das 18 horas e 35 minutos, na boca da noite que passou, na SP-330, rodovia Anhanguera, pista dupla, reta tempo bom, na pista sul, sentido interior, capital, exatamente no quilômetro 309, mais 702 metros, em Ribeirão Preto, um pedestre que não teve o sexo divulgado morreu atropelado por um automóvel. Móvel modelo Virtus. O Rabecão transportou o corpo ao Instituto Médico Legal em Ribeirão Preto. Nas duas ocorrências relatadas aqui na cara do microfone, o policiamento, a concessionária, bombeiros, SAMU e os peritos atenderam e prestaram às vítimas fatais suas últimas continências. 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
9: JB, qual é a frase de para-choque para esta terça-feira?
11: Segura de hoje!
8: Zezé, o tempo passa rápido demais. Por isso, não fique no acostamento pedindo carona para sua vida.
12: Falou.
8: A semana começa hoje. Boa semana para você.
13: Obrigado. Tchau, tchau.
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8: Amigo motorista, tenha uma excelente viagem pelas veias e carpetes viários deste imenso Brasil.
15: Brasil!
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4: São 8 horas mais 30 minutos, programa da Câmara Municipal. Nós estamos recebendo o vereador João Piccolo para conversar com os nossos ouvintes, falar sobre os trabalhos do vereador na Câmara. João Piccolo, bom dia.
5: Bom dia, João Moreira. Bom dia a todos os ouvintes da Rádio Cultura e quem nos acompanha também através das redes sociais. Quero deixar um bom dia aqui especial ao pessoal da Segunda Show, que ontem foi feito um sukiyaki pelo Dunguinha e um arroz doce com raspa de limão de sobremesa.
4: Então, nossa, tava... que chique!
5: Chique demais! E eu queria agradecer também aqui o João, o Mário Luiz Arioli e o Marcelo Rossato, foram meus companheiros de caminhada até a Distrito de Aparecida, até a Virgem Montesina. Nós fomos no sábado à tardinha.
4: Você fez caminhada?
5: Fez a caminhada.
4: E o joelho aguentou o joelho?
5: Esse foi o grande problema. No meio do caminho, eu torci o meu joelho, que já não é muito bom, mas com graça de Deus e da Virgem, conseguimos chegar. Quando entramos na vicinal, como tinha chovido, estava difícil às vezes você caminhar no acostamento. Então eu principalmente fui caminhando em cima da faixa no limite ali do asfalto. 99% de todos os motoristas que passaram respeitaram. Um ou outro xingou pelo que a gente estava no meio da pista, mas era uma necessidade. Como o joelho estava fora do lugar, eu não conseguia andar se não fosse num plano mais reto. Mas conseguimos chegar assim, tivemos até lá.
4: Valeu o sacrifício.
5: Valeu o sacrifício, como sempre. O único recado que fica é que a gente deve se preparar um pouco mais. Você não...
4: Precisa se preparar, sim.
5: Você não faz as caminhadas aí constantemente, e quando pega uma dessa, afinal de contas, são 18 quilômetros, né? A gente acaba esforçando um pouco mais. Mas fica aí, mas deu tudo certo, graças a Deus. Então agradecer esses dois grandes amigos, o Mário Luiz e o Marcelo Rossato, que aí nós tivemos que diminuir um pouco o ritmo, mas eles ficaram juntos, saímos juntos e chegamos juntos. Então isso é importante.
4: Você viu como é importante também os pontos de apoio, João?
5: Sim, sem dúvida. No sábado, em função das chuvas, tinham três pontos de apoio. Isso...

0: frutas, doces, salgadinhos, pão, quer dizer, os romeiros que por ali passaram, eu tenho certeza que foram todos muito bem atendidos. E isso é bom, Moreira, porque você precisa se hidratar, você vai se desgastando com a caminhada, e esses pontos de apoio são muito importantes. Teve, com certeza, nesses dias agora, do dia no domingo para segunda, e até hoje também ainda tem pessoas caminhando, tenho certeza que tinham mais pontos. Mas nesse dia, esses três, mas foram o suficiente para atender a gente na caminhada, com certeza.
1: Certo. Hoje podem ter caminhado, mas não tem ponto de apoio hoje.
0: É porque
1: Ponto de
0: hoje.
1: apoio foi do dia 5, 6 e
0: Certo.
1: 7.
0: Então,
1: Certo. A Polícia Rodoviária também colaborou, sim,
0: colaborou,
1: muito.
0: pessoal, a Guarda Civil, a Polícia Militar também passando sempre ali, a gente via, a ambulância estava à disposição, até achei que eu ia ter que
1: De
0: pedir
1: ambulância.
0: ambulância, mas graças a Deus conseguimos chegar. Com um pouco de dor, o joelho ficou inchado no domingo, mas já está melhorando, está quase pronto para outra caminhada, não tem problema não.
1: Você fez a caminhada no sábado e no domingo ficou o dia inteiro na cama.
0: Quase.
1: O João, hoje não tem sessão.
0: Não, hoje não, Moreira. É ponto facultativo aqui no município de Monte Alto, aqui para os órgãos municipais, né? Então não tem a sessão, porque a Câmara, inclusive, está fechada, com a Prefeitura e algum setor, e os setores, só os essenciais, estão trabalhando. E a sessão ficou para amanhã, então, na quarta-feira, dia 9, que será a nossa sessão, amanhã.
1: O recolhimento do lixo doméstico hoje será normal também, viu? Se é o
0: Sim.
1: ligeirinho também hoje é normal, porque o comércio, bancos hoje estão funcionando normalmente.
0: Sim. E a pauta da sessão de hoje tem vários pedidos de informação, chegando alguns projetos de hoje não, desculpa, de amanhã, projetos do executivo, e tem dois que vai para votação na ordem do dia, bastante pedido de informação para ser discutido na sessão. Vai ser uma sessão normal, depois um pouco tempo para se faça a pauta para a próxima sessão, que dá na segunda-feira, dia 14, mas está lá para a gente estar discutindo, e o pessoal que puder nos acompanhar, tanto pelas redes sociais quanto pessoalmente, está à disposição às portas da Câmara, Moreira.
1: O Josemar de Aparecida, sempre acompanhando o nosso programa, mandando um abraço para você. E você, eu gostaria que você falasse a sua opinião. Pela primeira vez, o comando da Guarda Municipal tem uma mulher.
0: Verdade, verdade. No Brasil essas coisas têm acontecido constantemente, e aqui no município não é diferente, Moreira. Então, desejar aí para a Aline uma boa gestão frente à Guarda Municipal. Sabemos da evolução que houve nesse tempo todo da Guarda, de quando começou e como está hoje. A responsabilidade é grande, mas eu tenho certeza que, se ela foi a escolhida, ela tem capacidade para estar tocando esse comando da Guarda. Então, fica aqui meus parabéns à Aline, e desejo que ela faça um ótimo trabalho frente à Guarda, que tem realizado um ótimo trabalho aqui em Monte Alto. Você vê quantas detenções, quantos procurados pela justiça que a Guarda tem conseguido capturar e colocado atrás das grades. Se a pessoa tem que ir lá, é porque ela está devendo alguma coisa para a sociedade. Então, fica aqui os parabéns, Moreira.
1: E a Lili é uma moça preparada, hein?
0: Sim.
1: Preparada, ela pertence àquela, né, da Maria da Penha,
0: Sim.
1: certo?
0: E ela falou que não vai abandonar, vai continuar
1: Não, vai continuar.
0: trabalhando, vai fazer os
1: Está
0: dois trabalhos.
1: preparada, tem capacidade para isso, com
0: Então, sim.
1: certeza está em
0: Para.
1: boas mãos o comando.
0: Com certeza fará um bom trabalho. E também estamos aqui com a nova delegada, ainda não a conheci pessoalmente, porque o dia que teve aqui a reunião do Conseg, nós tínhamos a sessão na Câmara, então não foi possível, foi no dia 1º de setembro, não foi possível estar conversando pessoalmente. Mas também quero desejar a ela aí bastante trabalho, boa sorte no trabalho, sabendo o doutor Marcelo que vai galgar outros ares aí, fez um ótimo trabalho aqui em Monte Alto, eu tenho certeza que a doutora Ana Luísa também o fará. Então, que fica aqui já registrado também as boas-vindas, e que o trabalho continue, porque sabemos o quanto que a Polícia Civil também trabalhou nesses tempos aqui sobre o comando do doutor Marcelo, e da mesma forma, em conjunto com a Guarda Municipal e a Polícia Militar, várias apreensões, vários detentos foram localizados. Então, fica aqui também a ela todo o nosso respeito e nosso desejo de um grande trabalho realizado no município, Moreira.
1: E a doutora Ana Luiz estará na segunda edição às 11 horas, estará aqui
0: Opa.
1: e sendo entrevistada. Vamos apresentar também a nossa população. Você percebeu que as mulheres estão no comando?
0: É
1: No
0: verdade.
1: executivo, uma mulher.
0: Sim.
1: Agora, na comando da guarda, uma mulher. Na delegacia, uma mulher. Falta uma mulher na presidência da Câmara.
0: Bom, está se encaminhando para que ocorra isso. Vamos aguardar.
1: Seria a primeira vez, né?
0: Seria a primeira

0: vez também.
1: Uma mulher na presidência da Câmara também.
0: Então vamos aguardar aí se as chapas, se haverá concorrência, se deixará de haver concorrência, tem um prazo ainda para ser decidido, aguardemos. Mas o que tudo mostra é que teremos sim uma mulher na presidência da Câmara também, Moreira.
1: Outra coisa, João, a gente não pode falar nome para não ficar fazendo propaganda, mas a população já está consciente que deve votar naqueles que ajudaram o município, né?
0: Sem dúvida, isso é uma
1: aqueles
0: coisa
1: que mandaram que... verba, não importa o valor da verba, mas lembrou e mandou verba para o nosso município.
0: Claro, é o trabalho que é feito através do executivo e do legislativo que isso acontece. Isso seria uma coisa muito importante que pudesse olhar para essas pessoas, que independente, um mandou mais, outro teve mais capacidade, outro mandou menos, mas mandaram recurso para o município. Então, sabe que Monte Alto está no mapa do estado de São Paulo. E a gente vê alguns apoios aqui de pessoas que... não sei, nunca passaram, não conhecem Monte Alto, mas é livre a questão das eleições. Mas é um direito de cada um defender quem quer que seja. E o importante, Moreira, que a gente está vendo gente nova aí se candidatando, para que haja sempre, como fala, uma renovação também na área política aí, e essas pessoas possam ter aí seu espaço também, principalmente com deputados estaduais, federais e os senadores, né? Que é o que a gente vai ter que votar, são seis votos, deputado estadual, federal, dois senadores, governador e presidente da República, que votem conscientemente, que analisem os candidatos, os pedidos que chegam, para que a gente possa ter, sim, representantes depois aqui dentro das esferas estaduais e federais, de pessoas que saibam que Monte Alto exista.
1: Nós estamos recebendo também o vereador, o Thiago Cetrone, que chegou aqui também. Thiago, bom dia.
2: Bom dia, João. Bom dia a todos os ouvintes da Rádio Cultura. Como sempre digo, é um prazer a gente estar aqui falando com toda a nossa população ligadinha no programa Hora da Notícia. Eu tinha combinado com o João, aí o Léo não passou muito bem, eu estava tentando ali sair e eu vi já que o João adiantou um pouquinho de toda essa questão. Hoje é dia 8 de setembro, dia da nossa padroeira, da padroeira do nosso distrito, a Virgem Montezina, tão querida não só no distrito, mas aqui em Monte Alto, em toda a região. Eu falei, João, me deixa passar lá uns 5 minutinhos para poder também deixar nossa mensagem, lembrar um pouquinho da programação. E escutava em casa, escutava o João contar, né, o relato dele, mas também o ano passado, a gente estava ali na praça do pedágio, e a gente foi fazendo turismo, né? Eu até contei aqui, né? Foi parando em todos os pontos. E o senhor João Piccolo passou igual uma bala. Só tique, tique, tique, tique, tique, né? Aí o joelho não aguenta mesmo, né? Aí não aguenta. Aí chegou tudo torto lá, né? Mas chegou, né, João?
0: Chegou, isso, graças a Deus.
2: Isso faz parte de toda a história, de todos os desafios. E a gente, eu durante muitos anos, João, como morava em Aparecida e tinha todo o meu envolvimento ali com as pastorais, recebendo os homeiros, ajudando, eu não fazia a caminhada, porque a gente ficava ali ajudando, recebendo os homeiros. Depois, passado um tempo, a gente começou a fazer esse trajeto. E a gente vê quanto é difícil, né, João?
0: Sem dúvida.
2: E é difícil, inclusive, pela estrutura. O João comentava, até mandei algumas fotos que foram feitas, em especial esse ano que teve muita chuva. Então, não é só porque teu joelho estava ruim, não. O joelho da Shelly estava bom, os irmãos também estavam bons, mas como tinha chovido muito, tinha muita poça d'água na...
0: Ficava escorregadio.
1: Muitas vezes você pisa na poça ali e acaba torcendo.
0: Muito ruim, por isso que acaba escorregando, né? E foi o que aconteceu.
1: Olha que piquenique, né? Isso aí, ó. Mostra essa foto antes.
2: Olha
1: que piquenique. Parabéns. Eu quero mandar um abraço para todos esses voluntários.
2: Vários
1: pontos. Parabéns, viu, gente?
0: Você viu, ó, quem chegava ali, olha. Pão, suco, água, bolo, todo. Você podia se alimentar tranquilamente sem aguentar o resto da caminhada, porque tinha pontos para você.
2: Não precisaria ter essa preocupação, né?
1: Aproveitando os dois aqui, a gente sempre fala, né? O sonho vai ser realizado. Até estão pedindo aqui. E esse caminho da fé até Aparecida?
2: Pois é, Moreira.
1: Para você não correr o risco de ficar na pista.
0: Eu ia falar exatamente sobre isso, só te interromper, Tiago.
2: Não, imagina.
0: Esse tem que dizer que esse trabalho do Tiago, que ele sempre defendeu o caminho da fé, fazer ali a caminhada dos romeiros, e mais do que nunca, se faz necessário, porque aí eu posso dizer por conta própria o quanto será importante a hora que você estiver onde você caminhar, não ter que estar cruzando com veículos e estar num terreno reto, não tão sem questão da precipitação, porque acostamento de terra, você sabe que existe a toceira, existe o buraco, existe tudo aquilo que está em uma coisa normal. Então, Tiago, você não desista a bandeira não, que é muito importante para os romeiros, e não são poucos que se dirigem todos os anos até o distrito.
2: E você sabe, João, que a gente... Eu cresci ouvindo esse sonho, né? O Padre Otávio sempre dizendo essa necessidade, essa importância, e como eu falei, quando eu comecei, porque eu não fazia, nunca tinha feito, não, já faz alguns anos que eu faço, mas a gente sempre ficou lá recebendo os romeiros. A partir do momento que a gente começou a fazer o trajeto, a gente vê o quanto é necessário, como dizia o João aqui antes, que eu estava acompanhando alguns com calma, tranquilo.
0: Outros tava, com menos paciência.
2: Eu estava ali num dos pontos, o cara passou numa... Eu falei, menos, né? Dei que sinal com a mão, né? Pessoa que está transitando ali, sabe já, né? Não é, claro, não é uma novidade. Não. Mas são 178 anos e faz pelo menos uns 50 que se fala nessa via do Romeiro. Não é fácil, porque se fosse fácil já teria sido feito, né, João?
1: Principalmente na vicinal.
2: Na vicinal, porque ali nós temos acostamento e com a vinda da Eco Noroeste, inclusive, ela tem feito um negócio diferente. Não sei se o João percebeu, ela coloca uma espécie de cone de fora a fora da rodovia. Isso. Dá mais ainda segurança, dividindo, quer iluminar e tudo mais.
1: Agora fica aqui também o trabalho muito bem organizado pelo diretor de cultura, o Renan Petraço, hein? Dedicado, hein? Ele e a equipe dele, hein, João?
0: Sem dúvida, isso é importantíssimo. Se não tivesse a dedicação dele, provavelmente não teria toda essa organização e todo esse apoio que teve para todo mundo que caminhou até Aparecida.
2: No dia 7, inclusive, já é bem... Dia 7? Não, nem lembro agora, tantos dias. Mas um dos dias já no final, eu cheguei a mandar mensagem, falei, Renan, e aí como tá? Ele falou, Thiago, olha, tem um grupo de 6 pessoas que estão aqui saindo agora de Monte Alto, quer dizer, até eles chegarem lá, já vai ter fechado os pontos. Então eu já avisei para eles que não vai ter mais os pontos abertos, mas eu já peguei água, peguei algumas bolachas e tô entregando para eles. Então assim, era uma preocupação que era... Mini do Branco, Mota. Não sei se o Branco tá ouvindo, tá acompanhando. A gente ficava doido com essa... Hoje a gente fica tranquilo porque o Renan cuida muito bem. E como eu disse num vídeo que o Renan e eu publicamos, eu tenho certeza, João, que pelo menos metade da via do Romeiro vai tá feita. Por que metade? Porque nós não podemos falar o nome dos deputados, né? Mas nós conseguimos a emenda já tá liberada. Só não foi feita a obra porque a obra lá vai ser feita margeando a vicinal. E aí, João, para a gente quis ser estratégico, pensando no seguinte: nós não vamos fazer no local do acostamento. Por quê? Por vários motivos. Primeiro, porque pode ser que o governo do estado, em algum dia, solte aí aquele pró-vicinais e, além do recap, faça a vicinal. Se a gente fizer a via do Romeiro encostadinha com a vicinal, vai perder. Vão chamar a gente de burro depois lá na frente, e eu não gosto de ser chamado de burro, né, João? Então a gente vai ter que deixar o espaço do acostamento, porque se no futuro for feito o acostamento, o espaço está ali, não vai destruir o que foi feito. E além disso, quando você faz a via do Romeiro mais longe da vicinal, você dá ainda mais segurança. Perfeito. Porque ela vai estar ali a 3 metros da pista. Então o carro vai estar passando a 3 metros da pista. Para isso, ele vai ter então a via do Romeiro que adentrar nas diversas propriedades. Pouco, mas vai ter que adentrar. Né? Então está sendo feita toda uma conversa. Alguns proprietários já falaram, olha, eu vou doar sem problema nenhum. É uma tira de terra que não vai desvalorizar minha propriedade, porque não vai cortar no meio.
0: Claro que não.
2: É margiana a vicinal. Muito pelo contrário, vai valorizar a minha propriedade. Então, alguns proprietários já sinalizaram a doação. A usina Nardini nós já aprovamos lá, João, até agradecendo o teu nome, todos. Porque a gente que está no dia a dia sabe da importância. Às vezes o vereador que não está acompanhando tão de perto, mas por que de urgência especial? Nós aprovamos isso de urgência especial, até para incentivar outros, né? Outros proprietários. Então a usina Nardini, quero deixar aqui meu agradecimento também, João. A usina Nardini doou essa faixa de 4 propriedades que ela tem. Sim. Então, 4 propriedades, né, doado. Quero agradecer a dona do lado da usina, lá pra frente, a dona Bina Gonzaga, tem uma propriedade que é só dela, né, do esposo. Já também se comprometeu, nós estamos elaborando a lei para mandar para a Câmara. Já eu vou. pediu. Pedi lá, gente, vamos aprovar, porque a prefeitura tem que autorizar receber em doação. Sim, a Câmara tem que autorizar a prefeitura receber. E nós estamos lutando. Queria muito que nesse ano nós já tivéssemos a via. Mas não foi possível, a gente sabe que é difícil. Mas no ano que vem, João, você vai caminhar, teu joelho vai sofrer menos.
1: Vai sofrer menos.
2: Caminhar na via,
1: tem que se preparar bem antes. Mas vocês perceberam também que um ou outro só que abusou, mas sim, a disciplina foi excelente. Não, graças a Deus, foi não teve nenhum incidente, nenhum acidente.
0: Exatamente. Foi o que eu disse, graças 99,9 até respeitou. Foi um ou outro só que como o Thiago também registrou, um pouco de excesso de velocidade, vinha um pouco mais devagar, mas de maneira geral, todo mundo acabou respeitando sim.
1: Antigamente quebrava até casco de vasilhame, né? Hoje não, hoje eles vão mesmo pela fé.
0: Sim, sim.
1: Pela fé, né? Os grupos.
0: Exatamente.
2: E só para alertar um pouquinho da programação, João, te agradecer aí mais uma vez. Hoje, então dia 8, que é o dia da padroeira, nós temos... a missa agora às 9 horas, ainda nós
1: Padre Edson.
2: Isso, nós tivemos uma missa a 1 da manhã, às 6, temos a missa agora às 9 e às 17 horas nós temos a missa e a procissão solene presidida pelo nosso bispo diocesano, o Dom Eduardo. E amanhã, né, no dia 9, dia 10, a festa continua, embora a padroeira seja a Montezina no dia 8, devido a um incêndio que ocorreu no passado e que foi todo o santuário destruído, todo, não sobrou nada. Registro de terras, os bancos, nada. O que permaneceu intacto, mesmo com o fogo todo ao redor? A imagem da Montezina, a imagem de São Sebastião e a imagem do Divino Espírito Santo. E que por isso foram acrescentados na festa... esses dois dias, a São Sebastião e o Espírito Santo.
1: E ali também no salão, no pavilhão social, foi construída uma pequena capela, né?
0: Perfeito.
1: Muito bem visitada ali também.
0: Muito, muito, muito.
1: Foi bem bolado aquilo lá. Tá? Parabéns ao Padre Hamilton, toda a equipe aí.
0: Chama bastante atenção. Todo mundo chama muita atenção. A capela, é verdade.
2: E a gente tem hoje, até mandei para o Edmar, não sei se vai dar tempo, mandei agora enquanto a gente falava, com essa tecnologia. Antigamente precisava esperar os aviões, né? Agora com essa tecnologia de drone, a gente consegue fazer tanta imagem bonita, o pessoal fazendo. Nós temos vários, né? O Atlas Aéreo aqui, mas tivemos alguns de Ribeirão Preto também fazendo algumas imagens. Não sei se o Dimar vai conseguir colocar a configuração, mas imagens muito bonitas ali do santuário, do distrito. O santuário, essa construção gótica, ela surge no meio, para quem vem chegando, né, João? A Pexa que chegou, ela surge no meio de um lá no alto do morro, sim, né?
1: Santuário é bonito,
2: toda uma, gente. Toda uma vegetação.
1: O santuário é então, muito bonito.
2: De fato, é um orgulho da nossa cidade, Moreira.
1: Olha, bonito, dúvida. Sim. E ficou o pavilhão aí ao lado, ficou à disposição dos romeiros também, para descansar, esticar um pouquinho a perna, tirar o tênis ali, né?
0: Banheiros, dar um pouco de alívio, ali,
1: banheiros tudo.
0: Uma estrutura maravilhosa, sim. Trocar de uma roupa, se molhou e tal, você tinha toda a estrutura. Então, isso é muito importante para atendimento e quem ali se dirige. Sem sombra de dúvida.
1: Valeu então o sacrifício, João?
0: Ah, valeu, como sempre, valeu. Agora vamos nos preparar para ano que vem para não ter surpresa desagradável. Mas, como disse o Thiago, um trecho já vai estar pronto. Quer dizer, então vou sofrer menos de qualquer maneira. Maravilha.
1: Tá certo, é o que eles estão falando. Não tem acostamento nem para cá e nem para caminhar. Você tem que ir em cima da pista mesmo.
0: Tem que ir em cima da pista.
1: Mas vamos ver se esse sonho será realizado também. Tá bom?
0: Essa é a luta do Thiago e não pode existir de jeito nenhum. Sim. E que precisar do meu lado, Thiago, você sabe que tem todo o meu apoio.
2: Sem dúvida, João.
1: Certo. Você tem algum pedido de informação para a sessão amanhã ou não?
2: Ô, João, nós temos um pedido de informação relacionado à questão de finanças também da prefeitura para acompanhar. Essa semana nós tivemos atípico, né, João? Por causa do feriado na segunda, na terça. Então amanhã nós temos a sessão. Então, também sempre muito discutido, muito debatido os projetos.
1: Você, João Pico.
0: O que eu quero fazer o registro, João, que foi feito uma audiência pública e foi publicado na pauta que vai para a gente amanhã na sessão, a questão da LDO, que é a Lei das Diretrizes Orçamentárias, que é para o ano de 2027, já foi protocolado. O valor está bem, eu costumo dizer, arrojado, porque o valor de um ano para o outro está acima daquilo que se imagina de uma meta inflacionária, pelo menos a oficial, né? É, igual o nosso IBGE com a nossa população. O que é oficial a gente tem que engolir, mas e da mesma forma, então tem lá um orçamento para o ano que vem de 417 milhões, tirando os descontos, para 375. Quer dizer, então está em torno de 10, 12% acima dos 300, o líquido, né? De 339 para 375, basicamente você coloca aí que está em 12, 10, 12% acima. Então está bem acima do que é o índice inflacionário que a gente olha hoje, que está entre de 4 a 5%, que é o índice oficial. Mas agora cabe às nossas comissões, e principalmente a comissão de orçamento, que é a qual eu faço parte junto com a Ana e com o Madureira, para a gente analisar, ver os números das secretarias, comparar com esse de ano de 2026 e depois ao crivo e todos os vereadores poder compartilhar e aprovar ou não, ou alguma mudança que a gente possa estar questionando, conversando, para que possamos fazer aí um orçamento próximo daquilo que é a realidade do município, Moreira.
1: Tá certo, tem que estudar sempre, né? Porque o vereador não vai só na sessão, não. O vereador tem reuniões das comissões, né?
0: Tem. Toda semana você tem que... todos os projetos passam pelas comissões, umas mais, outro menos, mas todo mundo tem a responsabilidade de estar se reunindo e dando os pareceres aí sobre projetos tanto do Executivo quanto do próprio Legislativo. Então isso faz parte das comissões permanentes, fora as temporárias que já houveram. Três, né, Tiago, se não me falha a memória, acho que foi três comissões temporárias para analisar assuntos relativos aí à saúde, a outras coisas que foi chegando até a Câmara. Mas o que é importante, você falou, é analisar, você fazer o comparativo e saber exatamente aquilo que está votando. Votar com consciência daquilo que você realmente acredita, Moreira.
1: Eu sei que você gosta de esporte, não sei se você foi assistir alguma partida já do Campeonato Amador. Gostou das reformas que ainda continuam no estádio, doutor de Mar Morgado?
0: Não, reformas se fazem necessárias, precisava, e
1: cobertura, tal, ficou
0: cobertura
1: boa.
0: Teve que fazer lá, eu não consegui ir, domingo, só fui num domingo, passei lá um pouco, mas não pude ficar, tem outro compromisso, foi aquele dia que tinha compromisso lá com a Santa Beatriz também, e a gente trabalhando para lá e para cá, mas ficou assim, eu vou falar uma coisa aqui, talvez vão me criticar, mas o que me causou um pouco de estranheza foi aquelas colunas de sustentação que foi colocado ali no passeio, próximo ao alambrado. Não sou engenheiro, por isso que eu estou falando, a observação minha, João Piccolo, não estou criticando nem o engenheiro, estou fazendo uma observação. Aquelas colunas que foram colocadas, que talvez pudesse ser feito a amarração ali no muro com outra coluna. Mas fora isso, era uma obra que se faz necessária, precisa de continuar. Tem o outro lado também, a questão que a gente sempre fala dos banheiros, que precisa de,
1: que agora
0: de uma melhoria, que vem, que vai fazer essas
1: agora
0: melhorias, para que o pessoal vá ali, porque você sabe que o Campeonato Amador aqui, João, o pessoal participa mesmo,
1: participa, o pessoal vai, sim.
0: Entendeu? Gosta de estar assistindo, e nada melhor do que se assistir sentado e confortavelmente, que nesse dia que teve algum chuvisqueiro aí, você está ali protegido, ou já teve também dias de sol muito quente, e terão mais para frente sol quente, você está protegido. Então, isso é obra que se faz necessário, sim. Independente da observação que eu estou falando, se faz necessário e tem que resolver, e tem que continuar fazendo essas melhorias dentro dos nossos campos, nosso esporte de Monte Alto, Moreira.
1: Os munícipes procuram o vereador João Piccolo, faz cobrança para o vereador João Piccolo?
0: Ah, bastante, né, Moreira? Isso tem, e é bom que exista, porque aí você...
1: Você dá liberdade para isso também.
0: Também, e é importante, porque você não consegue saber de tudo e ver tudo ao mesmo tempo. E quando algum munícipe nos procura, solicitando alguma coisa, ou dizendo, olha aquilo lá, vê que você pode estar fazendo, olha o que está acontecendo aqui ou acolá, isso é muito importante. Além do relacionamento, é uma maneira de você estar aí contribuindo e dando a resposta depois, olha, isso é porque acontece dessa forma, esse outro é porque acontece de outra forma. Então, esse relacionamento é importante e se faz necessário, Moreira, porque, como você falou aqui no começo, a questão das eleições que virão por aí. Muitos perguntam a nossa opinião em quem votar e o porquê do votar. Então, isso é importante, por isso que a gente consegue transmitir talvez a segurança que o pessoal precisa para que candidato, mas por que esse candidato? Por causa disso, por que esse outro candidato? Por que você está apostando nesse que não é deputado e não trouxe um centavo para Monte Alto? Então, tudo isso é importante e faz parte desse relacionamento. Então, se faz necessário, sim, isso valoriza demais os dois lados, Moreira.
1: com toda certeza. Você também é cobrado e procurado pelos munícipes,
2: Thiago? Demais, né, João? Faz tempo, né? E a gente, assim, é que a gente sempre fala, o vereador, ele é aquele elo mais próximo das pessoas, né? A população muitas vezes não sabe quem é o secretário A, B ou C, mas conhece e sabe quem são os vereadores. E por isso que a cobrança, ela sempre chega ao vereador. A gente brinca que o vereador tem que entender, é secretário de tudo, né? Porque ele tem que entender um pouquinho de cada área. Então isso é normal, faz parte da cultura e é por isso que muitas vezes se critica tanto o sistema nacional de eleição de deputado federal e estadual, por isso que se defende tanto o voto distrital, para que as cidades possam eleger os deputados mais próximos da sua cidade, para que sejam, se sintam ainda mais representados pela proximidade. É algo que, por enquanto, só fica numa discussão, nunca se propôs nada, mas é justamente por essa proximidade que o eleitor tem tanto com o vereador e também gostaria de ter com o seu senador, com o seu deputado.
0: Verdade. E que você disse, Tiago, muitas vezes o pessoal precisa de alguma coisa relacionada à prefeitura ou os problemas do município, e às vezes não sabe, olha, com quem que eu falo, onde que eu procuro, olha, quem que pode me dar uma resposta sobre isso. E é nisso que o Tiago disse, a gente tem que estar antenado, saber quem é o secretário, quem é o diretor, quem é o coordenador, quem é aquele que vai dar a resposta para essa dúvida, esse problema, ou aquilo, a questão, o questionamento feito pelo nosso munícipe Moreira.
1: Certo, mas vocês procuram setores também, quando for necessário?
0: Claro, é isso. Faz parte do dia a dia.
1: Sempre foi bem recebido também, João?
0: Nunca tive problema com nenhum secretário, com nenhum diretor. Você liga, a gente conversa, sabemos que nem sempre é atendido da maneira que você queria, às vezes na velocidade que você deseja, mas eu nunca tive problema com ninguém, não. Nunca ninguém me desrespeitou, deixou de... a resposta pode não ter sido aquela que eu gostaria que fosse, mas não deixou de ter a resposta, não, Moreira.
1: Vamos embora?
2: Vamos embora, né, João?
1: Está na hora, né?
2: Está na hora.
1: Muito obrigado, Thiago, pela sua presença aqui.
2: Obrigado, tá? Moreira. Obrigado, João, pela oportunidade de falar nesse dia tão especial, esse dia dedicado à Virgem Montezina, tão querida, tão venerada em toda a nossa cidade, em toda a nossa região. E à tarde temos procissão.
1: Um abraço, Thiago. João Piccolo, um abraço para você. Bom dia, um bom trabalho.
0: Obrigado, obrigado a todos e obrigado, Thiago, pela participação aqui. Isso enriquece bastante o nosso trabalho.
1: Eu retorno às 11 horas na segunda edição da Hora da Notícia.
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Salve, salve, simpatia. Bom dia, bom dia. 9-2. Começa amanhã espetacular. Manhã da terça-feira, segunda-feira pra muita gente. Dia 8 de setembro, 2026. Por aqui, Ariquito. Nós vamos juntos até às 11 da manhã. Dia da Virgem Montezina, né? Viva a Virgem Montezina. Que ela possa rogar a Deus por nós sempre, sempre, né? É, aparecida em festa, sempre. Legal. Grande abraço pra você aí, ó, curtindo a programação em casa, no trampo, pelas ruas da cidade, estacionando o carro, na caminhada, no foninho, onde quer que você esteja. Obrigado por seu carinho e sua companhia. Nós vamos juntos até às 11. Você em todo o Brasil, hein, ouvindo a gente. radioculturamontealto.com.br. 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Nosso WhatsApp já liberado para você participar, né? 3242-1258, 16 é o código de Monte Alto. Fica à vontade, pede seu som, deixa o nome do aniversariante, fazer aquela bagunça organizada, né? É o programa mais bagunçado do seu rádio. Aquela pitada de bom humor. A gente merece, né? Boas energias para você, que seu dia seja maravilhoso de coração, a gente deseja isso. Aumenta o volume, dei o play aqui. A primeira playlist do dia está no ar.

0: E tá aí sua primeira playlist do dia, hein? Você acordando com a gente, tomando aquele café gostoso, já no seu trampo também, tomando cafezinho. O rádio nos 90.1 da Nova Cultura. Tá na Nova, tá com tudo, hein? 927. Nessa primeira playlist do dia teve Madonna, Vogue, teve também Ana Vitória, Thiago York, Trevo, Pensamento, Cidade Negra, Nada Apaga Essa Paixão, Maurício Matar, Pra Matar Saudades, né? Luz de My Religion, R.E.M. e também Semente, Armandinho. Tem a sua, hein? Chama no 3242-1258. 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Eu volto em 30 segundos, pode marcar aí. Em 30 segundos tem horóscopo do dia.
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10: Áries, de 21 de março a 20 de abril.
0: 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Ariano, Ariana, feliz terça-feira para vocês, viu? Com cara de segunda para alguns. Comece o dia com o coração mais firme e a cabeça no lugar. Será uma boa combinação para decidir o que estava nublado, tá certo? O amor, os filhos, os projetos autorais ganharão uma atenção especial no dia de hoje, viu? Aproveite a fase também para se comprometer com seus talentos e fortalecer a posição no trabalho, sem a pressa de sempre. Pegue leve com a família. Sua criatividade está em alta hoje, Áries. Bom dia!
10: Touro, de 21 de abril a 20 de maio.
0: Falando com o taurino, a taurina também, a casa e a família serão os pontos de apoio do dia. Com o clima mais leve, a sensação de que o chão voltou a ficar firme, viu, Touro? Um assunto de alguém próximo que andava sem solução vai encontrar o tom certo agora. Vale resolver por dentro o que não precisa de plateia, ok? Sem cobrança, sem alarde. Espaços maiores darão mais privacidade e conforto a vocês. Bom dia.
10: Gêmeos, de 21 de maio a 20 de junho.
0: Geminiano, geminiana, feliz terçou. Conversas de hoje ampliarão, né, as possibilidades. Esclareça dúvidas, aprenda algo, promova a união da equipe, brilhe nas reuniões de trabalho, o dia será repleto de novidades e de descobertas, viu? Ou você que é do signo de Gêmeos aí que você tá ouvindo, que eu sei que você tá ouvindo, promova a união da equipe, viu? Nos grupos, inclusive do WhatsApp, não a discórdia, tá bom? Ela sabe que é pra ela. Daqui a pouco ela me manda uma figurinha aqui. Um grupo ou antiga amizade dará o apoio que faltava para tocar um plano adiante, né? Vale aceitar também um convite que chega no fim do dia. Atenção a isso. Boas notícias pela frente, Gêmeos. E sem discussões, sem desavenças, hein? Nada de exaltações, hein?
10: Câncer, de 21 de junho a 21 de julho.
0: Você tá vendo como eu pego? Tava ouvindo, já chegou a figurinha aqui. Você tá vendo como que eu pego? Você tá

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7: Olha, já na sequência, seu alô, seu bom dia, seu áudio no ar, sua mensagem também, segue participando aí, chama a nova, 3242-1258, viu? Já tem o bom dia pra moçada, pessoal já pedindo o som também, né? 9h36, uma pausa agora no que você tá fazendo, acompanhe comigo a reflexão do dia.
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7: São pílulas de sabedoria para o nosso dia.
10: Não espere que as pessoas percebam seu cansaço. Não espere que alguém compreenda suas lutas, sua rotina exaustiva, lhe ofereça uma folga, um chá, uma massagem, porque de verdade, isso dificilmente vai acontecer. Pode sim esperar gente que vai te usar e depois jogar para lá. Por isso, dê a si mesmo a oportunidade de focar em você, de cuidar de você, sem culpa. Tire um momento seu e respire vida, além das suas obrigações. Tire do jeito que você gosta, do jeito que você pode. O tempo voa, tudo é tão incerto. A vida não é só trabalhar e cuidar de tudo e de todo mundo. A vida, na verdade, é cuidar principalmente de você. Pensa nisso.
7: E pega essa dica, hein? É, às vezes a mensagem toca, né? Pega essa dica valiosa. A vida é sobre cuidar de você também, viu? Você tem que entender isso de vez. Você cuida de todo mundo, você pensa em tudo, você quer que tudo fique bem, você quer dar conta de tudo, mas se você não estiver bem, como você vai cuidar, hein? Nunca desista dos seus sonhos também. Chegar onde você quer. Para você chegar, você precisa querer, né? E também não deixe de aproveitar o processo. Enquanto você não chega lá, aproveite o processo também. Sempre tem coisas boas pra gente tirar de cada dia.

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4: Leão, de 22 de julho a 22 de agosto.
5: Tem mais astral com as Óticas Ipanema. Leonino, Leonina, com a Lua e Júpiter em seu signo, você estará autoconfiante hoje, hein? Mais visível e com o humor no lugar certo, né? Será um excelente momento para renovar a sua imagem, se apresentar bem, assumir o maior protagonismo da sua vida, né? Estudos, viagens ou um plano que parecia distante ganha viabilidade agora. Alguém de fora enxerga também o seu valor, viu? Aposte nos planos de expansão, Leão.
4: Virgem, de 23 de agosto a 22 de setembro.
5: Oi, Virgem, o melhor do dia será desacelerar um pouco, viu? Soltar a imaginação, entender que a semana tá só começando, dando crédito aos seus sonhos e se fortaleça interiormente também, viu? Dívida ou acordo financeiro ganha agora solução com paciência e boa conversa. Uma emoção antiga finalmente se dissolverá. O peito fica mais leve também. Novos começos estarão favorecidos, ok? O sol ilumina seus caminhos de maior realização. Renove seu projeto de vida. Olha quanta coisa boa para o seu signo hoje, hein? Bom dia, Virgem!
4: Libra, de 23 de setembro a 22 de outubro.
5: Maravilhoso dia para vocês, librianos, librianas. A atividade em equipe será o destaque do dia, com o apoio de gente que soma e ótimos resultados. Os relacionamentos ganharão segurança e as conversas ficarão mais francas também. Com Vênus em seu signo, será um ótimo período para construir vínculos de confiança, iniciar uma relação ou firmar a relação que já existe. Entre em um grupo também. Ventos sopram a seu favor, Libra. Ô, Glória, bom dia!
4: Escorpião, de 23 de outubro a 21 de novembro.
5: Falando com Escorpião, o dia te traz oportunidades de expansão profissional e financeira também, viu, Escorpião? Assuma, então, novas responsabilidades, aumente a exposição, brilhe publicamente. Dessa vez, você tem estrutura para dar conta das demandas, sem se esgotar no caminho, viu? Rotina disciplinada colabora também, sim, rotina disciplinada colabora com o seu sucesso. O corpo responde melhor ao autocuidado. Entenda isso de vez. Reconhecimento vem aí, Escorpião. Bom dia, bom dia.
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1: E chama no alôzão aqui, ó, 3242-1258, 16, código de Monte Alto, viu? 948, a gente segue com Sacolão São Benedito, Vidraçaria São Lucas, Arco-Íris Tintas e Deluca, materiais hidráulicos e elétricos, os parceiros da Hora 9 da nossa manhã. É amanhã muito mais você, né? Você chama naquele alôzão gostoso, mandar um beijo aqui pra minha amiga Silmara. Ô, Loirão tá curtindo a nossa programação, tá de folguinha, mas como assim folguinha? Foi feriado ontem, hoje tá de folga ainda? Nossa senhora, hein? É uma microférias isso? Feriado ontem, hoje ainda folga? Nossa, que mordomia! Beijo, Loirão! É, e a Vanusa eu vou mandar no sábado, viu? Já vou juntar todos os pedidos aqui, porque é o que tem de gente pedindo Vanusa. Então, ó, no sábado, no Vitrola Quebrada, vai tocar Vanusa, tá bom? Eu tô avisando pra todo mundo que tá pedindo Vanusa aí. Como o povo gosta daquela música, né? No sábado, na Vitrola Quebrada, a partir das 10, vai ter Vanusa. Pronto. Não toco hoje, amanhã vão pedir de novo. Ah, mas se atendeu o pedido dela, não atendeu o meu. E começa. Começa aquela guerrinha, né? Então deixa pra sábado a Vanusa, hein? Vanusa tá descansando um pouquinho. Pois ela, no sábado ela vai cantar, né? Tô falando da música dela. É, exatamente. Deixa a música descansar um pouquinho. Ô, Loirão, mas eu mando pra vocês aí, ó. Spice Girls, Viva Forever. Essa é boa, hein? É do meu tempo, hein? Um beijo, Silmara. Curtindo a gente. Valeu demais o carinho e a companhia, viu? Celinha, Morada do Sol, tá com a gente também. Sempre tá on, né, Celinha?
2: Oi, oh, bom dia.
1: Tem boi, Celinha. Ô, oh, vida, viu?
2: Terça-feira com cara de segunda pra todo mundo.
1: Pra você.
2: Um abraço pro Carlão, pro grupo e pra todos os
1: A minha tem cara de terça.
2: Toca, Zeca Pagodinho. Tá ruim, mas tá bom.
1: Né?
2: Pra todo mundo que está curtindo o programa e gostarem. Beijo, beijo. Tchau, tchau.
1: Tchau, tchau, Celinha. Não pode acordar. É, ó, terça-feira também. A casa não acordou ainda? Nossa senhora. A semana vai começar pra esse povo quando? Na quarta? Aí já para na sexta? Te contar, viu? Sempre boi na linha aí, né, Celinha? Vai na sacada, fia. Ó, meu amigo Daniel Canali, curtindo a programação. Bom dia, Eriquito. Ótima terça pra você e pra todos os ouvintes. Abraço, meu amigo Rogerinho do rádio. Manda uma do Rockset aí, ó. Listen to Your Heart. Essa é boa também. Essa eu não vou falar de novo, porque essa é uma das que menos toca, né? Do Rockset. Agora, se fosse o bendito X-Gato Louco do Máquina... né? Então, abraço, Daniel. Sempre curtindo a nossa programação, nosso amigo Dani Canali. Curtindo a nossa programação, programação do manhã. Kátia também tá ligada com a gente. Que vontade de postar no grupo isso daí que você mandou, viu, Kátia? Não, mas ó, eu tô... Acabei de falar, nada de exaltações. Vamos evitar a intriga, né? Bom dia pra Bocaina, Kátia. Dona Dita, não sei se ela tá lá, mas um beijo pra ela. Tia Nair, tio Ari, também a Passarelli. Bocaina sempre com a gente, né? Beijão pra vocês. Sossega, Kátia. Sossega, tá com a tocha hoje. Dona Wanda, tudo bom?
3: Meu amigo, tudo bem?
1: Tudo bem.
3: Você toca hoje Luiz Caldas pra mim?
1: Luiz Caldas?
3: Bem bonita dele?
1: Pode deixar.
3: Eu sei pro meu esposo, pra você.
1: Obrigado.
3: Pra beijo, tudo de bom. Um ótimo dia pra você.
1: Amém. Pra vocês aí também, Dona Wanda, no Jardim das Oliveiras, né? Curtindo a gente. Beijão, tudo de bom. A Fátima Caldeira, eu amo ser de gêmeos. Ah, você também é geminiana, então... Signo de gêmeos gosta de uma festinha que eu vou te falar um negócio, né? Não é não, Fátima? Fala se eu tô errado. Conheço uma geminiana também que, nossa, é só festinha e cervejinha. Se tirar festinha, churrasco e cerveja desse povo... Morre tudo, não sobrevive não. Não aguenta ficar sem carninha, churrasquinho, cervejinha. Tem gente que morre, fica sem isso. Né? Que nem diz a gloriosa Angelita. Cidinha Pocete, bom dia.
4: Oi, Eric.
1: Oi.
4: Bom dia.
1: Tudo bem? Bom.
4: Oi, Eric, é a Cidinha Pocete.
1: Bem-vinda.
4: Gostaria se você puder tocar música de RPM. Alvorada.
1: Outra Vorada. Vez essa música.
4: Quero oferecer para
1: minha máquina,
4: amiga, hein? A Fátima Garbim, a Cidinha Lauer, para Marta, para Edna, para Dita, para Fátima Esperandil, E para todos que estão curtindo. Abraço, Eric. Bom trabalho.
1: Muito obrigado, Cidinha. Um beijo na família, viu? Muito obrigado pela companhia. Olha lá, falando do Máquina, ó.
0: Bom dia, Eriquito.
1: Bom dia.
0: Como é que você tá, Máquina?
1: Tô bem.
0: Ô, Eriquito, manda para nós hoje aí
1: quer
0: o Léo Jaime.
1: Ah.
0: Não vai falar outra vez, hein? Vou oferecer pra galera aqui do serviço.
1: Ainda não.
0: Pra todos do grupo e pra todo mundo que tá curtindo a Nova Cultura. Valeu, Eriquito.
1: Valeu.
0: Tamo junto, Máquina.
1: Tamo junto, Máquina. Grava aí, ó. Outra vez, Alvorada Voraz. Acho que é essa que ela pediu, não foi? Acho que sim. Pra fechar esse bloco, ela. Olha lá, ela já falou outra vez RPM. Fala, Simoninha. Doceira.
5: Olá. Bom dia,
1: boa sorte.
5: Bom dia, Eriquito, pudinzinho, Simone na sintonia. Ufa, cheguei.
1: Que bom,
5: fui,
1: né?
5: Fui ao dentista, né?
1: É
5: fazer
1: mesmo?
5: Aquela deliciosa manutenção.
1: Ai, que beleza.
5: Como sempre.
1: No sorriso
5: estamos
1: metálico,
5: aqui na,
1: né?
5: Sintonia de folga hoje.
1: É horrível isso.
5: Graças a Deus.
1: Beleza, hein?
5: LP, só amanhã trabalhar. Enquanto isso, a gente vai ouvindo aqui.
1: Te contar, né?
5: Eric
1: emendou
5: Kito,
1: tudo, né?
5: Beijos pra você, Andréia Ferreira, Fátima Calegari, pra Paulinha lá na loja do Tonho, pra minha manicure Zilda e pra todo mundo. Hoje vamos de Elton John, se você puder tocar.
1: Tá bom.
5: Valeu, pudim.
1: Valeu. Você já ficou em casa ontem? Você vai ficar hoje também? Ave Maria, hein? Te contar esse povo, hein? Nossa, você viu? É uma microférias, não é não? Quem tá desde sexta-feira é uma microférias. 9h54. É, o mundo é dos espertos, cara. Olha as Spice Girls aí, Sil. Viva Forever.

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6: Sagitário. De 22 de novembro a 21 de dezembro.
7: Falando contigo agora, Sagita, um plano de viagem, curso, projeto de longo alcance, tudo isso vai sair do papel e finalmente vai ganhar a data de lançamento. Ó, que beleza! O ânimo está bom e o otimismo vem acompanhado de soluções práticas. O amor, os filhos e o que você faz por prazer receberão uma atenção especial e decisões de longo prazo. Caminhos abertos também na carreira. Alcance suas metas, metas mais altas, hein? É o foco. Seu prestígio está em alta, Sagitário. Aproveita.
6: Capricórnio, de 22 de dezembro a 20 de janeiro.
7: Dinheiro que vem de fora, de uma ação, ganha na justiça, sociedade ou de um acordo antigo, entra em fase de solução. Olha que beleza! A família dá apoio também no que você precisa para as reestruturações na casa ou no negócio imobiliário, viu, Capricórnio? Resolva documentos, seguros e assuntos que exigem aí, ó, confiança e discrição. Uma mudança ou reforma ganha viabilidade. Tudo flui bem agora. Amém! Seu poder está em alta, ô glória!
6: Aquário, de 21 de janeiro a 19 de fevereiro.
7: As parcerias estão em foco. Um acordo finalmente encontra o tom certo, viu, Aquário? Alguém importante também para você dirá com clareza o que sente ou o que pretende. Isso mudará o rumo das coisas, hein? Aproveite para conversar sobre o que ficou parado no ar. Sem enrolação, nem medo da resposta. Um contrato ou combinado ganha forma agora. Casamento e associações estão em alta nesse ciclo. Aproveita também.
6: Peixes. De 20 de fevereiro a 20 de março.
7: O trabalho flui com tranquilidade. Você conseguirá tirar da frente o que vinha se acumulando, né? Ou fechar nova proposta e se estabilizar. Pisciano, pisciana, a saúde responde bem aos cuidados simples também, que vão do sono à alimentação. E até a hora de parar um pouco, né? Aproveite essa fase para organizar as contas, enxergar com honestidade por onde o dinheiro escapa. Enxergar com honestidade, hein? Onde seu dinheiro está escapando. Poder de conquista também está em alta para você. Boas vibrações a todos do Zodíaco. Astral volta amanhã a partir das 9h15, 9h20, por aí. Você espera que ele chegue, viu?
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7: 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Amanhã de volta com a gente. 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Eu volto já, viu? Com a segunda parte do nosso ME.
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3: É a segunda parte do nosso ME, 10 e 8. Bom dia, boa terça-feira, 8 de setembro de 2026, dia da Virgem Montezina. Parabéns aos aniversariantes do dia também, viu? Já no próximo bloco, vamos cantar os parabéns a vocês, ok? Por aqui, Ariquito, te faço companhia até às 11. 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Nossa companhia por aqui. Tem mais alusão, tem mais beijo, tem mais abraço. Tem um monte aqui, ó. Tudo em verde. Ó o Delavec aqui chegando, ó. Au, ele tá falando. Que foi? Que foi esse grito? Segundou. Cria vergonha, rapaz. Que mané, segundou. Um abraço, Della Vecchia. Bora firmar, hein? Que coisa. Ó, o Consá. Eu não sei se é Gresham ou é Grado. Então, cada dia ele tá de um jeito. Será que hoje ele tá internacional? Ou ele tá nacional? Versão brasileira hoje. Vamos ver. Não, bom. Bom dia, meu Consá.
4: Fala aí, Érico Petra. Bom dia, beleza? Ô, oh, Deus abençoe nosso dia.
3: Tem boi na linha também? Não faltava mais nada.
4: Do lado da patroa.
3: E o que tem?
4: Então, tem que falar baixo, tem que...
3: Por quê?
4: Poxa, minha orelha.
3: Sim,
4: o consagrado. Toca essa música aqui pra nós, ó.
3: Vai cantar nesse sussurro?
4: São alegres como nunca. As pessoas te amam.
3: Mas é uma besta mesmo.
4: Tô falando baixinho, viu? Tô comportado. A patroa tá me olhando.
3: Eu não sei, viu? Nós vamos parar, meu Deus.
4: Que jeito. Todos os ouvintes.
3: Que jeito que o Brasil vai pra frente, minha Nossa Senhora. Que jeito que vai pra frente. Quer dizer que do lado da patroa você não pode gritar, cantar, ficar alegre. Viu, patroa? Alegrinho, igual ele fica todo santo dia. Igual ele... tá todo santo dia quando ele não tá do teu lado, viu, patroa? Nossa, não era pra falar que ele fica numa euforia, numa alegria quando ela não tá por perto? Ai, nossa, escapou. É outro também que eu vou te contar um negócio. E essa daí, ô... seu desinformado. Eu toquei hoje já. Não toquei? Ah, não toquei, não. Não, mas também não vai tocar, porque é roupa nova. Roupa nova já tá no clube da vitrola lá. Um abraço. Ele nem falou se é consagration ou consagrado hoje. Então deixa pra lá, ele tá estranho. Quando a mulher tá perto, ele fica estranho. Eliana Sproni, ligadinha, curtindo a programação. Passarelli aqui, ó. Bom dia, Eriquito lindo do meu coração, é isso? Que foi? Não tem dinheiro não, hein? Quando fica adulando muito. Terçou, que preguiça. Acho que elas precisam de dinheiro, são costureiras. Quero ouvir, não olhe pra trás, capitão inicial, né? Tá certo. Eu mando já, viu? Passa! Mais um beijo pra vocês aí, tudo de bom. Valeu demais a companhia. Eliana Sproni eu mandei, eu acho que eu mandei pra Eliana Sproni também, ligadinha. Se eu já mandei, mando de novo. Cidinha Malacrida, bom dia. Quem mais? Dona Cida deixou o nome do aniversariante, legal. Mandou o bolinho, as palminhas, mensagem salva. Aí sim, ó. Lucas, bom dia, Eriquito. Manda pra gente Faroeste Caboclo, Legião Urbana. Rapaz, você tá louco. Ofereço pro meu amigo Citião, é isso? Citião? Rapaz, essa música tem 9 minutos. Não tem como eu mandar essa música. Só se a gente fazer um resumo dela. Na hora que chegar na metade eu corto, mas aí corta a história também, não tem graça. Essa música tem 9 minutos, rapaz. Não dá pra tocar no rádio essa música. Só dá pra tocar no carro mesmo, na caminhonete, né? Colocar o pendrive lá, porque na rádio é impossível, gente. Ela pega um bloco inteiro. Mas um abraço, Luquinha. Tamo junto, meu filho. Se quiser outra do Legião, a gente manda assim. Essa tem aqui, mas não pode ir pro ar. Que jeito! Atrasa tudo. Pra fechar esse bloco, meu amigo João Quecori.
5: Bom dia, Eric. Ah, que não tá é? Falando é a esposa de João Quecori.
3: Ah,
5: Quecori.
3: Bom.
5: Hoje é o dia do aniversário dele.
3: Ah, então espera um pouquinho. Daqui a pouquinho vamos cantar os parabéns pra ele também. Ô, oh, que legal. Deixa eu colocar o bolinho, as palminhas, fazer tudo certinho, porque aí dá tudo bom. Ó. Pronto. Daqui a pouco a gente já vai dar os parabéns pra ele, viu, minha querida? Muito obrigado pelo carinho, viu? Valeu demais. Olha lá. essa cara de menino levado que você tem, ô Consagration. Ó, vou te contar,
0: hein? Periquito, do meu lado a coisa é diferente, viu? O Miguel anda na linha.
3: É, mas é duro, fia. Quando você vira as costas, meio uma... Ele apronta um trupé que você não faz ideia. Shakira já tá até cantando, ó.

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0: Tá na hora de cantar os parabéns a vocês nesta data querida. Muitas felicidades e muitos anos de vida. Parabéns a você aniversariando hoje. Comemorando também uma ocasião especial da sua vida neste dia. Tudo de bom, um novo ciclo maravilhoso a vocês. 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Agora sim, vamos começar com as homenagens aos aniversariantes. Começa lá de baixo pra ver se tem. Tô atrás dos bolos, hein? Se não tiver... Ah, sim. Nossa, a Angelita tá falando. Aqui tem 5 aniversariantes. Que beleza. Vamos ouvir o seu áudio, então, e o seu bom dia, minha amiga Angelita.
1: Bom dia, meu amigo Eric.
0: Nossa, que desânimo. Credo.
1: Nós. Eric, hoje é aniversário da Manu, Mirella e Maitê, do Benedito Kuhner e também do meu sobrinho Marcelo, que recebem os parabéns de todos os familiares, amigos e também o meu. Parabéns a eles, que Deus e Nossa Senhora Aparecida continue abençoando grandemente a vida deles. Um feliz aniversário. Beijo, beijo.
0: Olha! Eu cansei só de ouvir isso. Amém, né? Amém. Nossa, ela fez num fôlego só. Meu Deus do céu. Graças a Deus, pulmão. Tá ótimo, hein, Angelita? Oh, ela nem parou pra respirar. Feliz aniversário, beijo, beijo. Foi tudo numa linha só hoje. Glória, hein? Pulmão tá ok. Graças a Deus, continue, né, Angelita? Beijo, minha amiga. Rapaz, nem eu quando faço exercício de respiração eu consigo falar tudo isso de uma vez, num fôlego só. Deu 30 segundos num fôlego só. Ela nem puxou o ar. Bom dia, Sueli de Abreu. Sueli de Abreu apareceu, porque tem o quê? Aniversariante do dia.
2: Voltei.
0: Ai, que bom, hein?
2: Bom dia, Eric.
0: Bom dia.
2: Ô, Eric, hoje eu vou oferecer a música do aniversário para minhas duas amigas, mãe e filha. Para a Nena, que é a mãe, e para a Letícia, que é a filha.

0: Beijo. Ô, Eric, obrigadão, viu?
1: Imagina.
0: Bom dia pra você.
1: Eu que agradeço, Sueli de Abreu. Sueli de Abreu apareceu, tem aniversariante do dia. Um beijo pra você também, viu? Muito obrigado pela companhia. Abençoado dia. Sandra Tirola, aí tem, né?
2: Oi, bom dia.
1: Bom dia.
2: Hoje meus parabéns é pra minhas princesas.
1: Ah, que coisa linda, olha lá, ó.
2: Mirella e Manuela.
1: As trigêmeas.
2: Estão fazendo 6 aninhos hoje.
1: Aí sim, hein?
2: E vai os parabéns da madrinha Sandra, do padrinho Leonan e do tio Marcos. Desejo que Deus abençoe muito elas.
1: Amém, com certeza. Dá um beijinho em cada uma, viu? As trigêmeas, ó. As três fofuras aqui, mandou a foto. Um beijão, felicidades a elas. Novo ciclo maravilhoso na vidinha delas, viu? Tem mais aqui, Cleide Reis. Hoje, meus parabéns, vai pro meu filho Carlos Reis. Nós amamos você, Carlos Reis. Felicidades, a Cleide mandando os parabéns então, né, Carlos? Receba o nosso abraço também, nosso carinho, viu? Agora sim, oi!
3: Bom dia, Eric.
1: Bom dia.
3: Quem tá falando é a esposa de João Queto.
1: Bem-vinda.
3: Hoje é o dia do aniversário dele.
1: Aí sim, hein?
3: E eu desejo toda a felicidade do mundo aí. Coloca uma música romântica para ele que ele gosta.
1: Maravilha. Gosta da Laura, né?
4: Muito obrigado, tenha um bom dia.
3: Tenha muito, muito obrigado, um bom dia.
1: Gente que agradece, viu? Tem mais um pedacinho aqui, ó.
3: Esqueci meu nome, é Marilda Kegoli.
1: Oi, seja bem-vinda, participa mais vezes com a gente, tá bom? Parabéns, nosso amigo João. Ó, eu tenho a música do Roxette aqui, que é a próxima da fila. Vou pedir licença pro Dani, vou colocar essa daqui da Laura na frente, né? Porque é aniversariante, eu sei que ele gosta muito da Laura. Aí depois já tem a tua, viu, Dani Canali? Meu amigo João, felicidades, nosso carinho, nosso abraço, nosso respeito por vocês. Gratidão pela companhia de todo dia. Novo ciclo maravilhoso, viu? Muitos e muitos anos de vida com saúde, paz e muita prosperidade. Tudo de bom. Valeu demais, viu? Acho que é só, pessoal. Não vi mais bolo, mais palma, mais nada. Então daqui a pouco a gente continua com o Clube de Alôs, beleza? Tem Roxette na sequência e agora tem ela. Ei, musicão, viu?

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0: E tem mais ME aqui. Mais Manhã Espetacular, 10h40. Acelera, Rubinho. Tem um monte de música ainda, né? Tem também mais alô, mais beijo, mais abraço. Deixa eu falar aqui, ó. 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Aqui tem mais, e o Daniel também, Daniel Canali tá mandando os parabéns ao aniversariante, né? Aí sim. Aos aniversariantes do dia, é isso? Deixa eu ver na tua mensagem, você não mandou nenhum não, né? Ah, não, beleza. Maravilha, um abração, querido. Valeu a sintonia. Diná, curtindo a programação. Bom dia. Hoje a programação vai especialmente para alguém muito especial na minha vida. Sabe quem é? Não. Sou eu. A Leopoldina, conhecida como Dina. Hoje é meu aniversário. Aê, sim, Dina. Felicidades. Deus abençoe, viu? Com certeza. Falou tudo, hein? Beijo no seu coração. Novo ciclo maravilhoso para você, viu? Parabéns, felicidades. Mais saúde, mais paz e muita prosperidade. A Dina tá curtindo a programação. Simoninha, a sua, né? É Elton John, já vou mandar. Para com esse negócio de figurinha de pudim, hein? Vou te bloquear, você vai ver só. Sossega, tá desocupada hoje, tá de folga, né? Soninha, bom dia. Não aguento você com a Angelita. Hoje ela tava, sei lá, né? Num fôlego só, falou tudo de uma vez, né? Hoje ela não tava impostando tanta voz assim, meu amigo Eric. Ah, beijo pra você, Sônia. Valeu a companhia, viu? Aqui tem, né, Dona Cida? Agora sim.
3: Bom dia, Eric.
0: Bom dia.
3: É, eu queria oferecer uma música bem linda. O meu irmão, o João Kekuri, está fazendo aniversário hoje. Nossa Senhora Aparecida abraça ele e tenha bastante bênçãos pra ele, tá? Os parabéns da irmã Aparecida Kekuri, da esposa, Arilda, dos filhos e de todos os irmãos e sobrinhos, tá? Bom dia, obrigada.
0: Eu que agradeço, viu? Um beijo pra vocês. Parabéns a ele, nosso amigo, né? Geraldo Pé de Pato também tá aqui, ó.
4: Bom dia, Eriquito.
0: Bom dia.
4: Pé de Pato.
0: Opa.
4: Eriquito. Manda o Não Se Reprima aí pro é Menudo, pra Lu, pro Walter, pra Soninha. Fala pra ela que eu quero pudinzinho.
0: Eu também pedi aquele dia, falou que só tinha pra filha dela e as amiguinhas só. Um abraço, pé de pato. Rodrigo Gomes, nossa, por isso que deu um chuvisqueiro agora há pouco. Bom dia, meu amigo, tudo beleza? Manda, já voltou, né? É, já voltou da microférias. Better Off Alone. Dando tempo, eu mando sim, meu irmão. Um abração, viu? Preço pessoal do grupo. Rodrigo Gomes, Janaína, sempre curtindo a gente também. Valeu, valeu. Abração pra vocês. Tudo de bom. Aqui também Edivaldo tá dizendo bom dia, Marílio Mendonço. Fala aí, ô Nayaro Azevedo. Dando tempo, a tua já tá aqui no grid. Dando tempo, com certeza vai pro ar sim, meu irmão. Tudo de bom pra vocês aí, viu? Terezinha Pardo, bom dia. Ela manda o áudio de um segundo, acho que escapa o dedo lá, né? Nem vou clicar porque eu sei que não tem nada. Um beijo pra você, Terezinha, muito obrigado pela companhia. Aqui também ficou pra trás Dona Maria Marques, ó. Oi, Dona Maria, bom dia.
5: Bom dia, Eriquito.
0: Tudo bem?
5: Uma ótima terça-feira abençoada para você.
0: A nossa.
5: É a Maria Marques aqui do Conteste. Ofereço a programa, toda a programação para minhas irmãs Rosa, Tereza, Cacilda, as minhas amigas Mariana e a Amanda, a todos os ouvintes, especialmente para você.
0: Muito obrigado.
5: Tchau, forte abraço. Obrigado.
0: Eu que agradeço, Dona Maria Marques, tudo de bom pra vocês, família também, valeu demais a companhia. Vovô Cacá, um abraço, viu, vovô Cacá? Você viu que caro? Olha, você tá vendo? Valorizou, hein? Falou que arrematou um pudim de leite condensado por 100 conto, você vê como é que valorizou? Olha, tá valendo bem, hein? Um abraço, meu querido. Dona Marina também curtindo a gente. Denise Lemes curtindo a gente. Ó, não vai dar tempo mais, gente. O que eu consegui, eu coloquei no ar, né? E agora vão as músicas também. Nice curtindo a programação. A tua Vanessa tá programada. Dando tempo, vai pro ar. Dona Maria Buzinaro, bom dia. Mandando abraço pra Celinha. Ó, não dá mais tempo. Vou chamar a penúltima música. Foi ter intervalinho. Volto pra encerrar o programa. Linda audiência. Muito obrigado pelo carinho de todos vocês, hein? Cheguei.

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6: Oi, vambora que tá na hora, né? Faltando agora 9 minutinhos para as 11. Mandar abraço ao nosso amigo Mike Boiadeiro, né? Chicão, a turma do Lebrão, toda a turminha sempre curtindo a gente. Valeu demais. Ó, vou correr aqui para dar tempo de tocar o Luiz Caldas e o Zeca Pagodinho, que são as próximas da fila. As outras, infelizmente, vão ficar para amanhã. Mas agradeço seu carinho, sua companhia, beleza? Algumas mensagens também, ó. Isso aqui tá tudo em verde, eu não vou conseguir colocar no ar. Um abraço nosso amigo Reizinho, Andréia Santos, curtindo a programação. Andréia, já te mando a mensagem, tá bom, minha amiga? Tudo de bom pra vocês aí. Em Ribeirão Preto, né, curtindo a nossa programação. Enfim, é todo o pessoal aí que tá em verde também aí, que eu não consegui abrir a mensagem. Sintam-se abraçados, ok? Bom almoço, daqui a pouquinho tem a Hora da Notícia, segunda edição. Uma linda tarde depois e amanhã a gente se fala aqui. Papai do Céu deixar a partir das 9 da manhã, beleza? 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Amanhã volto com a gente às 10 da manhã. Tchau, obrigado, aquele abraço, gente. Valeu, fui!
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0: Hoje é terça-feira, 8 de setembro de 2026. É dia do jornalista, da alfabetização, fisioterapia, da fibrose cística, do terço dos homens e hoje é dia da Virgem Montesina.
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0: E a nebulosidade continua, o sol deve marcar presença em alguns momentos. A temperatura está em elevação moderada e os termômetros estão marcando 20 graus.
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0: Extrema-direita vence eleição local na Alemanha.
1: Apostar em bets, pior inadimplência e acesso a crédito.
0: Senadores admitem possibilidade de impeachment de Alexandre de Moraes.
1: O Ibama recomenda análise de risco de El Niño em licença de hidrelétricas.
0: Brasil tem pelo menos 19 milhões de nanoempreendedores.
1: Possíveis vítimas de tráfico humano brasileiros pedem repatriação da Madagascar.
0: Sem China, exportação de carne bovina cai 23%.
1: O Brasil tem mais de 90 milhões de leitores digitais.
0: E no esporte, hoje tem partidas pela Libertadores e Sul-Americana.
1: Esses são os destaques.
0: E o noticiário, vem aí.

0: Hoje é dia 8, dia da Virgem Montesina, é ponto facultativo, mas ponto facultativo apenas os setores municipais e setores essenciais estão trabalhando, com o local de pessoal da limpeza, estão fazendo limpeza na Praça dos Direitos Humanos, no Jardim Canaã, na área institucional da Dona Maria José e outros locais também na Praça Arthur Pupim, vários pontos da nossa cidade, equipes de limpeza estão trabalhando. O recolhimento do lixo doméstico hoje será normal, do lixo reciclável também. O comércio, o logístico e os bancos estão funcionando hoje normalmente.
1: As exportações brasileiras de carne bovina recuaram para 225 mil toneladas no mês passado, 23% a menos do que as do mesmo período do ano passado, em comparação com o recorde de 317 mil toneladas registrados em junho deste ano, quando o mercado estava aquecido devido às antecipações de compras, a retração é de 29%. As antecipações ocorrem porque a cota chinesa para a carne bovina brasileira, sem a taxa extra de 55%, já está sendo completada aí através da União Europeia, anunciada dentro das restrições às importações de proteína animal brasileira a partir deste mês.
0: Na Copa Sul-Americana, hoje nós teremos duas partidas, 19 horas tem Santa Fé e Vasco do Rio, e às 21 horas e 30 minutos, na Argentina tem Boca Juniors e o São Paulo.
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6: São 11 horas mais 9 minutos. Nós estamos recebendo a nova delegada da Polícia Civil de Monte Alto, a doutora Ana Luísa Vaz, está aqui conosco. Doutora Ana, bom dia.
7: Bom dia a todos. Gostaria de agradecer o convite de estar aqui hoje com vocês, para poder falar um pouco e conhecer um pouco mais sobre a cidade.
6: Nós queremos conhecer quem é a nossa nova delegada, doutora Ana.
7: Bom, me apresentando, meu nome é Ana Luísa, eu sou mineira de Divinópolis, mudei para São Paulo com a aprovação no concurso de delegado de polícia, já tenho uma carreira jurídica. Eu era assessora do Ministério Público de Minas Gerais, onde eu fiquei por 4 anos antes de ser aprovada nesse concurso. Recentemente, eu venho da Academia de Polícia. Eu estava na capital há 9 meses, fazendo curso de formação de delegado de polícia. E com o fim da formação, dentre as possibilidades, eu escolhi o município de Monte Alto para iniciar a minha carreira.
6: É a sua primeira delegacia?
7: Isso, é a minha primeira lotação é aqui em Monte Alto.
6: A gente nota que você é jovem, mas está bem preparada.
7: Sim, não só Monte Alto, mas como toda a região recebeu novos delegados de polícia que saíram da Academia de Polícia agora. Então há uma oxigenação da Polícia Civil com a chegada desses novos delegados. E apesar de jovem, nós fomos submetidos a um dos concursos mais difíceis do país, que foi essa prova de delegado de polícia. Então, eu já venho com uma bagagem de experiência do Ministério Público, bem como com toda uma bagagem de estudos que me permitiu assumir esse cargo no presente momento.
6: A senhora assumiu a delegacia, como a senhora analisa a estrutura do seu trabalho? Onde você vai trabalhar?
7: Olha, a delegacia de polícia de Monte Alto é uma delegacia muito boa, conta com uma equipe muito experiente que vem me auxiliando desde o dia em que cheguei. Além disso, o doutor Marcelo Lourenço, que estava aqui até agora, ele desenvolveu um excelente trabalho no município. Nós ficamos muitos dias juntos e ele me direcionou com várias pautas que são relevantes para a sociedade aqui, a causa animal, o tráfico de drogas. Isso. A integração com as demais forças de segurança, com a Polícia Militar, com a GCM, que atuam muito bem aqui na região. E juntamente com a equipe da Polícia Civil que nós temos, vamos continuar desenvolvendo o trabalho que o Dr. Marcelo já deu início para que continue essa estabilidade social, onde há uma boa relação da sociedade com a Polícia Civil e com a elucidação dos crimes que vem acontecendo aqui na cidade de Monte Alto.
6: A senhora vai gostar, eu falo senhora, né, com respeito, você vai gostar da cidade de Monte Alto. Nós temos uma guarda que é parceira da Polícia Civil, e essa parceria, Guarda Municipal, Polícia Militar, Polícia Civil, dá muito mais segurança para a nossa cidade.
7: Sim, eu fui muito bem recebida aqui em Monte Alto, desde o dia em que cheguei, todos os lugares onde eu passei fui muito bem recebida. E agora com a comandante da GCM, Aline, eu vou buscar manter esse bom relacionamento, essa boa comunicação entre a gente, para que a GCM atue em conjunto com a Polícia Civil, bem como a Polícia Militar, que também prestou todo o apoio e se mostrou disponível para a continuidade desse relacionamento entre as instituições. E, além disso, eu acho que é importante ressaltar que a Delegacia de Polícia Civil, apesar de não ter uma equipe muito grande, está de portas abertas à população para todas as demandas necessárias. Eu, pessoalmente, o que for possível, porque não é possível o tempo inteiro, mas no que for possível, eu estou ali disposta a receber, a conhecer as necessidades da população, para que a gente possa continuar a manter essa situação que nós temos hoje, que Monte Alto está com uma sensação de segurança, com um trabalho bem desenvolvido, com uma delegacia que caminha, que resolve os crimes, que elucida os fatos e que traz essa estabilidade para a sociedade. Então, eu me disponho, estou de portas abertas, a Polícia Civil está ali preparada para receber todo mundo que precisar.
6: E uma parceria muito boa é a população, viu? A população de Monte Alto é muito hospitaleiras. A senhora vai morar em Monte Alto ou vai ficar viajando?
7: No momento, eu ainda não tomei essa decisão, considerando que é tudo muito recente, eu estou conhecendo a região, mas eu ainda estou me alocando em um determinado domicílio, mas eu ainda não tomei essa decisão e estou conhecendo Monte Alto e vi que é uma cidade muito boa mesmo em questão de estrutura, de população.
6: População é ótima.
7: Em todos os sentidos.
6: Gosta de festa, viu?
7: Estou sabendo aqui que é uma cidade festeira. Que tem bastante comemoração, que tem uma padroeira. É uma padroeira?
6: É o padroeiro do Senhor Bom Jesus. Agora está tendo festa aqui no distrito, que é a Virgem Montezina. Hoje é o Dia da Santa, também tem uma festa enorme lá também.
7: Hoje? A festa é hoje?
6: É hoje também.
7: Então, eu estou conhecendo as peculiaridades locais e é uma cultura muito, muito bonita, na verdade. Sou católica, acompanho e gosto e vou fazer parte desses movimentos, porque é algo que eu tenho um apreço pessoal.
6: O nosso padroeiro é o Senhor Bom Jesus. Mas você já esteve no gabinete da prefeita, conheceu a prefeita Maria Helena?
7: Conheci, semana passada eu conheci a prefeita Maria Helena, fui muito bem recebida por ela, que me prestou todo o apoio necessário nesse início das demandas da delegacia e pessoais. E eu achei muito bacana que agora teve a nomeação da comandante Aline e nós tivemos uma comunicação muito boa, eu, ela e a comandante Aline, para que a gente alinhe as demandas sociais e continue atuando aqui na sociedade dessa forma que está acontecendo. E deixando claro que a PM também é muito parceira. É porque no dia mesmo da apresentação, quem estava presente era a comandante Aline, mas a PM também tem sido muito parceira. Os meninos têm sido muito solícitos comigo.
6: A senhora vai ficar só trabalhando na delegacia de Monte Alto, vai pegar outra delegacia, o teu Marcelo prestava serviço em outras também. Como vai ser a doutora Ana?
7: No momento, nesse início, eu vou ficar responsável somente pela delegacia do município de Monte Alto. Então, a minha atenção nesse início é toda voltada para cá e eu vou ser titular somente de Monte Alto.
6: A sua equipe, nós conhecemos, é reduzida, mas tem uma capacidade e uma dedicação muito grande, viu, doutora?
7: Isso, e são muito experientes, pelo que eu pude conhecer até agora, são muito experientes, já são aqui da cidade, né, há muitos anos, então eles têm sido fundamentais nesse momento para me direcionar, para me auxiliar e eles já têm um conhecimento muito grande dos inquéritos, porque já existem investigações em andamento e eles já estão bem inteirados de tudo e têm me auxiliado para que a gente possa continuar desenvolvendo o trabalho.
6: Estou recebendo o Poder Executivo, a Secretaria Municipal de Segurança e a Guarda Municipal. Saúdo as boas-vindas, doutora Ana Luísa. E se colocando à disposição da senhora para todo tipo de trabalho. É o secretário municipal da segurança, doutor João Pereira, que está mandando esse recado para a senhora.
7: Obrigada, João. Eu estive com ele também no dia da reunião, ele foi muito solícito. E vamos nos reunir ainda para alinhar algumas questões da segurança pública da cidade, mas eu te agradeço todas as mensagens aí que você enviou.
6: Monte Alto, acho que é uma cidade abençoada. No executivo, nós temos uma mulher, certo? No comando da Guarda Municipal, uma mulher. No comando da Polícia Civil, uma mulher. Na presidência da OAB, uma mulher. As mulheres estão comandando, doutora.
7: É, tá havendo esse movimento. Tenho visto que está ocorrendo esse movimento feminino, que é muito bom também.
6: Muito bom, sim.
7: Traz esse movimento de incentivar e inspirar outras mulheres, porque existem várias situações sociais hoje em que mulheres estão sendo vítimas de vários crimes e muitas vezes estão presas em situações que elas ficam reféns de relacionamento ou de violência. Então, eu acredito que ver mulheres em cargos que podem ajudar, além de abrir um pouco as portas para que elas comuniquem essas situações, acaba por inspirar as demais mulheres para que, se for da vontade delas, né, se for um sonho, que sigam as carreiras e possam ingressar também em cargos, em lugares, em profissões onde elas se sintam mais seguras e livres de certos tipos de violência.
6: Doutora Ana, nós temos um serviço muito bom aqui, que é a Guardiã Maria da Penha. Faz um bom trabalho de proteção às mulheres, viu?
7: Eu conheci superficialmente o trabalho da Guardiã através da comandante Aline. No dia que nos reunimos, ela me falou e eu achei realmente essa estrutura da Guardiã aqui no município de Monte Alto muito interessante. Não é uma estrutura que se vê em todos os municípios. A prefeita parece também ser bem antenada nessa causa muito da violência contra a mulher, que é um tema que está muito em alta, e é bom que esteja em alta para que os homens e quem violenta mulheres se conscientize que hoje as coisas não ficam mais impunes ou que é normal esse tipo de conduta. Então, o programa da Guardiã, eu acho ele de extrema relevância aqui no município e é um programa que eu quero conhecer melhor para que eu possa entender o funcionamento e que a Polícia Civil possa atuar em conjunto com o município nesse programa para nas demandas de violência contra a mulher.
6: O doutor Marcelo tinha uma bandeira muito boa também, que ele era protetor dos animais. Nós temos ONGs na cidade. A senhora vai continuar com esse trabalho também?
7: Ah, eu gostaria até de esclarecer sobre isso, porque o Marcelo me passou essa questão. E, como eu disse, eu venho do Ministério Público e, nesses 4 anos, eu venho de uma promotoria de justiça que atuava especificamente no meio ambiente. Então, é uma área que eu já tenho uma experiência prévia.
6: Muito
7: nessa
6: bom.
7: Causa animal. E é uma causa aqui no município que tem bastante relevância e é uma causa que eu vou continuar e eu gosto da causa, né? Independente de ser relevante e das demais necessidades, é algo que eu gosto e vou continuar atendendo todas as demandas e quem tiver essa necessidade pode entrar em contato com a delegacia para que a gente tome as medidas necessárias como foram tomadas até o presente momento pelo doutor Marcelo.
6: A senhora já teve contato com a justiça, a promotoria, a nossa justiça ou ainda não?
7: Por enquanto eu tive contato com a promotora, mas ainda não tive com os demais e nem com os juízes. Eu cheguei semana passada, né? Então foi uma agenda um pouco corrida, mas é uma reunião necessária e que nós vamos agendar agora, porque é necessária essa comunicação, Polícia Civil e Judiciário, mas eu já tive um contato, eu já tive uma pequena reunião.
6: O CONSEG de Monte Alto deseja boa sorte para o nosso delegado. Mário Reis está mandando aqui. A gente nota que a doutora é jovem, mas pulso firme, hein?
7: Ao CONSEG, eu gostaria até de agradecer que eles me enviaram flores e eu fiquei muito feliz com as flores que me foram enviadas. E realmente, eu sou jovem e eu acho que isso não me descredibiliza, pelo contrário, traz essa novidade, traz esse sangue novo para a Polícia Civil. E eu já tenho experiência e realmente eu quero manter. Eu sou jovem, mas eu sou firme.
6: Pulso firme. A doutora Ana é solteira, casada?
7: Não, eu sou solteira, eu não sou casada e eu sou.
6: Sua família está em Minas ainda?
7: E minha família é mineira e estão lá, mas vem me visitar com frequência. E a minha situação familiar no momento é essa.
6: A senhora vai ser muito bem em Monte Alto, porque a nossa população é maravilhosa. Tenho certeza que a própria população vai colaborar para que a senhora realize aí um excelente trabalho na nossa Polícia Civil, doutora Ana.
7: Com certeza, eu estou com expectativas muito boas aqui em Monte Alto. Eu acho que foi uma escolha muito feliz para a minha primeira lotação. Fui muito direcionada pelo Dr. Marcelo, porque a gente já se conhecia antes da minha escolha. Então, no momento de escolher, nós conversamos bastante. Ele me orientou bastante sobre a cidade e até o momento eu estou muito feliz com a escolha e eu pretendo e quero continuar desenvolvendo um trabalho e aprimorar no que for possível, porque eu sei que o trabalho dele foi muito bom, mas eu sei que tudo é possível melhorar ainda.
6: Hoje nós estamos conhecendo a doutora Ana Luísa Vaz. Doutora, nós colocamos a Rádio Cultura à sua disposição. Nós sempre tivemos um bom relacionamento também com a Polícia Civil. Vamos continuar com esse bom relacionamento e que a senhora precisar, as portas serão sempre abertas.
7: Eu agradeço essa disponibilidade e digo que é recíproca. O que vocês e a população precisarem da Polícia Civil do Estado de São Paulo, nós estaremos aqui de portas abertas para recebê-los.
6: E desejamos um ótimo trabalho para a senhora, que eu sei que a sua experiência, apesar de jovem, com a sua experiência e a sua dedicação, a delegacia está em boas mãos.
7: Muito obrigada, muito obrigada.
6: Nós voltamos já já.
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11: As informações para você do plantão policial. Nós tivemos aí, através da Guarda Civil Municipal, pelo telefone 153, os patrulhamentos que continuam, né? Inclusive lá no distrito de Aparecida, que está tendo a festa que está acontecendo, inclusive a guarda apoiando, acompanhando, né, os romeiros nesses dias aí que tivemos aí o feriado. Teve todo um acompanhamento não só da guarda, né, mas também da polícia militar, polícia rodoviária. É importante aí esse contato com os romeiros nesse evento que está acontecendo lá em Aparecida. As fiscalizações continuam também, principalmente na questão aí de motos. Atenção, senhores motociclistas desavisados, hein? Olha só, capacete, vamos colocar e abaixar a viseira. Com relação também àquele ensurdecedor barulho com relação ao escapamento, né? Vamos regularizar a situação, não só do seu escapamento, mas também aí do licenciamento que já venceu agora em agosto. Então vamos regularizar essa situação, porque se pego for, vai ter aí problemas, complicações. Guarda Civil Municipal e também Polícia Militar. Nós tivemos pela Defesa Civil registro aí de uma captura de uma capivara próximo lá da Fugini Alimentos, né? Ontem, por volta das 8 horas da manhã, a capivara, o bichinho foi capturado e foi solto, né, no seu habitat natural. São estas as informações para você do Plantão Policial. Não entre em litígio com a polícia para não virar notícia.
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6: São 11 horas mais 28 minutos. 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
6: São 11 horas mais 30 minutos. Quando a gente vê um jovem montealtense destacando, a gente fica feliz, né? O jovem montealtense Luca Caramico brilhou novamente na base do Corinthians ao marcar 2 gols contra o Red Bull Bragantino pelo Campeonato Brasileiro Sub-17. O jovem promissor alcançou a incrível marca de 17 gols em 22 jogos na temporada 2026, se isolando na artilharia da categoria e se aproximando dos 20 gols. O Luca Caramico, hein? Gente, o garoto foi convocado para a seleção também sub-17 e no time do Corinthians vem se destacando esse garoto, Luca Caramico. Parabéns aí, Luca. O projeto Osmar Luz vai realizar neste final de semana o seu tradicional Bazar da Pichincha. Na sexta-feira, dia 11, vai funcionar das 8 às 11 horas e das 13 às 17 horas. E no sábado, dia 12, o bazar estará funcionando das 8 às 14 horas lá no projeto, que fica na rua Benedito Tercini, no projeto Osmar Luz. Peças a partir de R$1 e vamos colaborar com esse projeto Osmar Luz. Nós entrevistamos a delegada, a doutora Ana Luísa, muito simpática, e no próximo dia 22, na próxima terça-feira, na outra semana, o delegado seccional, doutor Plácio Roberto Rocha Fernandes, estará realizando a correição na nossa delegacia. Hoje é ponto facultativo, mas ponto facultativo apenas para os setores municipais. Comércio, lojista, banco estão trabalhando normalmente hoje, funcionando normalmente. Apenas setores municipais que estão fechados. Mas setores de limpeza, estou recebendo aqui, fizeram total limpeza lá no pavilhão, né? Lá no Centro de Economia Criativa, na Praça São Benedito, em várias praças também, estão em várias praças, área institucionais, tem aí as equipes de limpeza fazendo esse trabalho hoje também. Começa o cronograma de recolhimento de galhos. A prefeitura está retirando galhos de podas de árvores das calçadas. Será na próxima quinta-feira que recomeça o cronograma, porque hoje é ponto facultativo e amanhã tem curso de capacitação, a palestra. Então, na quinta-feira, dia 10, eles estarão passando e recolhendo galhos em toda a área central, mas nas Colinas do Campestre, no Vale Verde, na Avenida Ayrton Senna, na área central e na Rua Hermes Peloso. Na sexta-feira, dia 11, além da área central, no Parque Cosmo, Jardim São Francisco e Jardim Folador. Aí na segunda-feira, dia 14, vão recolher os galhos de podas de árvores das calçadas. Além da área central, Jardim Tangará, Jardim Esperança, Jardim Borretino e Jardim Santa Rita. Na terça-feira, dia 15, área central, Jardim Santana, Parque dos Buritis, Jardim Bandeirantes. Na quarta-feira, dia 16, vai ter recolhimento de galhos. Na área central, Jardim Laranjeiras e Jardim Canaã. Porque na quinta-feira, 17, que vai ter

25 de setembro, vão recolher galhos no Jardim Alvorada, Vila Gadini, Vila Municipal e sempre, todos os dias, também na área central da nossa cidade. Hoje, o recolhimento do lixo doméstico normal. Também está sendo recolhido o lixo reciclável. E hoje, pelo cronograma do lixo reciclável, porque tem dois caminhões, um vai para um setor, o outro vai para outro setor. Hoje, terça-feira, estarão passando ali no Parque Cosmo e todo ao redor do Parque Cosmo, no Jardim Tangará, Jardim São Francisco e também Jardim Alvorada. Amanhã, quarta-feira, recolhimento do lixo reciclável. A gente fala para o setor, mas é todo ao redor do bairro que nós falamos. Todo o setor ali do Laranjeiras, no Bela Vista do Mirante, no Jardim Jaqueline, no Jardim Califórnia e os bairros próximos também. Na quinta-feira, no setor Jardim Paraíso, no Residencial Barbizan, no Real Paraíso, Jardim das Oliveiras, Jardim Eldorado, Jardim Erina e na Vila Municipal. E na sexta-feira eles passam na Vila Gadini, no Jardim Centenário, Jardim Bandeirantes, Jardim Santana e Jardim São Guilherme. Esse é o cronograma. Agora, amanhã retorna a aplicação do fumacê. Amanhã, quarta-feira, dia 9, estarão aplicando pela terceira vez o fumacê. O fumacê é para combater a dengue. Nós temos mais de 80 municípios no estado de São Paulo que estão com epidemia de dengue. Graças a Deus aqui em Monte Alto, contando também com a colaboração, da nossa população, temos poucos casos de dengue. Nós tínhamos registrado, o último registro, 7 casos de dengue só. Mas então, mais algumas pessoas ainda continuam até abusando um pouco. Olha, estamos recebendo aqui, ó, desova irregular de lixo na Rua Itália. Tinha um verdadeiro lixão lá, mas a equipe já foi no local, já ensacou tudo, agora é só retirar. Parabéns para a equipe aí, Juliano. Muito obrigado, viu? Aí está na Praça Arthur Pupim. Pode ir mostrando para a gente também aí, essa Praça Arthur Pupim,

0: institucional, fazendo limpeza total. E agora também essa desova irregular de lixo na Rua Itália, já foi recolhido o lixo também. Então, quarta-feira, na aplicação do Fumacê, Fumacê começa a ser aplicado a partir das 18 horas. Amanhã, dia 9, a aplicação do Fumacê acontece no Vale dos Sonhos, Jardim Imperial e no Residencial Monte Belo. Na quinta-feira, dia 10, a aplicação do Fumacê, Parque das Flores, no Jardim Santa Júlia, Jardim Jaqueline, Jardim São Luís 1 e Jardim São Luís 2. Na sexta-feira, dia 11, vão aplicar o Fumacê no Jardim Canaã e no Jardim Jaqueline. Depois nós teremos, na segunda-feira, dia 14, aplicação do Fumacê, sempre a partir das 18 horas, Jardim Folador e Jardim Tangará. Na terça-feira, dia 15, aplicação do Fumacê no Jardim Esperança e Jardim Santa Rita. Na quarta-feira, vão aplicar o Fumacê, dia 16 de setembro, no bairro São Francisco e no Parque Cosmo. Na quinta-feira, dia 17 de setembro, na Vila Municipal e na Vila Gadini. No dia 18 de setembro, aplicação do Fumacê ali na Vila Aeroclube, começando da Rua Luiz Sestari até a Rua Carlos Kerlander. Depois nós teremos no dia 21 de setembro, uma segunda-feira, aplicação do Fumacê no Jardim Paulista 1 e Jardim Paulista 2. No dia 22 de setembro, aplicação do Fumacê na Vila São José, da Rua Antônio da Silva, ali na Califórnia. Na quarta-feira, dia 23 de setembro, é uma quarta-feira, Jardim Paraíso, Real Paraíso e Residencial Barbizan. No dia 24 de setembro, vão aplicar o Fumacê no Jardim Irina, Jardim Acapulco e Jardim das Oliveiras. No dia 25 de setembro, no Eldorado, São Remo, Jardim Mediterrâneo e São Miguel. Depois nós teremos, no dia 28 de setembro, aplicação do Fumacê no Vera Cruz. No dia 29 de setembro, aplicação do Fumacê no Bela Vista e no Novo Bela Vista. No dia 30 de setembro, será no Jardim Santa Amélia e Jardim dos Ipês 1 e Jardim dos Ipês 2. Depois, no dia 1º de outubro, será na área central, pelas nossas ruas aí, Nhonhô de Livramento, Dr. Raul, Ananias de Carvalho, Jeremias e as transversais também. Então, nós vamos também, dentro da nossa programação, divulgando toda esta aplicação do Fumacê na nossa cidade. Você tem aí a produção de limão que mandaram para nós aqui, Edmar, né? As cidades que mais estão produzindo limão, olha aí, gente, 50 cidades que mais produzem limão no Brasil. Vocês estão vendo Monte Alto? Ó, tem Itajubi, Taquaritinga, Urupês, Cândido Rodrigues, Itápolis, Irapuã, Monte Alto. O teatro aparece aí, 1, 2, 3, 4, 5, 6, na sétima colocação, entre as 50 cidades que mais produzem limão. Esse é o mapa que nós estamos recebendo, tá certo? Monte Alto, hein? Está aí. Depois vemos Gemirim, Novo Horizonte, na nossa região aqui também, ó. Vista Alegre do Alto, certo? Santa Adélia, Pindorama, vem aparecendo aí, né? Tabapuã, tudo bem, as 50 cidades que mais produzem limão, Matão, aí aparece também São José do Rio Preto, Pirajuí. Então, nós estamos em toda essa região que produz aí o nosso limão, tá certo? Então, para nós é bom isso daí. Pelo menos o Monte Alto vem se destacando. Pode ir chegando, marcando quem é que está aí. Vai falando com a gente, está aqui já. Ah, pode ir sentando. Pode sentando. Deixa eu ver aqui. É sobre o que é isso aqui, hein? É pronto-socorro? Pronto-socorro. Vocês são do pronto-socorro?
1: Sim.
0: Parabéns, pronto-socorro. Eu não recebo mais a reclamação do pronto-socorro.
1: Ah, que ótimo.
0: Você é?
1: Eu sou a Mara, enfermeira responsável técnica.
0: Mara, chega mais perto. Mara, tudo bem, Mara?
1: Tudo bem, você?
0: Bom dia.
1: Bom dia.
0: Que eu falo, o setor essencial não para, né? Hoje eu posso focar.

0: Ainda tive um pronto-socorro trabalhando.
1: Trabalhando. O tempo muito. Todo.
0: E tem que trabalhar, né?
2: Sim.
0: A Francisley?
3: Bom dia.
0: Bom dia, tudo bem?
3: Tudo ótimo, e você?
0: Você também é do pronto-socorro?
3: Pronto-socorro, coordenadora administrativa.
0: Ah, é? Por isso chegaram um pouquinho atrasado, porque estavam trabalhando.
1: Sim.
0: Quando tem feriado prolongado, aumenta o atendimento para o socorro, Mara?
1: Aumenta bastante, né? Porque aí as unidades básicas, elas fecham, né? E aí a gente acaba assumindo bastante coisa que é da atenção básica, curativo, algumas medicações externas.
0: Porque é o único local, né? Que Sim. a gente pode ir, tem que estar precisando de atendimento, tem que ir no pronto-socorro.
1: Exatamente, e nós estamos lá.
0: 24 horas. Qual a avaliação que você faz da pronto-socorro agora, Francislaine? É Francislaine mesmo?
3: Francislaine, isso.
0: Isso.
3: Moreira, do que nós temos ouvido, assim, dos próprios munícipes, né, Mara?
1: Sim.
3: Que melhorou muito o atendimento
0: muito,
3: do pronto-socorro. As reclamações diminuíram. Nós vivemos isso diariamente, né, Mara?
1: Sim.
3: Que o trabalho está sendo efetivo.
0: Certo. A equipe Inovare, né? Que Exato. É a responsável. Uhum. Tem muita responsabilidade, hein?
1: Sim. É uma empresa muito séria, né?
0: Além da empresa ser séria, o quadro de funcionários é excelente também, viu?
1: Sim.
0: Tem uma equipe maravilhosa no pronto-socorro.
1: Sim, graças a Deus, né? A gente está conseguindo atender a demanda.
0: Hoje.
3: Com louvor. Ainda bem, né, Murilo?
0: Ainda bem.
3: Ainda com bem. Louvor.
0: É verdade, menina. Qual que é o tempo de espera no pronto-socorro, Mara?
3: Moreira, no pronto-socorro, o tempo médio de atendimento inicial para triagem é de 12 minutos, de 12 a 13 minutos.
0: É rápido.
3: Rápido.
0: Lá aquele atendimento é por cores ainda?
1: Isso.
0: Vocês dão a pulseira?
1: Não, a gente não coloca mais a pulseira.
0: Não coloca.
1: Não, como só no sistema.
0: Como que é agora, então, Mara?
1: O paciente chega, né? Faz a abertura da ficha na recepção. E aí o enfermeiro fica lá na triagem, né? E aí a gente usa o protocolo de Manchester. E aí
0: como é que é esse protocolo de Manchester?
1: Esse protocolo, a gente tem as cores, né? Verde, amarelo.
0: A verde significa o quê?
1: Verde, azul. Na verdade, começa pelo azul.
0: O azul.
1: O azul, o paciente que... tipo assim, um sintoma crônico, que não teve nenhuma piora, sabe?
0: Sintoma comum.
1: Isso. Por exemplo, uma dor lombar que não tá tão intensa, que ele já é uma coisa crônica.
0: Certo.
1: Né? Então, esse aí dá para ser azul. Às vezes, um estado gripal, sem febre, né? Esse dá pra gente classificar azul. Aí, depois, a gente tem o verde.
0: O que é o verde?
1: O verde, na verdade, a gente coloca, por exemplo, uma pessoa que, às vezes, está com uma dor um pouquinho mais intensa. Não muito intensa, né? Por exemplo, o paciente... paciente que às vezes está com um pouquinho, uma diarreia, a gente coloca, né? Que não dá para ficar muito tempo esperando, né? Então, a gente classifica no verde. E depois vem o amarelo, tá? O amarelo, ele tem que ser atendido até 60 minutos, né? O amarelo já é um pouquinho mais, né? Mais...
0: gravidade.
1: Mais gravidade, né? Aí a gente coloca os pacientes mais graves, uma pressão um pouquinho mais alta, né?
3: Febre,
1: né? Aí a gente dá uma prioridade maior, né?
0: E depois?
1: Depois vem o laranja, né? O laranja a gente coloca uma cólica renal, né? Que não dá pra aguentar muito.
0: Cólica
1: de rim, judia. Uma picada de escorpião, né? Não em criança. Em criança vai direto no vermelho, direto pra sala de urgência. Mas uma picada de escorpião em adulto, né? Que tem que ser um atendimento rápido também, né? E depois a gente tem o vermelho. O vermelho geralmente chega pelo SAMU.
0: O vermelho é urgência e emergência.
1: Todas essas
0: cores aí, se chegar um paciente vítima de um acidente, ele tem prioridade.
1: Tem prioridade, com certeza.
0: Porque muitas vezes a pessoa roda a baiana, como a gente vai lá. Eu estou aqui faz meia hora, agora colocaram outro na minha frente. Porque pela necessidade.
1: Porque na verdade...
0: Urgência.
1: Às vezes, quando alguém questiona, né? A gente fala que não é por ordem de chegada. É por sinais e sintomas, né? É diferente.
0: Certo. Deixa eu ver aqui também, ó. Estou recebendo o seguinte, até a Mara está acompanhando comigo. Não, Francislaine. João, passei por uma consulta ontem no pronto-socorro. Fazia muito tempo que não ia. e fiquei encantada com o atendimento de todos, inclusive do médico.
1: Que bom. A gente fica ontem muito feliz.
0: Ontem foi feriado, hein?
1: Olha aí.
0: Certo.
3: É muito bom para a gente ouvir isso.
1: Muito gratificante.
3: Ver,
1: é. Isso. Sim.
3: Porque é o que nós temos escutado, o Moreira. Os pacientes, eles nos param no corredor, nos corredores, né, Mara? Para falar dessa mudança. Que eles, e eles avaliam isso também na, na pesquisa de satisfação e a gente tem mantido o nosso percentual elevado.
0: Olha aqui, ó, Francis, ó, passei pelo atendimento lá hoje. Estava lotado. Estava lotado hoje?
1: Tinha bastante, tinha bastante.
0: Foi rápido, muito bem atendido pela doutora Maria Gabriela. E o pessoal de enfermagem é nota 1 milhão.
1: Olha, que bom.
0: Nos trataram com respeito. Parabéns, Deus abençoe vocês. Mauro Wagner que está mandando.
1: Olha,
0: tá?
1: Muito bom.
3: Amém. Muito obrigada.
0: Bom a gente ouvir isso daí, né?
1: Muito bom.
0: Claro que a saúde é complexa.
1: Sim.
0: Sempre tem um pouco de falha e tal lá. Mas vocês estão lá para sanar essas falhas.
1: Sim.
0: Então, vão surgindo outras, serão sanadas também. Porque é muito complexa a saúde,
1: sim,
0: né?
1: Sim, é.
3: É muito
0: individual. Há quanto tempo você é enfermeira?
1: Meu Deus. Na verdade, Mara, eu comecei como como técnica de enfermagem, desde 99. Aí depois eu fiz minha faculdade, né? Mas enfermeira mesmo, eu me formei em 2007. Já vai fazer aí 20 anos,
3: 20
1: né?
3: Anos.
1: Só de enfermeira, né?
0: Certo. Aqui, raio-x, faz raio-x lá também?
3: Faz. No atendimento de emergência, sim.
0: E aí o paciente pode ir com acompanhante ou não?
3: Pode. Pode normalmente, olha, sim. Tem a necessidade.
0: Tá falando aqui, ó. Acompanhante para levar para o raio-x sem nenhum acompanhamento da enfermagem. Enfermagem acompanha?
1: Ó, depende. Quando o paciente...
0: Quando é idoso.
1: Quando ele está mais debilitado, requer algum cuidado da enfermagem, aí a gente acompanha, porque é feito ali na Santa Casa, né? Então, é praticamente... É bem próximo, né? Agora, quando o acompanhante, o paciente não está requerendo nenhum cuidado muito da enfermagem, aí vai só com o acompanhante mesmo.
0: Mas ele pode ir andando ou vocês põem na cadeira, coloca na cadeira de rodas?
1: Ó, quando ele está um pouco mais debilitado, a gente coloca na cadeira de rodas. Quando é algum trauma, na verdade, vai na maca, né?
3: Maca.
1: É. Agora, quando algum entorce, alguma coisa que não está conseguindo deambular, a gente coloca na cadeira.
0: Certo.
1: Mas a maioria, eles vão deambulando mesmo.
0: Bom, né?
1: Sim.
0: Tá certo. Aqui, só para dar resposta para o ouvinte, sim, aqui para a Edna, uhum, você está vendo, né?
1: Sim.
0: Vocês têm tendo muito acidente com motos?
1: Não muito.
0: Esse final de semana, esse prolongado, nós tivemos caminhada, romaria lá em Aparecida. Teve algum atendimento?
3: Não.
1: Não. Foi super tranquilo,
3: super tranquilo. Foi tranquilo.
1: Graças a Deus, super tranquilo.
0: Ah, torceu a perna, torceu o pé, o joelho para ir no pronto-socorro, nada disso.
1: Olha,
0: não teve, né?
3: Nós tivemos, assim, conhecimento, é, não, Moreira. Tô muito bem tranquilo. Um atendimento...
0: Tranquilo,
3: esse, assim, nós,
0: né?
1: Tranquilo,
3: tranquilo,
1: é,
3: no tranquilo sentido, né? Aumentou por ser final de semana. E nós estamos aí com 225 dias, né? De sexta-feira para cá,
1: sim,
3: pacientes. Mas nada,
0: ô, Francis,
3: nada grave.
0: Vou falar, Francis, para ser mais fácil.
3: Fran,
0: né? Para ser econômico, né?
3: Uhum. Isso.
0: Qual é a base de pessoas que vocês atendem por dia? Mais ou menos...
3: A média é de 150 a 160 pacientes dia.
0: Todos os dias?
3: Todos os dias, Moreira.
0: Quantos médicos ficam à disposição lá no pronto-socorro?
3: 3 médicos diurno, né? Um médico direcionado 24 horas para a sala vermelha, né? Que é o atendimento de urgência. E 2 médicos de dia atendendo as outras demandas. Um médico que entra no horário Cinderela, que nós falamos, né? Que é o período da tarde, que aumenta a partir das 16 horas, aumenta o fluxo, né, Mari?
1: Sim.
3: Nós temos esse aumento. E ele permanece ali até as 23 horas. E 2 médicos no período noturno. Fica para a sala vermelha e o outro atendendo as demandas.
0: Estou recebendo aqui, ó. Eu trabalho de cuidadora. E no pronto-socorro, parabéns para todos da enfermagem.
3: Muito obrigada.
1: Obrigada.
0: Nós temos o cross.
1: Sim.
3: Isso.
0: Cross, a gente sabe que é uma agonia.
1: Sim.
0: Então, a pessoa está no pronto-socorro e não consegue vaga lá. ele fica um, dois dias, ele fica no pronto-socorro?
1: Fica no pronto-socorro, né? É, só, às vezes tem algum caso, né, Fran? Quando é ortopedia, às vezes, o ortopedista, às vezes algum procedimento que não é realizado na Santa Casa, então, às vezes, o ortopedista que está na retaguarda vai lá, avalia o paciente e, às vezes, acomoda o paciente lá na Santa Casa para aguardar essa vaga lá depois, certo, né?
0: Aí sim, ele vai na retaguarda da Santa Casa.
1: Isso.
0: Mas tem paciente que fica no pronto-socorro.
1: Fica no pronto-socorro. Fica. Principalmente os que aguardam vaga para psiquiatria.
0: Psiquiatria.
1: É, tem paciente
0: mas
1: lá...
0: no pronto-socorro ele fica lá, mas ele fica com todo atendimento também,
1: sim,
0: no pronto-socorro.
1: Sim, todo atendimento. Né? Sim, sim. Fica com prescrição médica, evolução de enfermagem, todos os cuidados.
0: Melhorou o problema do cross ou ainda tem essa dificuldade para vagas?
1: É, tem algumas especialidades que ainda demoram um pouco. Porque a demanda é maior, a demanda é muito grande,
0: é
1: né?
0: Porque não é só Monte Alto, né?
1: Não, é não região. É região toda. É, é. Enfim, por exemplo, paciente que aguarda vaga para psiquiatria, a gente está com uma paciente que foi inserida dia 31, né, de agosto, e ela ainda está lá conosco, ainda, aguardando vaga.
0: Do dia 31 até agora?
1: É.
0: Lá sim, no pronto-socorro?
1: Lá no pronto-socorro.
0: E tem isso, acomodação para isso
1: sim,
0: lá?
1: Sim, sim.
3: Nós a gente, temos.
1: A gente dá uma, deu uma adaptada, né, Fran? Uhum. É.
0: Mas vocês oferecem refeições para ela lá?
1: Sim, sim.
0: Ela fica sozinha ou com acompanhante?
3: Com acompanhante, né?
1: É, o correto é ficar com acompanhante.
3: Com
1: é.
3: Acompanhante. Sim. Na necessidade, como é mulher ainda, né, Moreira?
1: É.
3: Nós sim, temos a lei que nos respalda.
0: Já já nós teremos o programa político. Então, para a gente encerrar o seguinte... Ninguém faz sucesso sozinho. Por exemplo, hoje, como é que está a sua equipe lá no pronto-socorro?
3: Olha,
0: já falou três médicos.
3: Nós temos três médicos.
0: Quantas enfermeiras? Enfermeiras.
3: Enfermeiras são três.
1: É.
3: Três enfermeiras.
1: De três a quatro por plantão.
0: De
3: 12 horas. Técnicos, nós estamos em...
1: Sete, oito, mais ou menos, por plantão.
0: É.
1: Por plantão de
0: 12.
1: Mais a recepção.
3: Administrativo, limpeza.
0: É isso.
1: Controlador de acesso.
0: Tem a pessoa que faz o cafezinho lá para vocês?
3: Sim.
1: Sim.
0: Você vê, tudo depende da equipe, né?
1: Sim.
0: Certo. Bom dia, João. Precisei do pronto-socorro no sábado. Foi muito bem atendido por todos. Gostaria de agradecer. Muito obrigado, Sérgio.
1: Obrigada, Sérgio.
0: Ora, verdade.
1: Legal, que bom.
0: Eu sempre falo que muitas vezes um bom atendimento substitui o medicamento.
1: Exatamente.
3: Sim.
0: Você chega lá, oi, pois não, tal. Então, o que você quer? Senta lá. Nada disso. Oi, pois não, o que foi? É. Vai atender você já, já, um minutinho só, vou falar com o médico. O paciente se sente melhor, gente.
1: Isso é muito importante. Muito.
0: Isso é ser profissional mesmo.
1: Esse acolhimento, né?
0: Acolhimento.
1: Acolhimento, é.
0: Esse
3: muito
0: acolhimento.
3: Fazer o sim.
0: Meus parabéns para o seu corpo. Minha nora foi com dor de parto. Às 18 horas, 21 horas, meu neto nasceu. O atendimento delas maravilhoso. Fora o médico que atendeu ela e já foi para o hospital, né, terminando o bebê. Foi ontem. Aí, ó. Que bacana, mais um aí. Está aumentando a população de Monte Alto.
3: Sim.
0: Tá? Como é bom a gente trazer as boas notícias, né? Claro que muitas vezes o paciente... Você sabe que muitas vezes você falou de 150, 160 pacientes.
1: Sim.
0: Um que você atrasou um pouquinho... Ele critica, muitas vezes. Sim. Porque ele sabe como é que é, minha mãe está aqui e tudo. Na hora do atendimento, todo mundo quer defender o dele. Também fazer o mesmo, né?
1: Sim.
0: Minha mãe está aqui e não atende, porque o idoso tem prioridade.
1: Tem prioridade. Tem prioridade, idoso. Sim.
3: Idoso, gestante.
1: Gestante,
0: né? Monte Alto, você falou, né? Picada de escorpião. Monte Alto tem o soro antiescorpiônico, né?
1: A gente tem. Monte inclusive, tem... nós somos referência para Guariba, Jaboticabal. Soro antiescorpiônico, soro antirrábico.
0: O Mara, hoje foi meio improviso a nossa entrevista.
1: Sim.
0: Vocês vão chegar com mais tempo aqui, que nós vamos falar mais sobre o nosso pronto-socorro.
1: Ótimo, perfeito.
0: Tá, pensou se tudo isso tá bom, imagina no novo pronto-socorro, então, hein?
3: Não vemos a hora de ir para o pronto-socorro novo, né?
0: Exato. Lá a estrutura tal, mas vai melhorar muito mais a estrutura. Sim. Melhorando a estrutura, melhora o atendimento.
1: Exatamente, é isso.
3: O que nós
1: mesmo
3: precisamos é de uma boa estrutura, porque a cidade cresceu, né, Maria?
0: Vai crescendo muito e o pronto-socorro é o mesmo.
1: Tem que acompanhando, mesmo, que
0: agora vem logo novo o pronto-socorro. Mara, um abraço para você, bom trabalho,
1: obrigada,
0: tá?
1: Obrigada pelo convite.
0: Fran, obrigada. Muito obrigado pela presença e um bom trabalho para vocês. Um ótimo ponto facultativo.

0: trabalhando.
1: Com certeza, sim, estamos lá para isso.
0: Tá, deixa eu ver aqui, ó. O médico, meu filho não disse o nome do médico para o socorro, mas o médico que fez foi o doutor Marcos. Estava de plantão, imagina, feriadão, trabalhando. Tá certo.
1: Estamos trabalhando.
0: Estamos aqui, ó. É. Todo mundo mandando e a gente que agradece, bom, as mensagens que estão chegando.
1: Obrigada.
0: Nós temos um programa político, você vai ouvir pelo rádio, mas o jornalismo segue normalmente pela Face e pelo YouTube também, e nós voltamos já já.
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33: 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Boa semana para você.
35: Obrigado. 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
54: Hoje tem uma partida pela Libertadores e duas pela Sul-Americana. Quem fala é Humberto Ferretti.
55: Três jogos abrem nesta terça-feira as quartas de final dos principais torneios do continente. todos eles com brasileiros em campo. Pela Libertadores, o Fluminense recebe o Platense, 19h no horário de Brasília. Já pela Sul-Americana, o Vasco visita o Santa Fé, no mesmo horário. O grande jogo da noite, porém, também pela Sul-Americana, será às 21h30 entre dois gigantes do continente. No temido estádio La Bombonera, em Buenos Aires, medem forças Boca Juniors e São Paulo. Na quarta, pela Libertadores, tem Palmeiras e LDU, Estudiantes e Corinthians. Além de um duelo brasileiro pela Sul-Americana entre Santos e Atlético Mineiro. Por fim, na quinta, o atual campeão da Libertadores, o Flamengo, visita o Del Valle. Os jogos de volta serão todos na semana que vem.
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2: Eu estou com fome. Vamos almoçar?
3: Agora.
2: A todos, uma boa tarde.
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3: Olá, gente. Tá chegando mais um Toque de Mulher, onde eu compartilho com você muitas dicas de beleza, dicas de casa. Fiquem ligadinhas.
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3: Começamos o programa de hoje, então, falando sobre o papel do shampoo no combate à queda. O shampoo é o produto mais usado no cuidado diário dos cabelos e pode contribuir significativamente para minimizar a queda. A fórmula de um produto adequado para esse problema deve conter ingredientes que auxiliam no fortalecimento dos fios, estimulam a circulação sanguínea no couro cabeludo e reduzem as inflamações. Além disso, um bom shampoo anti-queda deve promover a limpeza eficaz, removendo impurezas e resíduos que possam obstruir os folículos capilares.
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3: Daqui a pouquinho mais dicas. Não sai daí que eu volto já já.
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3: Uma boa tarde a todos, está começando mais um Fala Monte Alto aqui na Rádio Cultura. Hoje estamos tendo a honra e o prazer de receber o atleta multicampeão Cleiton Pintieri. Ele que vai contar um pouquinho da sua trajetória, da sua história, seu lado empreendedor também. Ele que é um empresário aqui na nossa cidade, tem um projeto social que atende várias crianças, quase 100 crianças, né, Cleiton? Você vai contar como que começou essa ideia, como que começou esse projeto. Antes de mais nada, muito obrigado pela sua presença aqui hoje. Vai ser um prazer a gente bater um papo e ouvir um pouquinho da sua história aqui, Cleiton.
4: Boa tarde, Lucas Ribeiro. Boa tarde a todos os ouvintes da Rádio Cultura de Monte Alto e região.
3: Quero, antes de mais nada, pedir para quem quiser mandar uma pergunta, uma sugestão através das nossas redes sociais, o Facebook da Rádio Cultura, estaremos ao vivo. Você pode mandar uma pergunta, um comentário, o Cleiton vai estar aqui disposto a ouvir e também responder todos os seus comentários. E também temos nosso WhatsApp, que é o 3242-1258. Cleiton, conta pra gente, você é montealtense, você nasceu aqui, conta um pouquinho da sua infância pra gente.
4: Ô Lucas, eu nasci aqui em Monte Alto mesmo, né? Eu sou daqui montealtense, de corpo e alma e coração. E já são 43 anos já.
3: Aqui na nossa cidade.
4: Nossa cidade amada, nossa cidade sonho, que eu tenho muito orgulho dela.
3: Você nasceu em qual bairro aqui? Você se lembra a sua infância por onde? Qual região da nossa cidade você frequentou?
4: Eu creio, Lucas, se não estou enganado, nasci ali no bairro São Cristóvão, né? Não sei se chamava Campo de Aviação antigamente, era algo assim. Como,
3: aeródromo.
4: Isso.
3: Tinha um bairro.
4: Tinha uma placa na Rui Barbosa. Não sei se tem ela ainda lá. Ela ainda lá. E depois a gente morou um bom tempo lá no Jardim Centenário. Lembro que a gente tinha uma casa lá com meus pais.
3: Lado oposto de onde você nasceu, então. Você foi lá pro outro lado da cidade.
4: Totalmente oposto. E depois nós voltamos para Rui Barbosa, ali no São Cristóvão. E é isso. Hoje eu moro aqui na Rua São Francisco ali.
3: Mora aqui no bairro São Francisco. Bairro São Francisco. Como que foi sua infância, Cleiton? Você hoje é atleta, lutador de jiu-jitsu. A gente acompanha você nas redes sociais. Já esteve várias vezes aqui na Rádio Cultura contando o desafio que é lutar jiu-jitsu, se preparar e tudo mais. Mas a sua infância, como que era? Você gostava de algum esporte específico? As artes marciais foram apresentadas para você quando você era criança ou depois de adulto que você conheceu?
4: Sim, quando criança, meu pai gostava muito de assistir filmes de lutas, de artes marciais, Bruce Lee, né? Quem não...
3: Van Damme,
4: Chuck Norris, né? E outros nomes aí da artes marciais. Então, e meu pai era muito amante do Kung Fu, né? E como a gente também brincava muito na rua, né? A gente tinha essa liberdade de ficar pra rua brincando, tinha a Praça São Cristóvão, tinha o saudoso Coreto ali, né? E ali tinha os capoeiristas, né? Que jogava capoeira ali, e eu de criança ficava ali no meio, tentando fazer algo, então estava no coração já em praticar uma arte marcial, né? O pai sempre incentivou, alguns parentes nossos também que gostavam, que veio do karatê. Então eu sempre convivi com filmes e brincando ali de lutinha nas areias ali. Então eu estava sempre no sangue de lutar.
3: Era uma infância saudável, né? As crianças pra rua, querendo ou não, uma conhecendo a outra, brincando, fazendo artes marciais.
4: Sim,
3: também.
4: Sim, cara,
3: né?
4: era muito... A gente vê algumas coisas, uns vídeos nostálgicos, né? Qualquer nostalgia aqui de nossa época de 80, 90. Tinha um antigo buracão ali no Jardim Paulista 1, que né? Brincava lá. Tinha a Rua 23 de Maio, que a gente... Tinha, não tem, né? Rua 23 de Maio lá, que a gente brincava de carrinho de rolemã. Só tava pipa... Nossa, a gente teve uma infância muito saudável, sabe?
3: Dava pra aproveitar a infância, né? Hoje em dia a molecada só quer saber de celular, ficar jogando, mexendo no celular, né? E não sai pra rua pra se divertir, né?
4: Assim, a gente vê bastante relatos assim, com os pais ali no projeto, o medo, né? Antigamente, talvez por conta do conhecimento que não chegava tanto a gente, já havia talvez a violência já, né? Só que não tinha tanto acesso a ela por causa da tecnologia. Mas a gente era ousado, a gente ficava mais pra rua. E hoje acho que os pais têm um pouco de medo, receio de deixar as crianças na rua. Quando eu passo assim, no caminho de casa, eu tô trabalhando, vejo umas crianças pra rua soltando pipa, jogando bola, o famoso taco, né? O Betis lá. Nossa, que bom que estão brincando, né? Na chuva, que nem agora esse tempinho que tá, a gente passa umas crianças na enxurrada. Nossa, quando é não nadou na enxurrada?
3: Criava anticorpo na enxurrada.
4: Nossa,
3: da rua.
4: Nossa,
3: né?
4: Meu Deus do céu, Deus guardou a gente de uma certa maneira que. Que hoje ainda tem medo de andar descalço no chão. Cara, a gente nadava enxurrada, cara. Olha só que loucura
3: isso
4: que era.
3: Isso é bom demais, né? Era uma infância muito, né? Boa, né? Quero agradecer a participação do Dr. Rodolfo Ivó, que está dando boa tarde aqui. Boa tarde, meus amigos. Um grande abraço. O Dr. Rodolfo está aqui participando da nossa transmissão.
4: Uma boa tarde, Dr. Rodolfo, nosso amigo e irmão.
3: Ô, Cleito, seu nome não é só Cleiton Pintier, né? Eu descobri que tem um terceiro nome aí. Da onde que veio esse nome que a gente poucas pessoas conhecem?
4: Na verdade, é o primeiro nome, né? Minha mãe achou que ia ser doutor, né? Queria fazer medicina. Então, ela sempre sonhou em ter um doutor na família. É o doutor Rubens, né? Olha, eu me chamo Rubens Cleiton Pintier, né? Então, tanto quando colocaram o nosso nome, seguiu as iniciais dos nossos pais, né? Minha mãe chamava Roseli Correia Pincieri e eu Rubens Cleito Pincieri, RCP, né? A minha irmã chama Michele Pincieri e meu saudoso pai, Moisés Pincieri, MP. Não é Ministério Público, não. Moisés Pincieri e Michele Pincieri. Então, ficou essas iniciais. E o primeiro nome, Rubens, né?
3: Rubens.
4: Hoje a gente é doutor de madeira, doutor de artes marciais.
3: Foi para outra área, né?
4: Outro doutorado, né?
3: O lutador Rubens Pintier. Não ia ficar legal também, né? Cleiton Pintier até que casa, né?
4: Mas nos eventos...
3: O pessoal fala o nome completo.
4: Chama, é o primeiro nome que eles chamam. Tanto que na inscrição tá lá Rubens Clyde Pintier, atleta, né? Rubens Cleiton Pintier. E até eu tô lá assim, né? Concentrado. Ô, irmão, chamou você aí... Não é Rubens também? Não, é Rubens, que é verdade. Eu fico com Cleito, Cleito, Cleito. Né? Rubens, quem me chama bastante é o pessoal da escola, né? Então, na escola chamava pelo primeiro nome, então, ô Rubens. Até hoje, né, na rua, ô Rubens, chama
3: de
4: Rubens.
3: Chamava,
4: né?
3: De Rubinho, não, né? Ô Rubinho.
4: Cara, me chamava quando eu ia jogar bola no atletismo, porque era lento demais, né? Rubinho Barrichello.
3: Rubinho. Essa foi boa.
4: Não, tô brincando, mas me chamava de Rubens.
3: Como que foi a sua infância? Você começou a trabalhar com o quê? Começou na adolescência? Como é que foi seu primeiro contato com o mercado de trabalho aqui na nossa cidade?
4: Ó, o meu pai, antes dele entrar na parte de... professor na prefeitura de música, ele era mestre de obra na prefeitura, né? Então ele ajudou a construir o... como chama aqueles... ali no Grelé, ali o posto de saúde, né?
3: Isso.
4: O posto de saúde Grelé lá na Califórnia, ajudou a construir o pronto-socorro, o museu. Então ele foi mestre de obra dessas infraestruturas. E depois acho que ele fez o curso, né? Ele já era maestro formado e entrou diretamente na área da música, né? Na prefeitura. Então, através da construção civil, através dele, eu sempre tive apreço, né, de trabalhar, construir as coisas, né, carrinhos, nós ia para construção, fazia cabana, né? E com 8 anos, eu e meu compadre Simei Barbosa, baterista, um dos melhores bateristas aqui de Monte Alto.
3: Simei é lá da Eliote.
4: Isso, Eliote, isso mesmo.
3: Um abraço, Simei, eu vejo ele na rua, às vezes ele me cumprimenta, um abraço para ele.
4: E olha aí.
3: Deve estar tá te ouvindo aqui
4: um
3: agora.
4: Um abração pro meu compadre aí, um dos melhores bateristas também aqui de Monte Alto, ele, o Silas, e outros nomes aqui, né, que não vem na mente agora, mas a gente tem bastante profissionais, e ele é um deles. E a gente inventou com 8 anos de idade vender sorvete, cara.
3: Eu tive uma experiência também. É algo que a gente não esquece, né?
4: Só que daquela época, nossa, não sei se você passou por isso, a gente tinha muita vontade, né, cara? A gente não tinha condições, né? Os pais, só meu pai trabalhava. E ele também, só para ele trabalhar, então a gente tinha muita vontade, né, de querer trabalhar para ganhar o nosso dinheirinho e comprar sorvete para chupar. Eu lembro até hoje, ele parou debaixo de uma árvore, chupou tudo o sorvete, cara. Sobrou para nossos pais pagar, né, Simei? Mas foi uma experiência bacana. Depois a gente continuou, né, essa parte de empreendedorismo aí. E depois, com 13 anos, fui ajudar meu tio na fábrica de vasos dele, que faz vasos de cimento, né, artesanal. 14 anos, eu fui ajudar meu pai de servente de pedreiro, que até então ele fazia os freelancers, né, fora do horário dele de trabalho. E com 15 anos eu entrei na marcenaria. Entrei na marcenaria, lá na Cozinhas Projeto. Meus 15 anos foi meu primeiro emprego registrado, né?
3: Então seu primeiro contato com marcenaria foi aos 15 anos de idade.
4: Aos 15 anos de idade. E fiquei um bom tempo lá, depois eu saí, fui trabalhar na parte de metalúrgica, que era a antiga Ítalo Lanfredi. Tive um conhecimento também, que trabalha com torno e tal. Uma empresa super conceituada.
3: Meu pai trabalhou 16 anos, né? Pra, infelizmente, uma... saiu também sem receber nada.
4: E era uma empresa que pagava bem, cara. Sim. Acho que era uma das. Acho que a única empresa que pagava mais.
3: O pessoal fazia muita hora extra. Tinha gente que dormia lá, né? Uma época o pessoal dormia pra conseguir fazer hora extra e entrar mais cedo.
4: Olha
3: lá,
4: só,
3: né?
4: Eu não conheço, mas eu sei que pagava muito bem.
3: Pagava bem.
4: Aí depois que teve aquela primeira dispensa em 2002, voltei pra projeto, né? E da projeto teve uma separação da sociedade, aí onde abriu a Casa Nobre. Aí, como eu já tinha experiência, meu ex-patrão me chamou para ser um marceneiro lá, né? E eu comecei a trabalhar com eles lá. A empresa foi crescendo, tomando uma proporção que precisava de um montador, um marceneiro dentro da montagem, que para resolver os problemas que aconteciam, os imprevistos. Então, eu era um marceneiro da montagem. Então, com isso, fui adquirindo uma outra experiência na montagem, a lidar com o cliente, a entender como socializar ali, né? E resolver. E depois, em 2015, eu entendi que era hora de abrir a minha empresa, né? E teve aquela crise de 2015, onde precisou ter uma dispensa, e eu era um dos marceneiros que ganhava bem. E eu lembro que até hoje meu patrão falou que... daqui o único que tá preparado pra poder voar lá fora é você, Cleiton, né? Dispensar esse pessoal, vão fazer o que lá? Você tá envolvido aí com esporte, com a marcenaria, se desenvolve bem, tenho certeza que você vai conseguir. Cara, e o medo? Tinha uma criança de 1 ano, 2 anos de idade, praticamente, que é a Ana Luísa, e fui com a cara e coragem, né? Fui com a cara e coragem, contando que naquela época eu tinha uns patrocínios que me ajudavam por causa do esporte, vai, qualquer coisa eu respiro aqui, né? Aí foi uma coisa de louco, cara. Os patrocínios foi cortando. Eu tinha um patrocínio master, né? Que eu lembro até hoje, ele pegou o Cleiton, infelizmente eu vou ter que também parar e tal. Cara, mas justo agora, eu vou dispensar, vou viver do jiu-jitsu, né? Vou investir nisso. Porque até então eu já tinha começado o projeto, né? Depois ainda vai falar sobre o projeto. E agora eu vou ter mais tempo e tal, tal. Só que a visão dele era outra pra mim, né? Falei, não vai ter como e vamos parar por aqui. Cara, eu saí deslacerado, cara. Nossa, meu chão caiu, né? Desmoronou. Falei, vou fazer o que agora, né? E comecei, na verdade, com uma parceria com um cara que tinha umas máquinas na área parado, né? Que não trabalhava mais com móveis planejados, fazia sua modelação. Falei, Cleiton, se quiser arrendar aí, você me paga um aluguel, vai começando aí. E nessa época tava eu e Cimei, né? Ele era vendedor de móveis, também tava parado, então uniu o útil com agradável, ele vendia e eu fabricava. Aí começamos nessa entoada, aí foi tomar uma proporção, ele recebeu uma proposta de uma outra empresa, e eu peguei, tomei um outro caminho solo, né? Aí arrumei um barracão, comprei os maquinários, e até hoje, cara, e deu certo.
3: Pra você, qual que foi o maior desafio? Na hora que você saiu, você deixou de ser o funcionário, a hora que você viu, falou, não, agora a empresa é minha, eu tenho que resolver todos os problemas. Porque o funcionário, ele tem a função dele, mas a empresa, ela tem várias coisas para ser resolvidas, que às vezes aquele funcionário não está atento, né? Como é que foi para você se deparar com esse novo desafio?
4: Eu lembro que o meu ex-patrão falava assim, todo funcionário deveria ser patrão um dia. Eu não entendia. Quando eu me vi nesse outro lado da linha, eu entendi que porque você tem responsabilidades, você faz a coisa com mais seriedade, compromisso. Não que um funcionário não tenha, mas você sabe que tem funcionário que, infelizmente, cara, o Malemar quer cumprir a meta dele do dia e ir embora.
3: Ele só faz aquilo que é direcionado para ele fazer. Sim. Ele não faz nada além daquilo, não. Eu só faço isso e pronto.
4: É, você vai só dobrar esse papel, o cara vai só dobrar esse papel, mas esquece, dá uma ajeitada. Agora tem cara que é diferenciado. Eu era esse funcionário diferenciado, não queria só dobrar o papel. Eu queria ajeitar a esquina dele, queria deixar no esquadro, queria até embalar. Então, por isso que eu acho que deu certo. Não fiquei só no dobrar, né?
3: Uhum.
4: E o maior desafio foi administrar. Porque fazer, ô Lucas, a produção eu já manjava. Agora, vender e administrar, não tinha curso para isso.
3: Lidar com o cliente, lidar com o cliente, trato.
4: Entender. É, a gente nunca teve um treinamento assim de escutar um não, né? Então você ia lá, perdia um dia que não tinha experiência para fazer orçamento, né? Cotar e montar o relatório lá para passar pro cliente. E aí, obrigado, mas não vou ficar. e absorver, cara, se não levar pra alma, à noite conseguir dormir, isso foi difícil, porque na época eu fazia faculdade de educação física, porque meu foco sempre era a parte de jiu-jitsu, né, da aula. E na época eu não visualizei a parte do empreendedorismo, administração. Podia ter feito, me ajudava muito. Então, essa foi a parte mais desafiadora, administrar. E lidar com o ser humano, né? Que porque, é a parte de gestão.
3: Porque,
4: né,
3: quando você faz, às vezes, um orçamento, você tem expectativa de que o cliente vá fechar com você. Sim. Você faz até um cálculo, olha, eu vou lucrar tanto e tudo mais. Aí, sim, de repente, o cliente fala, ah, não vou mais ficar. Dá aquela...
4: É, a famosa expectativa, né, cara? Você cria uma expectativa que você vai conseguir ter um retorno, um lucro. E outra, a preocupação... eu era pai de família já, né? Então, tipo assim, eu tinha a parcela da casa pra pagar, todos esses compromissos, né, que tem um pai de família, colocar a comida dentro de casa, pagar a escola da criança, e todo compromisso, né, de um homem casado eu tenho pra cumprir na época. E então foi muito desafiador. Mas, cara, quando você tá num propósito predestinado e Deus tá no comando, porque eu sempre coloquei Deus em tudo na minha vida, Lucas. Tudo que eu ia fazer, pedia direção a Deus, que ele ia na frente, abrindo os caminhos, fechando também, para mim não cair em armadilhas. Então ele sempre esteve no comando e, graças a Deus, vem abençoando.
3: Onde que é o endereço da marcenaria hoje?
4: A nossa marcenaria, Nobre Arte, ela se encontra na Benjamin Constante, 625. Tipo assim, descendo a rua do centro ali, você vai virar sentido Alvorada, né? Passou a loja do Franzolini ali, vira à esquerda. Ou aquela rua da Academia do Jaime também, quando você vem pela...
3: Nós temos uma imagem aí do logo da...
4: Tem.
3: Da Academia? Da Academia, não, perdão. Da marcenaria. Falou da Academia do Jaime,
4: tá,
3: eu me lembrei.
4: Tá aí todos os nossos endereços das redes sociais, o telefone para contato, né, o fixo.
3: 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Então, onde que veio a inspiração para o nome Nobre Arte?
4: Então, é todo um conjunto de artes marciais e sobre o móvel ser algo nobre, né? Nobre, da nobreza. Sim, também veio um pouco da inspiração de onde eu trabalhei, Casa Nobre, então, Nobre Arte. Então, eu conciliei a arte de fazer móveis planejados e a nobreza que fica, né? Até fiz, eu que dei essa ideia do brasão, né? Porque foi isso aí mesmo, né? A inspiração demais. Foi a nobreza de fazer a arte em madeira, né?
3: Então, para vocês também queiram ver as redes sociais, os trabalhos lá, o Cleiton posta lá os serviços que a marcenaria executa, a marcenaria Nobre Arte no Facebook, no Instagram é m.nobre_arte. Então procura lá, marcenaria Nobre Arte, lá que você vai ver trabalho do Cleito aí. Há quantos anos já, Cleito, na área? Desde os 15, né?
4: Uai, eu tô com 43, são 28 anos, né?
3: 28 anos aí.
4: São 28 anos fazendo móveis planejados.
3: Marcenaria.
4: Marcenaria.
3: É isso, eu quero agradecer a Ivanilde Ramírez, está dando boa tarde aqui pra gente. Muito obrigado pela sua participação. Agora são 13 horas e 18 minutos. Nós vamos para um rápido intervalinho e voltamos já já.
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6: Estamos de volta com o segundo bloco do Fala Monte Alto, recebendo o atleta montealtense Cleiton Pintier. Ele também é empresário, contou aqui um pouquinho da sua trajetória como empresário aqui na nossa cidade, deixou aqui o endereço da sua marcenaria para vocês que queiram fazer seus móveis planejados aí, mudar um pouquinho as características da sua residência, tá aí, ó. Marcenaria Nobre Arte aí, ó, na rua Benjamin Constante, número 625, no centro de Monte Alto. Cleiton, mas além de empresário, você é atleta, né? Como que você encontrou o jiu-jitsu na sua vida? Foi um convite? Você já acompanhava? Como é que foi para você esse primeiro contato com o jiu-jitsu?
7: O jiu-jitsu, eu conheci ele em 2002, quando trabalhava na Ítalo Lanfredi, através do Otávio Bolota, né? Mota, né? Tinha apelido Bolota. E como a gente gostava de ficar, né, aquela quinta série avulsada, né, brincadeira de mão, ele falou, já que você gosta de lutar, vamos lá treinar jiu-jitsu, né, conosco. E eu nunca tinha, nem sabia que existia essa arte, não tinha conhecimento, né, televisão em casa, dificilmente. Falei, vamos lá conhecer. E, cara, eu entrei em 2002 lá, gostei da arte. Aí, infelizmente, 2003 até 2004 eu tive que me ausentar. Parei com as artes marciais, porque era pago, né? Era um esporte caro. E na época eu tinha saído do Lanfredi, me vi uma situação difícil, fazer, ó, tem que parar com a arte marcial. E depois, em 2007, eu voltei. Mas já voltei com um outro intuito, porque eu passei também uma situação bem difícil na minha vida nesse trajeto. Então eu chamo essa parte da minha vida de superação, né? E foi através do jiu-jitsu que eu me reencontrei e nunca mais parei. Então, são 25 anos aí praticamente de artes marciais, mas diretamente sem parar são 20 anos, né? 20 anos, 2007. E sempre assíduo treinando. Meu antigo professor que me graduou a faixa preta é o Ericão Pavanelli, bem conceituado.
6: Já esteve aqui e contou um pouquinho da sua trajetória também.
7: Ele que foi um dos primórdios aqui, que difundiu o trabalho do jiu-jitsu em Monte Alto. E através dele eu vim me graduando, conquistei a faixa preta. E em 2013, quando eu comecei a fazer a faculdade, em 2014, educação física, comecei a pegar gosto, né? E me via querendo dar aula. Eu tive que fazer um horário diferente, que era o sábado, porque os treinos eram só à noite, e como eu estudava, não tinha como treinar. E tinha algum pessoal que gostava do jiu-jitsu e trabalhava à noite. Então eu falei, galera, vamos montar um horário de sábado para nós treinar? Vamos chamar de jiu-jitsu universitário. Era esse aí o nosso horário. Era o slogan, né? Não era projeto, não era nada. E, cara, começamos a treinar. E os caras começaram a gostar do meu treino. Creio, vamos montar um horário aí, vamos pegar, vamos fazer um projeto. E aí eu coloquei o projeto jiu-jitsu universitário, mas até então não sabia nem o que era projeto, né? Projeto pra mim que ele tava projetando ali os treinos, de maior ignorância, não tinha entendimento nenhum. E com isso começou os treinos, todo sábado. E numa... Aí depois de um tempo, a gente abriu um projeto social gratuito, Até então também não cobrava nada, né? O pessoal que treinava pagava para a academia ali, para o projeto.
6: De onde que veio essa ideia do projeto social? Você pensou assim, não, preciso transmitir o meu conhecimento para as crianças, era para adultos, era para crianças. Como é que começou o projeto?
7: Então, aí o que acontece? Os adultos que estavam treinando, começou a treinar, começou a trazer os filhos, né? E eu comecei a olhar diferente, né? Comecei a olhar diferente, porque no projeto, na verdade, veio depois de 2016. Eu fiquei 3 anos ali, 2 anos... dando aula para as crianças ali dos pais que frequentava. E onde na política, depois ainda vai entrar nesse assunto, despertou. Porque eu rodei bastante os bairros e via, cara, a necessidade de orientação, disciplina, saúde, educação e segurança, cara. E no jiu-jitsu eu encontrei essa ferramenta para poder auxiliar. Cara, e deu certo, mano.
6: Onde que foi o primeiro local do projeto?
7: O local foi ali na Jeremias de Paulo Eduardo. Eu não me recordo se é 361,
6: 333. Perto do antigo SESI?
7: Isso, perto do antigo SESI.
6: Era numa esquina.
7: Uma esquina, foi uma oficina mecânica, foi um supermercado ali antigamente. E virou o projeto, que era do projeto Lutando por um Sonho, que era o Ericão, que era o coordenador. Aí nisso, em 2016, praticamente o Ericão abriu um projeto lá em Ibitirama para atender não é distrito que fala, como se diz,
6: o setor lá de Ibitirama.
7: É, o setor, né? E ali a gente ficou...
6: Povoado de Ibitirama.
7: Um abraço ali pro pessoal de Ibitirama, e de Aparecida também. E o projeto ficou ali, com esses horários vagos. Então eu abracei esse horário e começamos a difundir o trabalho ali. Praticamente em 2016. Já começou em 2014 com esse treino universitário. Mas o projeto social abrangindo para as crianças, adulto, master, né, que é a melhor idade, mulheres também que procurava também. Hoje a demanda está maior do que antes, né, por conta dessa violência doméstica e tudo mais que está acontecendo. Então tem uma grande procura. Então começou ali na Jeremias.
6: Aí hoje é lá no Jardim Alvorada, na antiga FAM?
7: Isso, a gente ficou um bom tempo lá. Aí de 2023, essa meada aí de 2023, a prefeitura tinha um prédio lá vazio, abandonado praticamente, né? E fez o convite, Cleito, não quer estender esse projeto lá para nós abranger o bairro ali? Bastante criança, né? Tá aqui no centro, é um prédio que tinha despesas, né? E com essas despesas conseguiu... como que se diz? Reabilitar ali o prédio, porque ali eles nos fornecem, né, o espaço, água, energia. E esse governo da Maria Helena, cara, desde o primeiro mandato, era 2020, onde eu tive a conversa com o secretário João Felipe, que abriu as portas para o atleta, eles abraçaram o projeto também e estamos ali localizados ali, atendendo.
6: Nós temos uma imagem aí, lá do projeto atualmente, com as crianças. Olha aí a quantidade de crianças que estão sendo atendidas aí, aprendendo.
7: E assim, varia bastante, porque é treino de terça, quinta e sábado. Terça dá um público, quinta dá um outro público, sábado dá um outro público. Ao total, a gente tem inscrito quase 100 crianças, mas assíduo dá em torno de 70 crianças. Então, quer dizer, uma parte que vai na terça, não vai na quinta. Então, aí pra você ver, ó, a gente temos aí, ó, mulheres treinando, adolescentes, crianças, adulto, né? Tem o Piau ali, que tem já seus 60 anos, 50 e poucos anos ali, ó. Tá ali.
6: É um esporte democrático, todo mundo pode participar, né?
7: Todo mundo, não faz questão de gênero, de idade, de cor, de raça, de fé, de nada. É ir lá, tiver uma bermuda, uma camiseta, como tá vendo as crianças ali, ó, os meninos, treina, depois se gostar também, investe num kimono. E a gente tá com a nossa associação em tramitação lá na Câmara para se tornar um projeto de lei, para ter esse reconhecimento de utilidade pública, para a gente ter um pouco mais de recurso para poder fazer mais investimento, né, para nossas crianças, porque a gente sempre serve um lanchinho no final, né, com a colaboração dos pais que doam, alguns empresários da cidade também se propõem a doar alguma coisinha para nós, e a gente tá ali, ó, na linha de frente, puxando essa turma, tentando orientar eles o melhor caminho, que nem eu falo, a educação vem de casa, Lucas, a educação é dos pais, a nossa missão lá é orientar, disciplinar e poder passar um pouco de vivência que a gente tem também para essas crianças aí, ó. E assim, todos praticamente já competiu uma vez na vida ali.
6: Nós temos uma imagem do Cleiton em cima do pódio, segurando a bandeira de Monte Alto. Olha aí.
7: Essa daí já é a parte do atleta já,
6: Ele competindo, as crianças também competem.
7: Compete. Eu devia ter mandado uma foto pra você ver das crianças no pódio. Mas...
6: A gente no próximo intervalo, você manda, a gente coloca no próximo bloco, só pra não passar em branco essa questão das crianças.
7: Mas quem quiser entrar no nosso Instagram lá, seguir, dar uma fortalecida na
6: nossa
7: página.
6: Como que é o Instagram da associação?
7: Da associação tá Jiu-Jitsu Pintieri, né? Tá a associação lá. E tem a minha página também pessoal, que é o Cleito Pintieri, tem bastante trabalho, e dali consegue imigrar lá pra nossa parte.
6: E como que é para as crianças essa questão da competição? Elas saem daqui da cidade, vão com vocês lá, o pessoal da associação, competem, voltam. Como é que é lidar com esse monte de criança dentro de uma van, de um ônibus, para poder competir?
7: Cara, é divertido, é assim, é divertido, é aquela adrenalina, né? A gente sempre conta com o apoio da prefeitura nos transportes. Hoje está um pouco mais restrito, né? Por questões de regulamentações. Aí tá bem mais difícil de conseguir. Mas na época, quando eles apoiavam bem, né, ia de ônibus. Vixe, né? A gente juntou já 50 crianças aí, pôs no ônibus, 40, né? Cabia no ônibus, micro-ônibus, van. E a gente ia bastante para essas competições. E a gente vai na resenha, dando risada, as crianças com... Eu fico mais nervoso que eles quando vai lutar, né?
6: Os pais das crianças também acompanham, vão junto.
7: Isso, é obrigatório os pais estar juntos, né? A não ser um caso bem específico, mas sempre tem um pai ali responsável pela criança que o pai não está presente, ou eu mesmo, né? Tô ali responsável por eles ali, levando e dando exemplo para eles representar essa nossa cidade com esse amor patriota, né? Eu sou muito patriota, né? Eu, Brasil, Monte Alto, tá no meu coração aqui, onde eu vou, como já lutei fora, já levei a bandeira do Brasil e de Monte Alto, aqui nos quatro cantos do Brasil, onde eu vou, a primeira coisa que eu coloco item, né, na minha mochila, é a bandeira. Aí vem meu kimono, vem tudo, me atraia, né? Mas a bandeira tá sempre lá comigo.
6: Como que foi o seu primeiro campeonato? Agora falando do Cleiton atleta, a gente viu uma imagem sua no pódio. Como é que você se lembra do primeiro campeonato, o convite? Como é que você decidiu a competir? Porque não é fácil. Uma coisa você tá no treino, outra coisa falar, não, agora eu vou competir com uma pessoa que eu nunca vi na vida. Como é que foi pra você?
7: Ah, foi em 2002, meu primeiro campeonato mesmo. Tomei uma surra pra 10 lá. Apanhei, vixe. Era faixa branca de iniciante, tinha o quê? 3 meses de treino, nem isso. Enfiei a cara, não, quero sair na porrada, vamos ver. Apanhei mesmo. Apanhei de verde e amarelo aquele dia. E beleza, depois de 2007 eu já voltei com esse intuito de competir. Era uma válvula de escape que eu tinha de descarregar essa energia, essa adrenalina, dentro de regras, que nem eu ensino meus alunos. Quem luta não briga. Quem briga é vândalo, é vagabundo. Atleta, lutador, ele vai lutar, ele não vai brigar. Então, às vezes eu faço assim, se tiver alguma diferença com o irmão, com algum amiguinho, chama aqui pra treinar, vocês tiram aqui. Aí chega lá, não tem nada de luta, vão treinar e vai aprender disciplina. Aí acaba se abraçando, virando amigo, né? Essa é a isca que a gente dá, né? Pra eles treinar. Mas foi minha primeira experiência, foi em 2002. Aí depois eu voltei em 2007, de faixa branca, tomei uma surra pra 9, não era mais pra 10, né?
6: Já aprendi a derrubar um, pelo menos.
7: Pelo menos derrubava. E depois veio as competições. Na faixa azul, lutei vários campeonatos, ganhei uma medalha só, de ouro, foi a única que ganhei da faixa azul. Aí roxa, comecei já a ganhar algumas medalhas. Na marrom, ganhei um Pan-Americano em 2012.

0: Aí eu tomei um pau de lá, também nunca mais apanha. Aí trouxemos 5 troféus e pegamos em quinto lugar por equipe. E com esse resultado, em 2014, a gente foi lutar o Argentina Open em Buenos Aires. Fui lá para Buenos Aires em 2014. Consegui ser campeão na categoria peso e bronze no absoluto.
1: O absoluto, para quem não acompanha o jiu-jitsu, o que significa esse absoluto?
0: O absoluto é uma categoria sem limite de peso. É dentro da sua idade, né? Da sua categoria de idade, mas sem limite de peso. Você pode pegar um atleta de 50 quilos, como eu já lutei com um rapaz de 180 quilos. Né? Já, em outros programas já mostrei uma foto, um guarda-roupa lá de 180 quilos e fomos pro pau, velho. Sem novidade.
1: Não tem como correr, entrou, não, tem que lutar.
0: Tem que lutar e lutamos, fizemos força, cara. Ali, né? Ele é forma, mas é ruim. Ruim de brabeza, né? Não ruim de técnica. E fomos pra cima. Depois veio as competições, veio os campeonatos brasileiros, que eu sou campeão brasileiro, campeão paulista, fui campeão pan-americano, fui campeão sul-americano e fui bronze no Mundial. Tá faltando só o Mundial pra mim aí fechar o... É como o famoso grande slam, né?
1: Olha
0: fala,
1: só.
0: Né?
1: Você competiu esse final de semana agora também?
0: Competi. Eu fui em Bauru. Como fazia 9 meses que eu tava só levando as crianças nesse circuito, diga de passagem esse circuito, ô Lucas, eu... Com o apoio da prefeitura, que nem eu falei pra, na reunião lá, como eu estava a parte de atleta, quando tivemos essa reunião com o secretário João Felipe, através do vereador Murilo Jacomo, que é meu amigo, irmão, companheiro de partido, né, pra gente entrar nesse assunto, ele fez a ponte, essa reunião, e eu falei pro secretário: o que um atleta precisa é de apoio. Você dá o apoio que eu te trago o resultado. E eles entenderam a mensagem. Aí no ano de 2021 começou a vir um apoio, né? Eu comecei a treinar, era pós-pandemia já, né? Final de pandemia, comecei a voltar a treinar. Em 2022 já comecei a lutar um Open lá em Betim, depois lutei em Goiânia, trouxe alguns resultados positivos, pódio. Em 2023 já estava treinado, aí, cara, aí ninguém segurou o brabo. Mano. Aí foi 2023, 2024, 2025, sendo o primeiro do ranking com kimono e sem kimono até 88 quilos e fechando em segundo lugar no absoluto. Olha aí só. Eu deslanchei. Aí esse ano eu tirei um pouco o pé no circuito para levar as crianças. Apoiando as crianças, tá lutando, senti essa vibração, essa vibe. Levei umas crianças para lutar o Pan-Americano no ano passado. Tivemos medalhas de bronze, de prata. Esse ano, minhas filhas e mais uma aluna foram medalha de prata e de bronze no Campeonato Brasileiro. E se Deus quiser, agora em outubro, eu vou levar elas aí e mais algumas crianças que tiverem apto e condição para lutar o Pan-Americano 2026.
1: Olha aí que bacana. Quero agradecer a presença do João Gobi. Estamos aqui ouvindo um pouco da trajetória da história do Cleiton Pintieri, atleta aqui da nossa cidade. Nós vamos por um rápido intervalinho e voltamos já para o último bloco do Fala Monte Alto.
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2: Estamos de volta. Cleiton, para os pais que queiram levar as crianças, ou os próprios pais que queiram treinar jiu-jitsu, como é que elas encontram o projeto, como é que elas entram em contato, como é que eles fazem isso?
3: Ô Lucas, ó, o projeto ele é de terça e quinta-feira, às 19 horas, para as crianças de 5 a 15 anos, e para adulto é das 20 horas até as 21 horas, terça e quinta. E de sábado, todo mundo junto, às 15 horas, lá na antiga Faculdade FAN, na rua Awad Elias, né, 191.
2: Aí se, por exemplo, alguém quiser entrar em contato, pode ser pelo seu WhatsApp, pode te mandar mensagem ou nas suas redes sociais. Qual que é o seu WhatsApp?
3: O meu WhatsApp é 16-993-17-1542.
2: Então é só ir lá, não precisa ter kimono, só para ter essa primeira experiência, pode ir lá, vai com uma bermuda, uma camiseta ali, leve para poder treinar.
3: É, meninos pode ir de short, camiseta, as meninas com uma leg, né, e com um top por baixo de uma camiseta também. E treinar, se gostar, continua. Porque eu falo assim que o jiu-jitsu ele é ou você ama ou você odeia. Se você fez amor, você não para mais. Se você não odiou, você não gostou, então não vai fazer
2: mais. Não volta mais. Nós temos aí mais algumas imagens rapidinho do projeto. E esse rapaz pequeno aí, ó.
3: É, esse é o rapaz de 180 quilos. Eu fiz fizeram mesmo, né? Bem tranquilo.
2: Olha aí o tamanho.
3: 180 quilos, ó, quase 2 metros de altura, cara. Não, rapaz. Acho que tinha 2 metros de altura, tem 1,70 m. Esse é o famoso absoluto da vida.
2: Olha aí. Temos mais imagens.
3: A minha filha Ana Luísa, de rash guard amarela, no Campeonato Brasileiro desse ano. Pegou em segundo lugar. Lutou com a atual campeã do ranking, né? A Emily. E a primeira experiência dela sem kimono e mandou super bem, ó. Conquistando a medalha de prata. Aí tem a minha caçulinha. Que também já tá nas competições. É porque eu falo, eu sou um cara assim que eu gosto.
2: A sua caçula é de kimono preto.
3: De kimono preto, isso, desculpa. É a Isabelle. Eu sou um rapaz, o Lucas, que eu gosto de pregar o que eu vivencio, né? Não vou ensinar algo que eu não tenho uma vivência, pelo menos. Então, nada como exemplo, né? Trazer minhas filhas pro projeto, para animar outras crianças, porque o exemplo vem de casa, né? Então, tá aí minhas filhas representando Monte Alto. Representando o jiu-jitsu dentro e fora aqui do nosso município. Vamos ver se tem mais fotos.
2: Temos mais imagens aí. Aí vai colocar pra gente.
3: Isabel é uma figura. Aí, ó, bravo, estou de volta. Foi quando eu voltei agora em Bauru, né? Olha lá, campeão do ranking 2023, 24, 25, Master 3. Questão da categoria, o Master vai de 41 a 45, né? Então, como eu tô com 43, é o Master 3, né? Multicampeão do ranking ali, ó, com kimono, sem kimono. E sempre representando Monte Alto. Aí lá nós em São Paulo, né? Indo pro ginásio pra lutar. Com a nossa equipe, eu sou da equipe Cícero Costa. Por mais que eu tenha meu projeto, associação, a gente tem uma retaguarda, né? Que é a equipe que a gente defende nos campeonatos, que é o Cícero Costa, nosso mestre de São Paulo. A Isabelle lá no pódio também. Primeiro campeonatinho dela sem kimono. Já conseguiu morder a medalha de prata. E vão lutar um Pan-Americano. Aí, ó. Aqui já no Open em Monte Alto. A Ana Luísa no pódio ali, ó, lutando com uma atleta mais graduada que ela já. Que a graduação é branca, cinza, amarela, laranja, né? E as listras tem listra branca, amarela e listra branca, preta e amarela. Ali no caso, a menina tá quase indo pra faixa verde já.
2: E olha só.
3: E ela conseguiu. E elas comigo no pódio aí, ó. Sempre com a bandeira de Monte Alto esticada ali no mais alto.
2: Olha aí que bacana.
3: E aí ela lá no projeto, lá, Associação a Pintier de Monte Alto. As minhas filhas estão ali comigo, né? É o exemplo, né, irmão? Eu falo que as palavras convencem, o exemplo arrasta, né? Essa foto aí é lá em Goiânia, o AJP, um dos campeonatos do Emirado Árabe. Valia a classificação pro Abu Dhabi.
2: Olha só.
3: E eu, infelizmente, bateu na trave ali, ó. Lutei com esse parceiro meu, Johnny, peguei ele no brasileiro o ano passado, ele bateu em mim nesse campeonato, eu bati nele no brasileiro. Aí ficou 1-1.
2: Teve a revanche.
3: Teve a revanche.
2: Tá empatado, então.
3: Tá empatado.
2: Cleiton, o nosso tempo está acabando, mas tem uma parte importante da sua vida que é questão política, né?
3: Sim.
2: Você foi candidato algumas vezes aqui na nossa cidade. Como que surgiu essa paixão pela política, esse desejo de fazer parte do nosso corpo político aqui na nossa cidade?
3: Foi por conta do esporte. A gente entende que a política é uma ferramenta necessária para alavancar. Então, em 2016, eu aceitei o convite. Na época era o Marcelo Augusto, né, candidato a prefeito. A gente era do partido PHS. E foi esse primeiro contato com o povo na rua. Foi onde despertou esse lado social meu, que eu comecei a enxergar de perto a necessidade, a carência, o abraço, né, uma fala amiga. E eu trouxe toda essa energia da política para dentro do nosso projeto social, onde ela alavancou. Então a política foi muito bacana para mim, necessária para mim ter essa comunicação e entendimento de uma política justa e séria, né, para a causa social, para os menos favorecidos, ajudar os que são favorecidos, né, orientar, fortalecer. E foi em 2016 que eu comecei esse lado na política, esse conhecimento. Depois em 2020, juntamente com outro convite a partir do PL, com o candidato até então, o João Paulo Rodrigues, um amigão meu, que sempre esteve conosco, amigo do meu pai. E depois dessa campanha, agora no atual governo, né, com a Maria Helena, eu estou com o partido suplente, né, com republicanos, né?
2: Você é primeiro suplente.
3: Eu sou o primeiro suplente do Murilo Jacomo e do Dr. Fábio Rovati. Estou ali como na primeira suplência. Apoiamos o governo da Maria Helena, vi o governo dela de 2020 para cá, o apoio que ela deu para o esporte, para todos os âmbitos aí da nossa população e do nosso município. E apoiamos ela nessa eleição 2024, né?
2: Isso, 2024.
3: Junto com o Dr. Joaquim, que é o Partido Republicano, número 10. E meu número era 10111 na época. E estamos aí, apoiando o governo, apoiando esse trabalho lindo que ela vem fazendo, tanto com o atleta, com o projeto social. E esse gosto de poder fazer algo para a população através da política, usando ela dentro do esporte ali para poder ramificar e descentralizar mais ainda, né?
2: Como que foi para você a sua primeira candidatura? Porque é um desafio. Quem já é político há muito tempo, já tem experiência, sabe como é que é a campanha, sabe o que precisa fazer, mas aí quando é a primeira vez, você fica no escuro, né? Você vai aprendendo na marra. Como é que foi para você esse primeiro contato, essa sua primeira campanha? Sair na rua e pedir votos, que não é fácil.
3: Sim.
2: Você entregar o seu número, tentar convencer a pessoa a acreditar em você nessa eleição. Como é que foi para você essa experiência?
3: Olha, Lucas, você tem essa experiência também, você teve essa eleição passada. A gente que vem das artes marciais tem certo um princípio, um certo, às vezes, até orgulho, né? E eu nunca fui de pedir, assim, sabe? Eu sempre fui de querer ajudar. E você tem que pedir, tem que mostrar quem é você. E eu, a única ferramenta que eu tinha era o social que eu tava começando a fazer, que eu fazia, né? Tinha a parte da música e tal, da igreja. Mas, cara, quem que era o Cleito Pinchieri? Um cara sonhador, um cara com vontade de fazer algo a mais usando essa ferramenta, né? E foi desafiador, porque você sem dinheiro, é difícil você fazer um investimento, adesivo, chamar pessoas para te ajudar a distribuir essa ideia sua, né? E eu fui com a cara coragem, uma picapinha velha, ia bairro por bairro. Cara, eu rodei todos os bairros conversando, mostrando minha vontade. E às vezes quando você mostra muita vontade, assusta, né? As pessoas não botam muita fé. Cara, esse cara tá vivendo uma utopia aí, né? Tá. Mas o sonho não acabou, não. Tentamos 2020, né? Tentamos 2024. E vamos tentar 2028 e 2032 até dar certo, até as pessoas entenderem que a gente precisa de pessoas como eu e você na política, que têm vontade de fazer algo diferente. Somos caras novas, jeito novo de fazer política, né? E é isso que tem no meu coração hoje. Antigamente eu falava, não vou mais, não. Hoje eu vou voltar sim.
2: Tem que tentar.
3: Vamos ter os deputados aí que estão trazendo alguns recursos, que mostraram boa fé em trazer recursos para a nossa cidade. Vamos apresentar eles para nossos munícipes aí também, para que eles possam ter os votos necessários para poder entrar e a gente possa ter essa ajuda para o nosso projeto, aí ter os recursos, as demandas, né?
2: Ter essa porta aberta lá em Brasília, em São Paulo, é importante, né? Muito com importante. Os deputados. Você, nesse último pleito, em 2024, você praticamente bateu na trave, né? Faltou poucos votos para o republicano fazer 3 candidatos. Sim. Né?
3: No coeficiente, né, geral do partido, né, faltou 40, 50 votos.
2: Muito pouco. Um pouquinho.
3: Sim, infelizmente alguns companheiros nossos desceu a votação. Se eles tivessem mantido a votação, ele tinha entrado. Mas infelizmente desceu, bateu na trave e a gente ficou como primeiro suplente.
2: Mas 4 anos a gente fala que passa rápido, né? Passa. Você vê, já foram 2 anos da última campanha, a gente está em uma campanha presidencial para deputados e tudo mais. A hora que a gente vê, já começou a de 2028, né? A gente já está logo aí com a próxima campanha batendo as portas.
3: E né? Fala a verdade, foi sua primeira experiência,
2: foi
3: né,
2: minha
3: Lucas?
2: Primeira.
3: E é gostoso estar com o povo, né, cara?
2: É bom.
3: Você conversa, você escuta histórias, você escuta vivências, você, cara, te comove, porque, cara, eu só via isso em filme, cara. Você vê em jornal lá em São Paulo, lá no Nordeste, cara. Oh, a gente tem aqui no quintal de casa, cara. E me desculpa, isso emociona, cara. Emociona. Quem vê essa cara brava aqui assim, cara, a gente tem um coraçãozão que a gente vê o social, a gente vive o social, a gente entra nas casas das pessoas com o projeto, com a política, e a gente vê a necessidade, o Lucas. Então, o povo merece pessoas com essa energia nossa aqui, novos, que queira fazer algo diferente mesmo, que deixa aquela política velha de lado e que escuta mais e faça mais, né?
2: Com certeza.
3: E fale menos, né?
2: Com certeza.
3: Porque a gente tem 2 ouvidos e 1 boca e 2 mãos. Ouvir mais, fala menos e agir. Mais atitude, né?
2: Com certeza. Eu quero agradecer a presença aqui do João Gobbi. O João Gobbi, ele é sempre presente em todas as transmissões da Rádio Cultura. Um grande parceiro, um grande amigo. E a Fátima Augusto Garbim fala: boa tarde, Lucas e amigos da Rádio Cultura. Uma abençoada semana para vocês. Eu estou curtindo o programa.
3: Então, a Fátima, um abraço, Fátima.
2: Fátima está por aqui. Cleiton, já são 13 horas e 55 minutos. Eu quero agradecer demais a sua participação. Eu deixo os microfones abertos. Você pode mandar recado, você pode lembrar aí do pessoal que está sempre com você. Fique à vontade, os microfones são seus.
3: Então vamos lá, vamos ver se eu não esqueço de ninguém. Primeiramente, agradecer a Deus, Lucas. Sempre a Deus por essa rica oportunidade que Ele nos dá de estar aqui com você, de estar trabalhando, estar com saúde, estar podendo ensinar um pouco que a gente aprendeu nessa jornada que a gente vem vivenciando dia após dia, né? Quero agradecer a toda a imprensa falada, escrita, televisionada, que nos dá esse carinho, esse suporte, que ajuda a difundir, divulgar o nosso trabalho, a todos, sem exceção. Não vou citar nome para não pecar, mas todas as imprensas que estão escutando, se sintam abraçados, e minha gratidão por vocês. A Prefeitura de Monte Alto, através da Secretaria de Esporte, o secretário João Felipe e todos os seus colaboradores aí que estão te ajudando, os coordenadores, diretores, a todo o corpo da prefeitura aí, a excelentíssima prefeita Maria Helena, o doutor Carlos Redondini, o meu projeto social, a minha associação ali que está comigo, meus instrutores, o Danilo Pontes, a Rosana Buquerque, o Danilo Ulisse, o André Mazzi, e a Pâmela, que está ali também nos ajudando, a todos os pais que abraçou, que confiam no nosso trabalho, que ajudam, que colaboram ali, os alunos, que são a minha maior motivação, as minhas filhas...
2: É. Coloca a imagem das filhas dele aí.
3: Ah, isso aqui era eu.
2: Tem que lembrar, sei que você vai falar delas agora.
3: As minhas filhas, que são a minha inspiração, né? Papai ama vocês.
2: Vai colocar pra gente lá.
3: A minha empresa, sim, Marcela Nobre Arte, porque elas que nos ajudam quando a gente mais precisa. Alguns apoiadores nossos aí, ó, minha filha Ana Luísa e Isabel, que estão sempre comigo, graças a Deus estão me acompanhando, pegando o gosto, é o meu legado que eu deixo, tenho certeza que elas vão continuar ajudando esses instrutores que vão se tornar um dia professores, faixa preta, e elas vão estar ali vindo também junto para motivar cada vez mais eles a continuar esse trabalho lindo. Um dia eu vou precisar parar. Mas que a gente pare deixando uma continuidade, né, Lucas?
2: Com certeza, e o sobrenome vai ser carregado e o legado junto também.
3: Sempre.
2: Né?
3: Assim como na música o Pintieri é forte, no jiu-jitsu vai ser também. A equipe Bushido aqui de Monte Alto, do Betão, do Jefferson Zuck, do Dr. Jefferson Iori, do advogado Jefferson Iori, que pô, é um parceirão meu também, nos ajuda pra caramba. A todos ali os alunos da Bushido, a Tocai, ali de Taquaritinga, eu também vou fazer meus treinos, porque não só dou aula, o atleta tem que treinar também, tem que apanhar. Então eu vou ali na Bushido, vou ali na Tocai treinar. E assim, a todos, ô Lucas, como você que abriu os microfones aqui para mim, a todos que nos apoiam, que confiam nesse Cleito Pintieri aqui. Um abraço ao Murilo Jaco, mais uma vez, aí, meu companheiro aí de partido, um amigo, irmão de vida. A todos mesmo que nos dá atenção e que, assim, que não vê o Cleiton Pintieri e não vê o atleta, mas vê o trabalho que a gente faz em prol da sociedade. Porque eu falo que o esporte, com a arte marcial, ajuda na segurança, na educação e na saúde. Uma criança que treina dificilmente vai ficar doente, dificilmente vai se tornar um rebelde e dificilmente vai dar trabalho na escola. Vai estar sempre ali disposto. E é isso, galera. Se eu esqueci de alguém, me perdoa. Que Deus nos abençoe, que a gente tenha um excelente mês de setembro, uma ótima semana abençoada, Lucas. Deus te abençoe.
2: Opa.
3: Obrigado.
2: Coloca mais uma vez, Caio, por favor, só a da marcenaria pra gente ver o endereço. Por favor, Caio, vai colocar pra gente rapidinho.
3: Quem precisar de móveis planejados, nos procura. E nos procura aí, ó, na marcenaria, que a gente vai realizar seu sonho em ter um móvel planejado. E também aqui, ó, como já tá nesse ano político, né? Eu quero agradecer os meus eleitores, sabe? Meus eleitores que nos ajudam a cada eleição, tanto como vereador, como candidato aos deputados. Eu quero que estender meu abraço a todos mesmo, sem exceção. Meu enorme carinho e agradecimento a vocês aí. Conto com vocês nessa campanha e em 2028 também.
2: Bom, quero agradecer demais a presença do Cleito aqui, de todas as pessoas que comentaram, que participaram. A Ivanilde também está dando uma boa semana para nós aqui. Quero agradecer imensamente a participação de todos, a participação do Cleito aqui. Tirou um tempo para vir conversar com a gente, contar um pouquinho da sua trajetória, falar desse belíssimo trabalho que ele vem realizando aqui na nossa cidade. Te desejo boa sorte, sucesso aí com o seu projeto, nas suas lutas, nos seus campeonatos e também todo sucesso no mundo do empreendedorismo e também no mundo político. Cleito, muito obrigado pela sua participação. Quero agradecer ao Caí também. Sem ele o programa não acontece. A todos os nossos ouvintes e patrocinadores, um forte abraço e até mais.
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3: Agora são 2:02. Uma ótima tarde para você de terça-feira, dia 8 de setembro de 2026. E agradecendo você pelo carinho, pela audiência, por estar sempre com a gente. Você de toda a região, você que ligou agora seu rádio, seja bem-vindo. Tem muita música boa. E eu sou o Caí Cristiano, junto com você. Tá tudo bem por aí, né? Uma tarde gostosa, uma tarde aí boa, tranquila. Ai, ai, ai, que vontade, né? De muita coisa, eu sei, de dormir. Não pode, não tem como. Que maravilha, 2:03. E o legal tudo isso é sempre aí falar com você e sentir a sua presença. Eu fico muito contente, muito feliz, mesmo sentindo aí o seu carinho, a sua presença, tá bom? Dê uma olhada no relógio, 2:03, tá certo? Então vamos que vamos, começando muito bem. Aqui pra você, ó, Super Soul, My Love.

0: Melhor que a outra, hein? Super Som pra você nesta terça-feira, dia 8 de setembro de 2026. Que legal, que bacana falar com você, meu amigo, minha amiga. Agradecendo pelo carinho a minha grande amiga Marina, ligada, acompanhando a gente. Alô, Marina! Boa tarde pra você, linda. Obrigado, sempre ouvindo, né? Sempre acompanhando, que bacana, viu? Fico muito feliz, muito contente. Também a Fátima Garvin. Oi, Fátima, sumida! Mas quando ela aparece comigo, né?
1: Boa tarde, Caio.
0: Boa tarde.
1: Tudo bem, meu amigo?
0: Tudo bom, minha linda?
1: Fátima Garvin, tô passando pra desejar.
0: Opa, que gostoso.
1: Uma ótima tarde.
0: Que legal, querida.
1: Uma abençoada semana pra você.
0: Obrigado, querida.
1: Todos aí da cultura, todos os familiares.
0: É.
1: Para todos os meus amigos e minhas amigas que estão curtindo
0: certo.
1: O programa. Para os meus filhos, para minhas noras, para meus netinhos. E pro pessoal da Cachoeira dos Martins. Um grande abraço, meu amigo.
0: Dois pra
1: que
0: você,
1: Deus
0: minha linda.
1: Deus abençoe no sempre.
0: Amém, amém.
1: Obrigada, tchau, tchau.
0: Tchau,
1: um
0: querida.
1: Abraço.
0: Dois abraços pra você também. Sandra, tudo bom, minha linda? É, boa tarde, deixa eu ver aqui. Menina, você quer ver o pessoal uma vez mais? Tá romântica, Sandra? Que coisa. Vou dar uma olhada aqui pra você. Se eu consigo encaixar aqui na programação, eu rolo, tá bom, minha linda? Mas, enquanto isso, Sandra, um beijo no seu coração, linda. Volto já, gente.
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12: Opa, já voltei. E vamos de mais dicas.
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12: Ingredientes que vão fazer a diferença no tratamento para a queda capilar. Os shampoos voltados para o tratamento da queda capilar geralmente possuem ingredientes específicos que favorecem o crescimento saudável dos fios. Entre os mais comuns e eficazes estão a biotina, que fortalece os fios e estimula o crescimento capilar, a cafeína, que estimula a microcirculação no couro cabeludo, melhorando a oxigenação dos folículos. Pantenol, que contribui para a hidratação e resistência dos fios. Aminoácidos, essenciais para a reconstrução da fibra capilar. extratos vegetais, substâncias como aloe vera e ginseng que ajudam a acalmar o couro cabeludo e também a melhorar a nutrição capilar.
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3: Gente, se liga, tá? Eu volto já já com mais dicas pra vocês.
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5: De volta, agora são 2:21. Uma ótima tarde pra você, sempre ouvindo a melhor música. E lógico, você mandando seu alô, mandando aquele abraço bem bacana, bem especial. Fico muito contente quando eu falo com você e você sabe muito bem disso, porque você é muito especial pra gente e sua tarde fica totalmente diferente ouvindo a Nova Cultura. Agora você quer dançar, quer sacudir? Eu também quero, então simbora! Ó, esse ritmo gostoso, vai! Pra lá e pra cá, vai! Assim, isso, desse jeito! Agora, ó, ritmo demais, hein?

0: demais, ao som de Kid Abelha. Alice, agora são 2 horas e 28 minutos. Ó, daqui a pouco eu volto com mais músicas e, lógico, você participando. É só o começo, tem muito mais pra você.
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1: Com alegria e muito alto astral, voltamos com mais dicas.
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1: Como escolher o melhor shampoo para o seu tipo de cabelo? Nem todo shampoo anti-queda será adequado para todos os tipos de cabelo. Então é importante levar em consideração fatores como a oleosidade do couro cabeludo, a textura dos fios e possíveis sensibilidades. Pessoas com couro cabeludo oleoso devem escolher fórmulas mais leves e com ação adstringente, enquanto quem tem o couro cabeludo seco precisa de shampoos mais hidratantes para evitar o ressecamento excessivo. Além disso, evitar produtos com sulfatos agressivos, parabenos e silicones em excesso pode ser uma boa estratégia para manter a saúde do couro cabeludo e também dos fios. Shampoos com ativos naturais e fórmulas dermatologicamente testadas costumam ser escolhas mais seguras.
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1: Não sai daí não, tá? Na sequência tem muito mais dicas pra vocês.
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5: Voltei com mais músicas no ritmo de festa, de alegria pra você. Agora são 2:35, terça-feira linda, manhosa, meu Deus do céu. E aí, trabalhando bastante, bom trabalho pra você.

0: Boa demais, né? Viajando pelo tempo, hein? Super som pra você, Love the Nightlife. Agora são 2 horas e 44 minutos. 2h44, daqui a pouco eu volto com muito mais, lógico, você participando, mandando o seu alô, mandando o seu abraço.
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4: Agora são 2:52. Uma ótima tarde para você, ouvindo a melhor música do jeito que você gosta e, lógico, mandando seu alô, mandando seu abraço. Eu fico muito contente, viu? Alô especial para o Marcos, sempre ligado com a gente, ouvindo também o Leandrinho. Alô, Leandrinho, sumido. Um abraço para você, meu irmão. Eles fizeram participação especial de Chorão. Cedo ou tarde.
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0: Chorão e NX Zero, né? Cedo ou tarde. Agora são 2 horas e 56 minutos. Daqui a pouco eu volto. Espera aí, você é sempre ligado com a gente. É rapidinho. Ótimo trabalho pra você. Alô, motorista. Obrigado pela carona. Vamos juntos. E lote você de toda a região.
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5: Voltei, vamos lá? É hora de mais dicas para vocês.
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5: Cuidados adicionais para prevenir a queda capilar. Ainda que o shampoo seja um dos principais aliados no tratamento da queda, ele deve ser combinado com outros cuidados para assim garantir os melhores resultados. Vamos para dicas práticas. Mantenha uma alimentação equilibrada, alimentação rica em proteínas, vitaminas e minerais essenciais que atuam em prol do fortalecimento capilar. Evite lavagens excessivas, porque isso pode levar ao ressecamento ou ao efeito rebote da oleosidade. Massageie o couro cabeludo durante a lavagem. Essa prática estimula a circulação sanguínea na região. Evite o uso frequente de ferramentas térmicas, secadores, chapinhas. Isso pode fragilizar os fios. E consulte um dermatologista. Sempre que a queda for intensa ou persistente, a avaliação médica é fundamental para identificar possíveis causas e tratamentos adequados.
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5: Eu já volto com mais dicas no Toque de Mulher. Aguenta aí.
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2: Agora são 3 horas e 3 minutos, uma ótima tarde para você. 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E você, principalmente aí do outro lado, sempre acompanhando da gente. Quero agradecer pelo carinho, pela audiência. Uma tarde linda, uma tarde totalmente diferente, manhosa, mas o importante é você estar sempre com a gente.
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2: Então aumente o volume, que é desse jeito aí, no ritmo de alegria. Afinal de contas, terça-feira, né? Ace of Base, super som pra você, viajando pelo tempo, aqui na 90. Eu sou o Caí Cristiano, junto com você. Prazer, que delícia. Obrigado, viu? Prazer.

0: Bom demais, hein? Do Run to Me. Dom Boyu, agora 3 horas e 15 minutos. Uma ótima tarde pra você. De terça-feira, dia 8 de setembro de 2026. Esse ritmo gostoso de festa, de alegria, hein? Muita música boa pra você. Gostou, né? Também, lógico. Aqui na 90, do jeito que você gosta, ó. 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
8: De volta, agora são 3 horas e 20 minutos. Boa tarde pra você. Cheio no som de Guilherme Arantes, cheia de charme. 3h21, boa tarde.

0: super som pra você arrebenta, hein? Barley, não sei cantar, né? Deus me livre, canto mal demais. 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
10: Agora são 3 horas e 35 minutos. Junto com a gente, Real Mix. Esperando você, as frenéticas. Abra suas asas. 3h35. Boa tarde.

0: Ah, viajou pelo tempo, né? O som de As Frenéticas, abra suas asas. Agora são 3 horas e 40 minutos. 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
6: Já estamos de volta com muito mais dicas para vocês.
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7: Dicas para você escolher o sofá ideal para o seu cantinho. Observar o tamanho do sofá é o primeiro passo para a escolha certa. Afinal, o estofado deve ser proporcional ao espaço disponível, sem atrapalhar a movimentação pelo ambiente. O ideal é deixar ao menos 60 centímetros livre na frente para uma boa circulação e, se houver necessidade, nas laterais também. Por isso, antes de comprar o seu móvel, meça a sua sala, considere os outros móveis no ambiente e defina o local onde o seu sofá será colocado, para só então definir o tamanho do sofá para a sala. O estilo e o design do sofá devem harmonizar com o ambiente. Para salas pequenas, modelos compactos, sem braço ou retráteis são ideais. Já para áreas amplas, sofás modulares ou de canto podem preencher melhor o ambiente sem sobrecarregá-lo. Uma sala de TV pode ficar muito mais confortável com sofá em L ou um modelo com chaise. Também é importante observar que estofados com linhas retas trazem um ar moderno e sofisticado, principalmente para quem deseja uma decoração contemporânea ou mais minimalista.
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6: Pessoal, nosso toque de mulher chegou ao fim hoje, tá? Mas logo eu volto com mais dicas para vocês. Um beijo no coração e até a próxima!
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5: Agora são 3 horas e 49 minutos. 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Bom, agradecendo também você pelo carinho, pela audiência. O Hélio de Pontes chegou por aqui também com seu super celular e a temperatura... tá no jeito? Ih, mas toda vez que eu pergunto, nunca tá no jeito. Eu sempre tem que falar, deixa eu dar uma olhada. Eu não sei o que acontece. Já é pra ter acostumado, né? Todas as vezes eu pergunto a mesma coisa.
6: 24 graus.
5: Ah, então 24 graus não tá frio, não. Tá frio, chuva, não. Hein? E chuva?
6: Marcando.
5: É um homem do tempo mesmo, hein? Marcando, então adivinha o quê?
6: Celular internacional.
5: Ah, tá. É por isso mesmo, que não vai funcionar no Brasil. Se é internacional, que no Brasil não funciona certo, não, hein? Ai, meu Deus do céu, só você. Eu não quero não, viu? Meu Deus do céu, tá doido. Som de Lulu Santos, adivinha o quê? Depois, na sequência, tem o som de DJ Agostinho.

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3: Porteira Velha, nesta terça-feira. Forte abraço para você que tá ligadinho aqui comigo na Nova Cultura FM. Caia, baixa o volume não. Que legal. Forte abração. Vem comigo nesta terça-feira. Hoje tá parecendo segunda-feira, né? Para quem vai trabalhar hoje, pessoal das indústrias, o comércio, parecendo segunda-feira. Mas é terça-feira, dia 8 de setembro, ano 2026. Com a apresentação de Hélio de Pontes. Mas você vem comigo até às 18 horas com a boa música sertaneja. 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Abrir o programa quando são pontualmente 4 horas da tarde. Chegando Chitão e Chororó. Não desligue o rádio, hein? Se você ouvir minha voz, não é para desligar o rádio, não, hein? Continue ligado até às 18 horas. Chitão.

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0: 4 horas e 4 minutos, é o programa Porteira Velha, chamando para falar comigo agora o Mauro. Boa tarde, Mauro.
2: Boa tarde, Hélio, tudo bem?
0: Tudo jóia.
2: Dá pra tocar a música pra nós, né? Toca Milionário Zé Rico, Canarinho do Peito Amarelo.
0: Canarinho do Peito
2: Valeu,
0: Amarelo.
2: Meu amigo, um ótimo programa aí.
0: Valeu, meu garoto, aquele abração. 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Essas empresas com o programa Porteira Velha e atendendo lá de Jaboticabal também, seu Orlando. Alô, seu Orlando, como é que tá Jaboticabal? Tudo bem por aí? Pediu a música Perfídia, Marcelo Costa, tá mandando para todos que estão curtindo. Pessoal aí em Jaboticabal, Zelão. Alô, pessoal da Estação Rodoviária em Jaboticabal, Wilson Delvecchia, aquele abraço. O Zoom, alô Zoom, aquele abração. E também o pessoal da Unesp, Tilápia, forte abraço a todos. Daqui de Monte Alto, Sérgio Luiz e a Vera e todos que estão curtindo aí em Jaboticabal. A primeira música é Perfídia, Marcelo Costa, e depois Canarinho do Peito Amarelo, Milionário e o José Rico.

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2: 16 horas e 15 minutos. Vem comigo agora, Isildo Fenerick. Boa tarde, Isildo. Como é que tá?
10: Elinho, boa tarde. Aqui é o Isildo Fenerick. Tudo bem?
2: Tudo jóia.
10: Tudo bem também para todos os ouvintes, tá bom? Uma boa tarde. Elinho, se der, toca de lá para cá, né? Chico Rei Paraná, tá bom?
2: Toco.
10: E uma boa tarde.
2: Valeu, Isildo Fenerick, participando aqui no programa Porteira Velha, chamando agora a Cidinha Possetti. Boa tarde, Cidinha.
11: Oi, Hélio.
2: Oi.
11: Boa tarde.
2: Tarde.
11: Tudo bem? Oi, Hélio, a Cidinha Possetti. Oi, Hélio, gostaria de ouvir a música com Ronaldo Viola e Praiano, Faça do Seu Jeito.
2: Faça do
11: Essa
2: Seu Jeito.
11: Essa música eu queria oferecer especialmente para minha amiga Marta, que aniversariou ontem.
2: Parabéns a
11: ela. Desejar a ela muitas felicidades, muita saúde, muita luz, muita paz. Que Deus abençoe a vida dela. Abraço, Hélio. Bom trabalho.

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0: 4:28, chamando para falar comigo agora o Giba Sorocaba. Boa tarde, Giba.
3: Oi, Leão, boa tarde, boa tudo tarde. Bem? Leão, toca para mim, Primo e Primão, A Primo Casa do Morro.
0: A Casa do Morro.
3: Esse modão, todo mundo gosta da boa moda.
0: Rapaz, vou procurar
3: das fazendas.
0: Aqui.
3: Todo mundo que gosta da boa moda aí. Esse caboclo é lá do Paraná, conhecido meu.
0: É do
3: meu.
0: Paraná?
3: Isso é lá da cidade de Rio Bom, no Paraná.
0: Rio Bom.
3: Eles, a voz deles é parecida com o Tunico e de novo.
0: Por isso que deu Primão.
3: Valeu, Helio. Forte abraço,
0: Giba. Valeu. Aquele abração, Giba Sorocaba. Fique com Deus. Boa terça-feira a você. E atendendo também agora o seu Felício aí de Terra Roxa. Alô, seu Felício em Terra Roxa. Pediu a música Milionário de José Rico, Viva a Vida. Tá mandando a todos que estão curtindo aí o programa, especialmente seus familiares lá em Terra Roxa curtindo o programa. Vamos ver o que a Mariana tem para mim também aqui no WhatsApp. Boa tarde, Mariana.
4: Boa tarde, Hélio.
0: Boa tarde.
4: Toca franguinho.
0: Franguinho cortou na panela. Então, já acertei. Então, é o franguinho na panela. A primeira música é Primo e Primão, Casa no Morro. Pela primeira vez, hein? Na Nova Cultura, hein? Eita, Primo e Primão, lá do Paraná, terra boa.

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1: Dezesseis horas e 46 minutos, atendendo agora lá de Itaquaritinga, Maria Rosa. Boa tarde, Maria Rosa em Itaquaritinga. Abraçando a todos aí que tá curtindo o programa Porteira Velha. E ela pediu a música Chapeludo, Nando Moreno, com a participação toda especial de Rio Negro e Solimões. E atendendo também, isso que é bacana, ó, Dr. Carlos Gerber, proprietário da Imobiliária Gerber, pediu uma música de Chitãozinho e Chororó, Nuvem de Lágrimas, oferecendo a todos que estão curtindo aí o programa Porteira Velha. É proprietário da Imobiliária Gerber e também é vereador atuante na comarca de Monte Alto. Alô, Dr. Carlos Gerber, forte abração, vem comigo, até logo mais às 6 horas. Chapeludo, vamos ver como que toca? Vai lá, Chapeludo.
3: Olá, Rio Negro, sou irmão.
1: Aí, garoto!
3: Simbora!
1: Simbora!

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1: Dezesseis horas e 59 minutos. É o programa Porteira Velha. Nesta terça-feira. Saborzinho de segunda, né? Pra você que ficou de boa nesse feriadão aí, emendou. Aí sim, né, meu garoto? Atendendo agora a Sandra. Pois boa tarde, Eri, tudo bem? Gostaria de ouvir a música com trio Parada Dura, O Relógio da Matriz, mandando para todos que estão curtindo aí a Nova Cultura FM em 90.1. Chamando lá da capital para falar comigo também é o Miguel Barrena. Alô, Miguel Barrena, aquele abração para você. Boa tarde, São Paulo.
11: Oi, tudo bem? Friozinho, hein? Aqui friozinho, rapaz.
1: Tá friozinho aqui também.
11: E aí, Monte Alto, como
1: também
11: é que tá?
1: Também está frio.
11: É.
1: É, fazer o quê,
11: esse
1: meu garoto?
11: Esse inverno parece que não quer ir embora, não, né?
1: Não.
11: Ô, Hélio, programa gostoso, viu, Porteira Velha hoje? Ô, Hélio, toca pra gente aí na beira da tuia.
1: Tonico
11: Tiruco. Um abraço, viu? Bom programa pra você aí. Pra todo mundo curtir essa música gostosa aí.
1: Valeu, meu garoto. Aquele abração. Quero mandar também essa música para a sua irmã, a Maria de Lourdes, a maravilhosa, lá da Cepeira. Alô, pessoal aí da Cepeira, curtindo aí a Nova Cultura FM em 90.1. Também quero mandar lá em Guaraciaba, a Rita. Alô, Rita, em Guaraciaba, curtindo a Nova Cultura FM em 90.1. Aquele abração, curtindo pela internet também. E também mando lá para Jaboticabal, a Rosa. Alô, Rosa, Rosa Barrena, aquele abração. E também aqui em Monte Alto para a Ângela Maria, curtindo o programa. Então essas músicas vai a vocês. A primeira, O Relógio da Matriz, trio Parada Dura. E depois, Na Beira da Tuia, Tunique Tinoco, Nova Cultura FM em 90.1. Boa tarde, Monte Alto. Boa tarde, região.

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1: 17 horas e 6 minutos. 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Essas empresas com o programa Porteira Velha. Atendendo agora pessoal lá do Jardim Irina. Alô, Valdecir, é a sua esposa Vandinha. Vandinha é a zeladora aqui da Nova Cultura FM, faz aquele cafezão gostoso. Vanda, eu falei com a direção, domingo você vai vir fazer café pra mim, tá bom? Ei, Vandinha, aquele abração. E ela falou pra mim, hein, Hélio, agora eu acertei, comprei um chuchu, cara, aquele bem verdinho, tô cozinhando com ovos, aquele arroz fresquinho. Ah, Vanda, para com isso, eu adoro chuchu com ovos, é o meu prato predileto. Deixando a picanha pra lá, viu, Vanda? Rio Preto, quem canta é Vieira e Vieirinha. Aquele abraço, Valdecir, no Jardim Irina, curtindo a Nova Cultura. Boa tarde, Vandinha. Aquele abraço, é tudo brincadeira, viu, Vanda? Você não vai

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2: 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Quero mandar um forte abração, curtindo o programa, Murilo, sua esposa Luana, seus filhos a Letícia e o Arthur. Aquele abração, continue comigo.
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2: 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Alô, Carlinhos Tercini. Forte abração, você e toda a sua equipe aí, curtindo o programa Porteira Velha. 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Falou, Marcão!
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2: 5:17 é o programa Porteira Velha desta terça-feira, dia 8 de setembro, ano 2026. Chamando para falar comigo o Pascoal Matias. Boa tarde, Pascoal.
11: Boa tarde, Elinho.
2: E aí?
11: Ô, Elinho. Vê se você acha com o Tião Carreiro, Pardinho aí, ó. Jesus de Iguape.
2: Bom Jesus de Iguape. Tá bom? A música chama Bom Jesus de Iguape. Tião Carreiro e Pardinho. Tá aqui, ó. Curte na Nova Cultura, meu amigo.

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1: 17 horas e 20 minutos, é o programa Porteira Velha, chamando agora, direto da Clínica Sorrier Saúde, a doutora Jéssica, para falar comigo aqui na Nova Cultura. Boa tarde, doutora.
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1: 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Ô abajur, quem canta é Gilberto Gilmar. Essa música eu quero mandar lá pra dona Santa Terezinha. Tá mandando pra sua neta lá de São Paulo, curtindo o programa Porteira Velha. Aquele abraço, São Paulo.

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1: 17 horas e 31 minutos, é o programa Porteira Velha, nesta terça-feira, dia 8 de setembro. Vamos tocando o barco aí. Jeitão de Caboclo, Lio e Léo, e depois Favo de Mel, Gian Giovanni, com a participação especial de Bruno e Marrone.

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1: 17 horas e 38 minutos. É o programa Porteira Velha.

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Atendendo agora a Rosa Mattioli. Boa tarde, Rosa Mattioli. Aquele abração, muito obrigado pelas suas palavras. Que Deus te abençoe sempre, sempre orando por mim, melhor coisa do mundo, tá bom? E ela pediu uma música Aparecida do Norte, Tonico e Tinoco. Ela está mandando para sua filha, Dionísio Mattioli. Vamos curtindo aí na Nova Cultura. Aparecida do Norte.

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46 minutos, é o programa Porteira Velha. Quero mandar um forte abração, curtindo o programa, seu João de Baggio, sua esposa Maria Helena, aí no Vale do Sonho. Alô, seu João de Baggio, aquele abração, curtindo, aquele abraço a todos. A Terezinha também, curtindo o programa, um forte abraço. Terezinha Motovani, aí no Novo Bela Vista, seu esposo Antônio, aquele abração, curtindo o programa. Porteira Velha, Riozinho, Jorge Luiz e o

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1: 17:51, o programa Porteira Velha com Barbizan da Construção, Serralheria Moreira, Alumínios e Vidros, Comércio de Fruta Tercini, Supermercado Ipiranga, 3 lojas na cidade de Taquaritinga. 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Alô, Luciano, forte abração. 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Atendendo agora a Donizete Leite. Pois boa tarde, meu amigo. Acabei de chegar, só modão. Toca uma música bonita e manda pra minha esposa Toninha. Estamos ligadão. Vai cuidar, tá mandando para o Ney Barbizan também. Alô, Ney Barbizan, forte abração. Doutor do Sertão, Goiano e Gustavo.

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1: 17 horas e 56 minutos. Estamos encerrando o programa Porteira Velha desta terça-feira, dia 8 de setembro de 2026. Com a apresentação de Hélio De Pontes, mas você fez a programação toda especial juntinho comigo até este momento. 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Eu desejo a todos uma excelente noite. Boa noite. A minha última música, A Que Ponto Eu Cheguei. Ataíde Alexandre.

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3: 6 horas, Ave Maria.
4: Em nome do Pai, do Filho e do Espírito Santo.
3: Amém. Amém.
4: O anjo do Senhor anunciou a Maria.
3: E ela concebeu do Espírito Santo.
4: Ave Maria, cheia de graça, o Senhor é convosco. Bendita sois vós entre as mulheres. E bendito é o fruto do vosso ventre, Jesus.
3: Santa Maria, Mãe de Deus, rogai por nós, pecadores, agora e na hora da nossa morte. Amém.
4: Eis aqui a serva do Senhor.
3: Faça-se em mim, segundo a vossa palavra.
4: Ave Maria, cheia de graça, o Senhor é convosco. Bendita sois vós entre as mulheres. E bendito é o fruto do vosso ventre, Jesus.
3: Santa Maria, Mãe de Deus, rogai por nós, pecadores, agora e na hora da nossa morte. Amém.
4: E o Verbo de Deus se fez carne
3: e habitou entre nós.
4: Ave Maria, cheia de graça, o Senhor é convosco. Bendita sois vós entre as mulheres. E bendito é o fruto do vosso ventre, Jesus.
3: Santa Maria, Mãe de Deus, rogai por nós, pecadores, agora e na hora da nossa morte. Amém.
4: Rogai por nós, Santa Mãe de Deus,
3: para que sejamos dignos das promessas de Cristo.
4: Oremos. Infundi, Senhor, como vos pedimos, a vossa graça em nossos corações, para que nós, que pelo anúncio do anjo, conhecemos a encarnação de Jesus Cristo, vosso Filho, pela sua paixão e morte de cruz, cheguemos à glória da ressurreição. Por Cristo Senhor nosso.
3: Amém. Santo anjo do Senhor, meu zeloso e guardador, se a ti me confiou, a piedade divina sempre me rege, me guarda, governa e ilumina. Amém.
4: As almas dos fiéis defuntos,
3: pela misericórdia de Deus, descansem em paz.
4: Amém.
3: Ouçamos agora a proclamação do Evangelho e a reflexão com a Rosana Mattioli, da comunidade de Santa Rita de Cássia.
4: Hoje, terça-feira, dia 8 de setembro, é dia em que nós celebramos a festa da Natividade da Bem-aventurada Virgem Maria. E a cor litúrgica do dia de hoje é o branco.
3: Proclamação do Evangelho de Jesus Cristo segundo Mateus. Glória a vós, Senhor. Livro da origem de Jesus Cristo, filho de Davi, filho de Abraão. Abraão gerou Isaac, Isaac gerou Jacó, Jacó gerou Judá e seus irmãos. Judá gerou Farés e Zara, cuja mãe era Tamar. Farés gerou Hezrom, Hezrom gerou Arã, Arã gerou Aminadab, Aminadab gerou Naasson, Naasson gerou Salmão, Salmão gerou Boaz, cuja mãe era Raabe, Boaz gerou Obed, cuja mãe era Rute, Obed gerou Jessé, Jessé gerou o rei Davi, Davi gerou Salomão, daquela que tinha sido mulher de Urias. Salomão gerou Roboão. Roboão gerou Abias. Abias gerou Azá. Azá gerou Josafá. Josafá gerou Jorão. Jorão gerou Ozias. Ozias gerou Jotão. Jotão gerou Acás. Acás gerou Ezequias. Ezequias gerou Manassés. Manassés gerou Amon. Amon gerou Josias, Josias gerou Jeconias e seus irmãos, no tempo do exílio na Babilônia. Depois do exílio na Babilônia, Jeconias gerou Salatiel, Salatiel gerou Zorobabel, Zorobabel gerou Abiúde, Abiúde gerou Eliaquim. Eliaquim gerou Azor. Azor gerou Zadok. Zadok gerou Aquim. Aquim gerou Eliúde. Eliúde gerou Eleazar. Eleazar gerou Matã. Matã gerou Jacó. Jacó gerou José, o esposo de Maria, da qual nasceu Jesus, que é chamado o Cristo. A origem de Jesus Cristo foi assim. Maria, sua mãe, estava prometida em casamento a José. E antes de viverem juntos, ela ficou grávida pela ação do Espírito Santo. José, seu marido, era justo e, não querendo denunciá-la, resolveu abandonar Maria em segredo. Enquanto José pensava nisso, eis que o anjo do Senhor apareceu-lhe em sonho e lhe disse: José, filho de Davi, não tenhas medo de receber Maria como tua esposa, porque ela concebeu pela ação do Espírito Santo. Ela dará à luz um filho, e tu lhe darás o nome de Jesus, pois ele vai salvar o seu povo dos seus pecados. Tudo isso aconteceu para se cumprir o que o Senhor havia dito pelo profeta: eis que a Virgem conceberá e dará à luz um filho. Ele será chamado pelo nome de Emanuel, que significa Deus está conosco. Palavra da salvação. Glória a vós, Senhor. O Evangelho de hoje nos apresenta a genealogia de Jesus e o anúncio do nascimento do Salvador. No centro dessa história de salvação, que traz para nós uma revelação do mistério divino, está Maria, cuja natividade celebramos com alegria. Celebrar a natividade de Maria é celebrar a promessa de Deus para nós. O nascimento de Nossa Senhora é sinal de esperança para toda a humanidade, porque dela virá o Filho de Deus. O que nós ouvimos através da genealogia de Jesus mostra para nós que a promessa de Deus se cumpre na vida de uma humilde adolescente, a Virgem Maria. Celebrar a natividade é contemplar o início silencioso do cumprimento das promessas divinas. Deus preparou, ao longo da história, uma mulher simples e cheia de sua graça para ser a mãe do Salvador. O nascimento de Maria anuncia que a luz de Cristo já começa a despontar no mundo. Maria é modelo de entrega aos desígnios do Senhor. A vida de Nossa Senhora nos ensina que a nossa confiança precisa ser total em Deus, mesmo sem compreendermos plenamente os desígnios divinos. Maria abriu o coração à vontade do Senhor. Ela se tornou terra boa, onde a palavra de Deus produz muitos frutos. Jesus, nascido da Virgem Maria, entrou na história da humanidade, caminhou conosco e trouxe a verdadeira salvação. Esse estar conosco de Jesus tem como título Emanuel, pois nos recorda que Deus não abandonou o seu povo, ele está sempre conosco. Veio até nós por Maria, a aurora que precede o sol da justiça, Cristo Senhor. A natividade de Nossa Senhora é celebrada 9 meses depois da celebração da solenidade da Imaculada Conceição, que celebramos no dia 8 de dezembro. Toda a igreja faz o convite por meio de São João Damasceno, que viveu no século 8. Vinde todas as nações, vinde homens de todas as raças, línguas e idades, de todas as condições, com alegria, celebrar a natividade da alegria, que a criação inteira se alegre, festeje e cante a natividade de uma santa mulher, porque ela gerou para o mundo um tesouro imperecível de bondade e porque ela, o Criador, mudou toda a natureza humana em um estado melhor. Amém. Atenção para os avisos paroquiais. Da Basílica, amanhã, quarta-feira, hoje, Hoje, terça-feira, logo mais às 19h30, quinto dia do Cerco de Jericó, na Basílica. Amanhã, quarta-feira, 9 de setembro, não haverá a missa das 7 da manhã. Às 15 horas, missa na Capela da Santa Casa, sob responsabilidade da paróquia Nossa Senhora Aparecida. Às 19h30, sexto dia do Cerco de Jericó, na Basílica. E às 19h30, missa na Igreja São Judas Tadeu. Na quinta-feira, dia 10 de setembro, 9 horas, exposição do Santíssimo Sacramento e atendimento aos fiéis na Basílica. E às 19h30, encerramento do Cerco de Jericó na Basílica. Na sexta-feira, 11 de setembro, às 7 da manhã, missa na Basílica. No sábado, dia 12 de setembro, às 19 horas, missa na Basílica com bênção das túnicas, dos coroinhas e acólitos. E no domingo, 13 de setembro, às 19 horas, abertura da Semana da Família na Basílica com uma programação especial durante toda a semana, até o dia 19 de setembro. Agora, da Paróquia Santuário Diocesano, Nossa Senhora do Rosário de Fátima. Quinta-feira, 10 de setembro, às 19h30, missa Maria Passa Frente no Santuário. No sábado, 12 de setembro, às 18h, missa na Capela do Divino Pai Eterno, no bairro Vera Cruz. E às 19h15, missa na Capela de São João Batista. Caros irmãos e irmãs, encerrando este momento, rezemos pelas nossas famílias, especialmente pelas crianças, pelos idosos e pelos enfermos. Rezemos pelos aniversariantes deste dia e também pelos agonizantes e por quem precisa receber alguma graça urgente. Que por intercessão da Virgem Maria, o Senhor Bom Jesus abençoe a todos. Estivemos reunidos e continuaremos unidos, em nome do Pai, do Filho e do Espírito Santo. Amém. Com vosso Divino Filho, abençoa-nos, ó Virgem Maria. Uma boa noite a todos.

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5: Muito boa noite, desportistas. Hoje, terça-feira, dia 8 de setembro. Muito obrigado, Deus, por mais essa jornada esportiva aqui pela Nova Cultura 90.1, Sistema Cultura de Comunicação. Grande abraço para você que está aí do outro lado com a gente. Grande abraço você que está nas redes sociais e no radinho também. Grande abraço, Hélio de Pontes. E um abração pro meu companheiro, parceiro de Cultura dos Esportes, João Moreira Neto, Big Joe. Boa noite!
6: Boa noite, Hélio. E boa noite a todos os ouvintes.
5: Hoje, 8 de setembro, natividade de Nossa Senhora, né? É isso, né, amor? É, a gente vê, mas chega essa hora, Nossa Senhora, a cabeça já pifou já. E dia da Virgem Montesina, né? Dia da Virgem Montesina, o Distrito de Aparecida em festa. Em nome do Vitinho, nosso amigo santista que acompanha o Cultura nos Esportes, Josimar, né? O pessoal aí, todo que acompanha, mas Vitinho, um abraço, Aparecida do Monte Alto, um abraço, Virgem Montesina, continue intercedendo por todos nós, né? E um beijão no coração de todos aí do Distrito da Aparecida, que está em festa hoje, feriado no Distrito, né? O Zé César. Grande abraço para todos vocês aí. Zé César mora em Taquaritinga, mas as raízes são ali da Aparecida, na festa, estava lá sempre. Grande abraço para todos, viu? Em nome do Vitinho, eu cumprimento todos aí, que é nosso parceiro aqui de Cultura nos Esportes. Falando de Vitinho, quero mandar um abraço também para outro parceiro, amigão nosso, mas aqui de Monte Alto, presidente do Educandário da Menina Zildinha, Murilo Pinhatti, cara sensacional. Parabéns, viu, Murilo, pelo trabalho, tudo que você vem realizando aí, cara arrojado. Abração, parceiro, tudo de bom aí também pro Murilo Pinhatti. Grande abraço para vocês. O Big Joe, ontem teve um jogo pela 26ª rodada do Brasileirão, que foi Vitória e Grêmio no Barradão. E o Vitória saiu vencedor em cima do Grêmio, 1-0, como sempre, cheio de polêmico o jogo. O Vitória sai vencedor, 1-0. E o presidente do Vitória, o Fábio Mota, né? Ele fala o seguinte depois do jogo: é uma injustiça um time perder para um time caloteiro desse, que deve 2 milhões e meio de dólares ao clube, que não paga certo, que desdenha, que continua contratando. Eles continuam contratando e não pagam o Vitória. O Vitória já entrou na justiça. Em novembro a gente entra com a execução. Diretoria do Grêmio não apareceu. Ficaram no hotel e não tiveram coragem de vir aqui no Barradão. É, acontece muito. Os caras devem pro Cuiabá, João. O Corinthians deve pro Cuiabá, o Grêmio deve pro Vitória. São times assim, de folha de pagamento menor, de arrecadação menor, e os times, entre aspas, maiores, que arrecadam mais, que tem uma folha de pagamento, que
6: geralmente era para ser o contrário,
5: maior,
6: né? O time menor
5: deve pro pequeno, entendeu? É. Compra jogador, tem time devendo pro Cuiabá aí faz 3 anos e não paga, e continua comprando, e não sofre transfer ban, e aí eles compram jogador fiado, né, velho? Nunca vi um negócio desse. Eu não venderia se eu tivesse um clube, o jogador fosse meu. Você quer comprar? À vista, meu irmão. À vista eu não compro. Então larga o cara aí, ué. Você vai vender, depois você não recebe.
6: É, mas isso tem bastidores, né? Comprar fiado e vender fiado tem bastidores.
5: Exatamente. Eu tô tomando café e você me larga falando sozinho, orelha seca. Ei, menino. Aqui, ó. Pelo amor de Deus, hein? E aí, ó, falar pra vocês da Sul-Americana hoje. Hoje o Santa Fé pega o Vasco da Gama, né? Lá. Hoje tem Tricolor do Morumbi também. Você viu o que aconteceu com a torcida, João?
6: Não. Ah, vi sim, vi sim.
5: A polícia
6: argentina...
5: Tinha as grades de proteção e tal, pro pessoal poder ficar. Sim. Os torcedores de São Paulo estavam ali. Ah, a polícia chegou descendo borracha em todo mundo. Na frente do hotel, sabe? Que o São Paulo estava.
6: Hotel do São Paulo.
5: Isso. A polícia argentina chegou por dume, pôs todo mundo pra correr e ia ter bandeirão, não teve bandeirão.
6: Mas tem volta. E geralmente aqui a Argentina apanha pior do que o brasileiro apanha lá.
5: E é assim que tem que tratar aqui no Brasil, velho. Tem que parar de ficar lambendo esses argentinos. Os caras do Boca Juniors vão vir? A polícia desce o burdume neles. Não deixa chegar no hotel, desce o burdume pra entrar no estádio. Lá dentro do estádio desce o burdume, assim eles não vêm mais, ué. O brasileiro vai lá e apanha? Não é só torcedor de São Paulo, todos os torcedores vão lá e apanha, velho. Tem que vir aqui, tem que apanhar também. E na rua tem que apanhar também. Não tem nem que vir. Fica lá. É isso mesmo. Boca Juniors e São Paulo hoje é às 21h30. Você pode assistir pelo SBT de graça. E quem tem assinatura da Disney Plus, assiste pela Disney Plus, né, Big John?
6: É, isso aí. Tem mais algum lugar aqui? Ah, Gold, o canal Gold também vai passar, Gold, se não me engano. Mas
5: conheço,
6: é assinatura
5: não
6: também.
5: Não sei quem é, não.
6: É assinatura.
5: Nunca vi. Ah, e essa molecada mais nova aí que conhece. Amanhã tem Santos e Atlético Mineiro, Cienciano e Torque. Ô, Mirtão Paulette, falei de vocês ontem, viu? Colocamos todas as fotos aí, peguei a matéria com o Zé Augusto Nascimbem, que ele publicou, né? E a rádio publicou também, mas eu peguei a do Zé Augusto Nascimbem e nós divulgamos aqui. Parabéns pelo trabalho de vocês aí no Brasileiro de Karatê, a equipe AMAC, Mirtão Paulette, vai Corinthians! Tem Liberta também, não tem, João?
6: Não sei, eu acho que Liberta é amanhã e quinta.
5: Hoje, ó, Vasco e Platense. Tem Liberta, cadê? Ah, você vai estar? Vamos combinar, Mirtão. Vamos ver o dia aí pra você vir aqui. Mete o pau. Ó, hoje tem agora, 19h, João, Fluminense e Platense, quartas de final. Jogo 1 de 2, né? Fluminense e Platense, no Maracanã. Amanhã tem Palmeiras e LDU. Palmeiras vai decidir lá. Estudiantes e Corinthians. O Corinthians decide aqui. Independente Del Valle e Flamengo. O Flamengo também decide aqui. Aí é na quinta já, viu? Esse jogo do Flamengo. Beleza? O jogo de volta, gente, do Palmeiras é dia 16. Do Corinthians também dia 16. Fluminense dia 15 e Flamengo dia 17. Beleza? Olha aí que bacana. Libertadores e Sul-Americana. Muito bom. Vamos combinar, Mirtão. Vai estar com a gente essa semana, vamos combinar. É, só combinar. O dia que a gente fala com vocês aqui, a gente... maior prazer, estamos esperando faz tempo aí pra Mac vir aqui, né? Pro Mirtão vir, então vamos aguardar. Ó, e o Neymar, cara, ele tomou a frente, ele e o pai dele, João, estão trazendo aí vários jogadores, pagando transfer ban, assumiu aí uma parte que ele não fazia. Ele acabou de trazer pro Flamengo o Cebolinha, cara, que era do... Perdão, pro Santos. O Cebolinha do Flamengo, que estava sem espaço lá, por empréstimo até o final do ano. Trouxe o Arthur, tá trazendo outros jogadores aí, montando um time mais forte pro Santos não cair e pro Santos conseguir disputar alguma coisa, né?
6: Sim.
5: Dá tempo ainda do Santos reverter a situação. Neymar tá ajudando, pagou o transfer ban, tá negociando jogadores, convenceu o Cebolinha a vir, tá montando um time forte. Precisa fazer gol, né? A bola precisa chegar pro Gabigol e pro Rony, eles precisam fazer gol. Mas o Santos ganhou do Inter, 3-2.
6: Ganhou do Inter, mas é o que a gente falou ontem, né? Ganhar do Inter hoje, nessa atual situação do Inter, não é muito... Nesses anos do Inter, não é muito mérito, não, porque o Inter tá numa situação complicada, cara.
5: É. Ó, e o zagueiro do Real Madrid, Raul Asensio, foi condenado por ser pego dirigindo sob efeito de álcool. O jogador quadriplicou o limite de alcoolemia permitido por lei, registrando 0,9 miligramas, velho.
6: Permitido é 0,1,
5: É, ele registrou 0,90, né?
6: É, o permitido é 0,30, não é?
5: Ah, então, graças a Deus eu não sei.
6: Acho que é 0,02, até 0,2.
5: A Ascenso recebeu uma multa total de 14.400 euros e terá a sua carteira de motorista retirada pelo período de 8 meses. Tem que fazer reciclagem.
6: Caramba, e o pior é que para um jogador isso é muito mal, porque o cara foi pego e aí já deixa bem claro pro clube que ele tá abusando do álcool, porque quadriplicar o limite permitido na Espanha, a coisa foi feia, velho.
5: Então, e aí o que que acontece? É complicado você beber e dirigir, cara. O cara tem condições, pega táxi, pega Uber, pega qualquer coisa. Chama o Cumim, filho, chama o Cumim. O táxi do Cumim, o Cumim leva você ali dentro da Espanha, vai rapidinho. Chama o Cumim, vi. Não dirige não, bebeu não dirige, chama o Cumim. Ô João, e o Paulo Pezzolano, no técnico do Inter, uruguaio. Cara, a permanência dele só ainda está ali porque o Fabinho Soldado, que era do Corinthians e foi pro Inter, acho que é por isso que o Inter tá ruim desse jeito, porque com o Fabinho Soldado o Corinthians tava pior. E agora o Fabinho Soldado no Inter só contrata bagaço.
6: Foi inclusive ele que levou o Roger, né?
5: Foi ele que levou o Roger, foi ele que trouxe o Memphis Depay com aquele contrato absurdo junto com o Augusto Melo. E agora até melhorou o contrato do Memphis, só que o Corinthians não consegue pagar. E o Memphis até já falou, o corintianada aí, o Gilberto Maida e todos os corintianos. Cara, nunca tive na carreira uma situação dessa. Nunca sofri atraso de pagamento. Eu não recebo no Corinthians, cara. Eu vivo com o dinheiro que eu tenho, porque eu não recebo. De quando eu cheguei, eu não recebo.
6: Coitado.
5: Ai, que dó. Falando em Corinthians, mandar um abraço pra Fatinha, o Tizil, um abraço. Um abraço sempre pro Marcos Furini e pra Regina. Um abraço pro Itamar e pra Regiane. Um abraço pro Zé Moretti. O Zé Moretti não tá ouvindo, né? Tá lá na Aparecida, já chega. A gente chegava lá 7h15, 7h20 e já tava lá já. Um abraço pra todos vocês, Aldinho. Ô, Guidão! O Aldinho tem medo de perereca, Guidão. Misericórdia de Deus, perereca, sapinho. Tudo o Aldinho tem. Meu Deus do céu. E aí o Fabinho Soldado e o Abel Braga, que hoje o Abel Braga faz parte da... é dirigente também ali na parte do futebol, o Abelão, né, não quer mais ser técnico. Então, pela história que ele tem no Inter, por tudo que ele viveu ali, o Abelão hoje é dirigente ali. E o Abel Braga e o Fabinho Soldado estão segurando ainda o Paulo Pezzolano, uruguaio, né, que tá capengando, porque o Inter não ganha de ninguém. A torcida quer o Abelão. O duro é convencer o Abelão a voltar a ser treinador, cara. É difícil. Ó, no segundo bloco nós vamos falar aí do jiu-jitsu, viu? Do Cleito Pincheri. No segundo bloco a gente fala pra vocês aí. Deixa eu pegar aqui que eu peguei uma matéria dos treinadores. Os treinadores que são... os treinadores que não são brasileiros, os times aí que estão na ponta, mas que tem treinadores estrangeiros. Deixa eu ver se eu acho a matéria aqui, porque é sempre assim, né? Aqui, ó. Primeira vez na história que teremos uma semifinal da Copa do Brasil sem nenhum treinador brasileiro, João. Semifinal da Copa do Brasil. Palmeiras e Grêmio, né? O Palmeiras, Abel Ferreira, português, e o Luiz Castro, português, Grêmio. O Vasco, Pedro Emanuel, português, e no Atlético Mineiro, o Eduardo Domingues, é uruguai, que é isso aqui, argentino, o que, que é essa bandeira?
6: É argentina.
5: Argentina, né? Bandeira. Graças a Deus eu nem sei que bandeira que é da Argentina. E aí o João, por causa do FIFA, ele sabe. E aí o Eduardo Domingues, do Atlético Mineiro, que é argentino. Então são... 4 times nas semifinais, nenhum técnico brasileiro. Nenhum. Isso é muito ruim, isso é muito chato, isso não deveria acontecer, mas está acontecendo. É a semifinal da Copa do Brasil sem nenhum treinador brasileiro. Richard Rios é o novo reforço do Al Ittihad. Clube árabe pagará 3 milhões de euros ao Benfica pelo empréstimo, João. O acordo entre o clube, os clubes não prevê opção de compra do volante colombiano de 26 anos. Olha lá, Richard Rios agora no Al Hilal. Rapaz do céu. Ó, sem proposta, São Paulo e Enzo Dias abrem conversas para rescindir contrato. O Enzo não quis sair na janela. Assim, ficou esperando proposta, esperando proposta, esperando proposta. Só tem duas janelas aí que ainda estão abertas. É árabe e turca, se não me engano. Futebol árabe e futebol turco. Se não me engano, são essas duas. Eu sei que o futebol árabe ainda está aberto e tem mais uma que eu acho que é o futebol turco. E o Enzo Dias não teve proposta para ele. E agora o São Paulo e ele, São Paulo e outros jogadores também que não tiveram propostas, né? O Negueti, vários jogadores aí, o Mike, se não me engano, vários jogadores aí que não tiveram proposta, não fazem plano do Dorival e da comissão técnica, fazem parte do plano, estão abrindo negociação aí para rescisão de contrato. O Jair Ventura, técnico do Vitória, parabenizou o Mirassol pela decisão de manter o treinador Rafael Guanais. Porque, cara, você tem que manter o treinador para conseguir realizar o trabalho. A Série A não é fácil, como nenhuma série é fácil. Mas não adianta você mandar embora que não vai resolver a situação. No caso do Mirassol, deixa ele treinar, é um bom treinador, tem umas boas táticas, técnicas ali, uma boa visão de jogo. E tem que deixar o cara treinar. É que desmontou o time e é difícil, né?
6: É difícil.
5: Série A é muito difícil.
6: Retomar o progresso de um time e outra, mesmo se tivesse com o mesmo time, né? Série A, como você falou, é mais complicada e com a pressão que o Mirassol tem a partir de agora. Pressão de... Tinha, né? Que caiu da Libertadores, mas pressão que tinha esse ano de Liberta, de Copa do Brasil, de estar dentro do Brasileirão e poder disputar uma boa vaga de novo, porque eles conseguiam. Tinha elenco para isso antes de desmembrar todo o elenco. E um elenco desmembrado era muita pressão, não só para o Rafael Guanais, mas para todo o elenco do Mirassol que sentiu isso. Eu acho que foi muito mais pressão do que falta de habilidade do time em si. Foi aquela coisa que... Sabe aquela coisa que a gente não sabe explicar? É aquilo. Foi pressão, foi falta de cabeça dos jogadores e do próprio Rafael Guanais ali. Eu acho que se derem tempo a ele, ele conseguir reconstruir esse time, dá tudo certo.
5: É isso aí. Vamos agradecer os nossos parceiros, pessoal que está conosco toda noite aqui no Cultura nos Esportes. Sai daí não, que a gente volta já.
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2: Já estamos de volta! Hoje, terça-feira, dia 8 de setembro. Abraço, um abraço especial para Aparecida do Monte Alto, Virgem Montesina. Abraço para todos vocês aí do distrito que a gente ama tanto, viu? Abração, nosso carinho especial aí para todos vocês da Aparecida. Tão importante aqui para nós, né? A gente gosta demais de vocês, dos moradores, de todo esse povo sensacional aí, nossos montealtenses de Aparecida do Monte Alto. Bom, vamos lá falar do Cleito Pincelli, do pessoal do Jiu-Jitsu, pegar a matéria aqui para falar para vocês, né? Tá aqui no Instagram, olha lá, as fotos aí, o Cleito Pincelli no pódio. Deixa eu pegar a matéria para falar certinho pra vocês. Um abraço, Cleito Pincelli. Ô, Mirtão, combinar o dia aí pra você vir aqui, hein? Falou que vai estar aqui essa semana, vamos combinar o dia. Monte Altense destaca no circuito do interior de Jiu-Jitsu. O atleta Cleito Pincelli participou do circuito do interior de Jiu-Jitsu, etapa realizada na cidade de Bauru, e conquistou excelentes resultados. Tem mais uma foto, né, Hélio? Tem duas. Campeão na categoria com kimono até 88 quilos, olha lá, que é essa aí. E vice-campeão na foto anterior, na medalha de prata na categoria Noji, até 89 quilos. Tá bom? Aí, parabéns, Cleito, por representar tão bem nossa cidade, mostrar toda sua dedicação e talento no esporte, cultura, sistema cultura de comunicação. Tá no Instagram essa matéria aqui do Cleito Pincelli, ele já havia mandado para nós. Grande abraço para vocês! Ó, bola de ouro, saiu os indicados, esses são os brasileiros que foram indicados a bola de ouro. Faltou alguém na lista? Vinícius Júnior, melhor jogador, Gabriel Magalhães, melhor jogador, Marquinhos, melhor jogador, e Lorena, melhor goleira e melhor jogadora. Lorena, que é jogadora da seleção brasileira. Ó, deixa eu falar aqui pra vocês também, deixa eu pegar aqui, que saiu também os classificados à Copa Paulista, quartas de final, confrontos definidos da nossa Copa Paulista. Linense pega o Grêmio Prudente, São José pega o Comercial de Ribeirão, Juventus pega o União São João e Noroeste pega o Primavera. Bacana? Bacana demais, muito bom demais da conta. Deixa eu achar aqui, é Série C, né, que a Ferrinha tá disputando. Achar o Brasileirão Série C aqui, pra gente poder passar pra vocês como que tá. Brasileirão Série C. Série C.

O que interessa aqui para nós é a Inter de Limeira e Ferroviária, né? Então a Inter, a Ferrinha, recebe dia 13, domingo, né? O Paysandu, às 16h, ali em Araraquara. E a Inter de Limeira vai a Brusque jogar contra o Brusque. É aí a fase de grupos, né? Rodada 2 de 6. Aí já Inter indo para Brusque no domingo também às 18h30. Beleza? Vamos torcer sempre aí para a Ferrinha e para a Inter de Limeira. Inter de Limeira, que é aquele time lá que o Ronaldo Fenômeno e o Roberto Carlos estão ajeitando para adquirir a SAF. Bom, e você que gosta do futebol, falar para vocês do dinamismo. É, o Fernando Diniz. O ciclo do Fernando Diniz em todos os times. Ele é demitido, aí ele chega no novo clube desacreditado. Faz uns 4, 5, 6 bons jogos, ilude um pouquinho, aí vem com o dinamismo dele. É taxado como um bom técnico, é eliminado de alguma competição, começa a errar algumas decisões pontuais, perde o elenco por conta do temperamento. Porque, cara, se você for agressivo, se você ficar berrando na orelha do jogador, se você não tiver educação, catar os caras pro colarinho, você vai dançar. E aí, Hélio de Pontes? O time começa a decair. Eu bati o braço aí, rapaz. Olha lá. Time começa a decair, passa a jogar mal e piora cada substituição e é demitido. É o ciclo dele. Ele não consegue ficar num clube porque ele é um cara de difícil lida. É um cara que não tem paciência. É um cara nervoso, que cata os caras pro colarinho, que xinga jogador na beira de campo. E não é assim, velho. Não adianta. Ó, vocês querem ver um técnico bom, tranquilo? São vários. Mas, ó, o Rogério Ceni consegue ser um bom técnico e ter respeito pelos jogadores. O Marcão, cara, que tá no Fluminense, pensa num cara sensacional. O Marcão é um cara sensacional. O Marcão é um cara assim, ó, que tá conseguindo lidar com os caras, com os figurões, inclusive, lá no Fluminense. O Fluminense tá indo, cara. Porque o Marcão é tranquilo, é calmo, tem educação, entendeu? Não adianta, velho. Se você der porrada, você vai levar porrada. É, a vida é assim. Se você for grosso com a sua esposa, né, amor da vida? Ela vai ficar de mal de você, vai ficar chateada, e aí já era, meu irmão. Não adianta, é assim que funciona. É a vida, cara. Fazer o quê? É o jeitão da madeira. Bom, deixa eu falar pra você. Ah, quero mandar um abraço pro Marcel Badur. Ô, Marcel. Nosso São Paulino, esposo da nossa diretora Kátia. Um abraço pra vocês. Quero mandar um abraço pro Santista que eu encontrei ali no Ikegami. Foi sábado, foi domingo ou foi segunda-feira? Foi algum desses dias, né, amor? Não lembro se foi ontem, que dia que foi. Ou se foi sábado, domingo. Santista que tava lá no Ikegami, tomando uma e conversando com a gente pra falar do Santos. É, o Santos tá melhorando. O Neymar tá trazendo umas peças aí, né, Tizil? E aí, é isso aí. Bom, falar pra vocês do Estevão. O que o Xabi Alonso falou. O Estevão, não falei com o Estevão, o Xabi Alonso falou. O Estevão está pronto para jogar e está treinando muito bem. No outro dia ele teve um impacto muito bom em campo, na derrota para o Arsenal, e criou uma grande chance de gol. Ele está totalmente envolvido com a equipe e demonstra uma atitude muito boa todos os dias. É um bom menino, um grande jogador, dedicado. Sabem, conversas privadas devem permanecer privadas, né? Sim, ele tem 100% de chance de ter mais espaço, porque tem muito potencial e porque ainda é muito jovem. Ele está ainda naquele processo de se adaptar e aprender de maneira rápida. Cara, ele tá faz um tempo lá no Chelsea, né, cara? Eu não vejo por que esses treinadores chegam no time e querem que o cara... Começa de novo o processo de adaptação dele. O cara já tá adaptado, velho. Põe o cara pra jogar, que o cara sempre responde se você colocar ele pra jogar. Só que pra jogar, tem que ter minuto de jogo.
tem que estar em campo, tem que começar jogando. Aí se

0: tiver bem, no segundo tempo, 25 minutos, você tira. Você mandou aqui, Hélio? Mandou, eu vou ver já. E aí, não sei, o cara já estava lá. Já estava lá antes do Xabi Alonso chegar. E aí o Xabi Alonso chega e fala, ah, ele está num processo de adaptação. Quem está no processo de adaptação é o seu, Orelha Seca. Pelo amor de Deus, Nossa Senhora, mas ele é o treinador, é ele que decide. Deixa eu ver aqui que o Hélio De Pontes mandou para nós no Zap da Cultura. Oi, Cleber, boa noite. Hoje é aniversário do Cidinho, nosso patriarca aqui de casa. Abraço carinhoso, saúde e bens. Maria do Carmo, grande abraço para você. Vai, Corinthians, Marcião. Ô, Maria, um abraço, né? Nossa diretora, vereadora, professora, advogada. Marcião Coelho, nosso amigo. Seu Cidinho Coelho, saudade do senhor. Faz tempo que eu não vou aí tomar um Guaraná com o senhor, né? Abração, tudo de bom. Deus abençoe, aniversário do seu Cidinho Coelho, patriarca da família Coelho lá, da Maria do Carmo, do Márcio, né? Do Lucas, grande abraço para vocês aí. Seu Cidinho, tudo de bom. Parabéns, saúde, paz pro senhor, sempre muita saúde, saúde, que a gente possa estar juntos muitos anos, viu? Vai, Corinthians! Valeu, Hélio! Valeu, seu Cidinho, Maria do Carmo, Márcio, abração pra vocês. Ah, o besteira, é o besteira, né, amor da vida? Everaldo Navarro, besteira parmeirense! Grande abraço, besteira, faz tempo que eu não passo aí correria, né, cara? Faz tempo que eu não passo aí pra falar com besteira. Grande abraço pra você. Obrigado pelo carinho. Vai, Verdão! Abração pra você também, Everaldo Navarro. Besteira, nosso querido besteira. João Tricoso, São Paulino. Valeu, Hélio. João Tricoso também está na escuta. Vai, Tricolor. Quanto vai ser hoje, João? Manda aí no Zap da Cultura que eu falo aqui. Vai ser 1-1, se Deus quiser, ou 0-0. Não perdendo, já tá bom. Quem sabe sair de lá com 1-0. Mas se for 0-0 ou 1-1, tá ótimo. São Paulo tem futebol pra isso nesse momento. Voltou a jogar. João, nosso amigo da vida inteira. Cara, há 35, 36 anos atrás, o João tinha farmácia, ali onde ele tem até hoje. O terraço, materiais pra construção era ali, no fundo do poço do seu Michel Badur, onde é o Poço Favere hoje. O Luiz Vurto tinha padaria ali do lado do terraço. Paulinho Chopp tinha um negócio de geladeira. E a gente reunia de vez em quando para fazer churrasco. O Hélio Bambu, o João Tricoso, o Fioca, meu compadre, o Fioca, Leilinha, Arthur, meu afilhado, Nil, Vitão, um abraço para vocês, Nicolas. A gente reunia ali no fundo ali, naquela galeria, pra fazer churrasco. Rapaz, o Vurto colocava o espeto na parede assim, lembra, ô João? Encostava aqui na barriga, velho, e ninguém chegava perto, só ia descascando só. Grande abraço, saudades. Ô, gente, vamos agradecer mais uma vez os nossos parceiros, pessoal que está toda noite aqui conosco no Cultura nos Esportes, nos mantendo no ar, nos apoiando. Sai daí não, que a gente volta já.
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2: Já estamos de volta hoje, terça-feira, dia 8 de setembro. Bacana demais. Gente, deixa eu pegar aqui para vocês também. Amanhã sai a lista, viu? Amanhã sai a lista dos convocados para dois amistosos aí do Brasil. Contra Áustria, se não me engano, e Índia, é isso? Áustria e Índia, dia 25 e dia 29 desse mês e dia 3 de outubro. Áustria e Índia, 25, 29 e 3 de outubro. 25, 29 de setembro e 3 de outubro. Aí, isso aqui é a apuração da imprensa. Eu não sei se vai estar na lista amanhã, mas é só especulação. Vamos ver a lista de amanhã. Mas você quer apostar que vai ter os velhos nomes aí? Mas ó, na pré-lista, Vitor Reis do Manchester City, Otávio do Cruzeiro, bom goleiro, hein? Caio Jorge do Cruzeiro, Matheus Pereira do Cruzeiro, Zé Lucas do Cruzeiro. O Caio Jorge, o Matheus Pereira e o Gerson foi o cara que o Arthur Jorge tirou e o Cruzeiro perdeu. Zé Lucas do Cruzeiro, Jonathan Jesus do Cruzeiro, molecada nova. Pedro do Flamengo, o queixudo. Samuel Lino do Flamengo. Hugo Souza do Corinthians está na pré-lista. Já era para ele ter ido, mas ele caiu um pouquinho de produção antes da Copa. Andou levando uns frangos aí. Senão ele teria ido para a Copa do Mundo, viu? O Ancelotti gosta muito do Hugo Souza e ele, eu acredito que ele tem potencial para ir, mas tem Pedro Morisco. Tem vários jogadores, tem aquele do Palmeiras, né, Marcos Furini? Que foi embora pro Sporting de Portugal, sensacional goleiro, que pode estar na próxima Copa. Breno Bidon do Corinthians, bom jogador. Mateuzinho do Corinthians, André do Corinthians, Bom Tempo do Santos. Esses são alguns jogadores que estão na pré-lista. Gente, mas precisava dar oportunidade, né, cara, para aquele menino que era do Grêmio e hoje tá lá na Arábia, lá, o Igor Serrote, cara, lateral direito. Nossa, cara, precisava dar oportunidade pra esses meninos, esses novos aí, pra eles já jogaram na sub-20 e agora tem que jogar na principal. Ó, João Gomes brilha com assistência em seu primeiro jogo na Champions. Cria do Ninho, João Gomes deixou uma ótima impressão em sua estreia na Champions League. O meio-campista garantiu uma assistência na vitória do Aston Villa por 3-2 sobre o Clube Brugge na primeira rodada da competição da Champions League. Tá bom? O Haaland fez gol no Manchester City, pro Manchester City agora também. Primeiro gol do Manchester City na Champions. O Real Madrid venceu a Inter, não venceu? O Real Madrid venceu a Inter. Inter de Milão. Quanto foi, você sabe?
3: 2-1.
2: 2-1? Olha lá. Os Champions pegando fogo aí, viu? Rapaz do céu, bacana demais.
3: Aí a gente teve a AEK, que ganhou do LASK, que inclusive a AEK tem uma das camisetas mais bonitas do futebol, é a camiseta linda deles. Aí você já falou do Aston Villa, do Borussia, Manchester City ganhou do Porto 2-0. E inclusive o Bruges ter perdido pro Aston Villa em casa é algo complicado, porque o Bruges estava vindo bem.
2: Bem, bem.
3: E a gente tinha esperanças no Bruges.
2: Isso.
3: No Clube Bruges da Bélgica. E tinha bastante esperanças nele. E não rendeu tanto que podia render, não. Mas o Aston Villa também tá com um timinho legal, viu? Tá com um timinho da hora.
2: Ah, tá bem, né? Sim.
3: Tá João goleiro Gomes, novo. Tal. Então tá trabalhando bem o Aston Villa.
2: É, e o Rayan, né, disparou num contra-ataque aí e fez um golaço, né? Ele, o goleiro, ele bateu, o goleiro ainda tentou defender, a bola bate no pé direito do goleiro, que cai com a perna aberta, mas para no fundo da rede. Na vitória do Bournemouth contra o Lincoln City pela terceira fase da Copa da Liga Inglesa, O jogo terminou com a vitória do time do brasileiro, do Rayan, né, o Bournemouth, por 4-0. Golaço do Rayan aí também. Será que tem espaço? Ó, e na lista de melhores o pessoal que foi listado para concorrer a melhor goleiro, né? Como é que chama lá o prêmio lá da... Como é que é a revista?
3: A Ballon d'Or. Era da France Football, né? É. Mas é da FIFA, entre aspas.
2: É da
3: agora.
2: FIFA, é. Os goleiros não tem nenhum brasileiro, viu, gente? O Bono é um dos goleiros. Courtois, George Kubel, Joan Garcia, Eduard Mendy, M. Martinez, David Raya, Safonov, bom goleiro. É o Safonov que tá no Real Madrid?
3: Safonov tá... É o do PSG, pô.
2: PSG. O Nai Simon. E, surpreendentemente, que eu acho que ele não vai ganhar mais, tá na lista pra concorrer, o Vozinha Big Joe. Tá
3: Vozinha
2: na lista.
3: Concorrendo. Agora, fez uma Copa muito boa, né?
2: Fez uma Copa boa. Jogadores tem vários, até o Vini Júnior tá concorrendo
3: Júnior,
2: de novo.
3: O Rodri. E aí uma loucura que o povo tá falando, né? Que a gente entende que tem um peso Copa, mas mesmo assim, em temporada regular, é maluquice fazer isso. É o Messi estar no top 30, né? E o povo tá falando, lógico, a gente entende,
2: mas
3: que tem o um peso da Copa do Mundo. Tá concorrendo. Tá entre os 30 da bola de ouro, tá concorrendo.
2: Fez uma péssima Copa.
3: Uma Copa legal.
2: Fez, mas
3: a Copa dele foi legal.
2: Ele acabou com a Copa dele na final.
3: Mas, exatamente, na final sumiu. E o maior problema pra mim é que não tem como você colocar um jogador pra concorrer. É que nem a gente colocar o Ochoa pra concorrer na bola de ouro de 14, de 18, que foram as copas que ele aparecia. Aparecia, pegava muita bola, mas e aí? E aí? Sabe? Eu não entendo isso. Eu não entendo esse amor todo que a FIFA tem pelo Messi. Eu entendo. Messi fez uma boa Copa, tá bom. Fez uma Copa excelente pra idade que ele tem. Mas mesmo assim, cara... Colocar o Messi ali disputando a bola de ouro parece que parece que o Messi é um ex da FIFA, que a FIFA não quer largar nunca. Não quer largar o osso. Vamos ver ano que vem, que não vai ter tido Copa, qual vai ser a desculpa pra colocar o Messi. Não, porque o Messi foi artilheiro, foi o melhor jogador da MLS. Por isso que ele tem que estar lá. Cara, é loucura. É loucura. Pra mim é loucura, né? Pra mim é muita loucura.
2: É complicado, viu? Complicado demais. Vai começar o ciclo para 2030. Neste ano, a seleção vai fazer 5 amistosos. Se liga nos próximos jogos aí, ó. Brasil e Austrália, sexta-feira, dia 25, se não me engano. Brasil e Austrália na sexta, dia 25, e na terça, dia 29, João. Depois, em Calcutá, Brasil e Índia, dia 3 de outubro. Em Singapura, dia 14 de novembro, Brasil e Japão. E dia 17 de novembro, Brasil e quem aqui, João Neto? Turquia?
3: Não, é...
2: Índia. Não. É Índia?
3: Ah, tá. Não, aqui é Índia, aqui é Japão. Aqui acho que é Singapura, cara.
2: Singapura, Índia é aqui?
3: É, Índia, Japão,
2: conhece
3: Singapura.
2: Conhece a bandeira do México.
3: É Índia, Japão e Singapura. Quase fez que isso daí é Singapura. Lembra a bandeira da Indonésia, mas é Singapura.
2: Dia 3 do 10, então, Brasil e Índia. Ah lá, em Calcutá. Dia 14 de novembro, Brasil e Singapura. Ah lá, em Calano. E dia 17 de novembro, Brasil e Japão em Singapura. E depois, dia 17 de novembro, Brasil e Singapura. Olha lá. Bacana demais, né? Acabou? O Hélio falou que acabou, gente. Valeu. Valeu, Hélio de Pontes. Muito obrigado pelo carinho da sua audiência. Valeu, Big Joe. Até amanhã, se Deus quiser. E aquele abraço.
3: Um abraço a todos.
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0: 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As notícias do governo federal que movimentaram o país no dia de hoje.
2: Olá, boa noite.
1: Boa noite para você que nos acompanha em todo o país.
2: Terça-feira, 8 de setembro de 2026.
1: Vamos aos destaques do dia.
2: Proteção da biodiversidade.
1: Novas unidades de conservação ambiental são criadas no Amazonas e no Piauí.
2: Decretos também formalizam concessões para manejo florestal sustentável.
1: Doenças raras. 65 em cada 100 mil brasileiros convivem com alguma condição de saúde. Incomum.
2: O Sistema Único de Saúde acolhe pacientes, realiza o diagnóstico e realiza acompanhamento multidisciplinar.
1: Quem fala sobre o assunto é Natan Monsores, coordenador de doenças raras do Ministério da Saúde.
3: Em sua maioria, essas doenças são doenças de origem genética que afetam predominantemente crianças, mas também podem acontecer em adultos, em pessoas idosas.
2: Semana da Pátria.
1: Brasil celebra os 204 anos da independência.
2: E você vai conhecer alguns dos heróis que ajudaram a construir a nação brasileira em reportagem especial de Luana Karen.
4: A praça que abriga os três poderes da República em Brasília também guarda a memória daqueles que se dedicaram a um ideal de nação. O livro de aço reúne os nomes dos heróis brasileiros oficialmente reconhecidos.
1: Hoje, na apresentação da Voz do Brasil, eu, Mariana Jungmann e Luciano Seixas.
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1: Novas unidades de conservação ambiental foram criadas a partir de decretos assinados hoje.
2: As medidas também criam e ampliam reservas de desenvolvimento sustentável e parques nacionais.
1: As ações marcaram as celebrações pelo Dia da Amazônia, comemorado no último dia 5.
4: Em comemoração ao Dia da Amazônia, celebrado em 5 de setembro, foram criadas quatro reservas de desenvolvimento sustentável no Amazonas. As unidades ficam na região de influência da BR-319, no sul do estado, e somam cerca de 669 mil hectares. O ministro do Meio Ambiente e Mudança do Clima, João Paulo Capobianco, disse que é preciso agir de forma preventiva diante das mudanças provocadas pela pavimentação de rodovias.
5: A presença do Estado precisa se antecipar às pressões decorrentes da ampliação do acesso, pois os anúncios de abertura ou de asfaltamento estimulam a ocupação desenfreada, a grilagem de terra e a invasão, impactando negativamente, de forma irreversível, populações e o meio ambiente.
4: Foi anunciada também a ampliação em mais de 7 mil hectares do Parque Nacional de Sete Cidades, no Piauí. A medida tem o potencial de proteger espécies ameaçadas e de favorecer o turismo no parque. Em outra ação, o Banco Nacional de Desenvolvimento Econômico e Social, BNDES, destinou recursos para restauração ecológica de mais de 10 mil hectares na área de proteção ambiental do Xingu, no Pará. Também foram destinados recursos do Fundo Amazônia ao projeto Naturezas Quilombolas, para apoio à gestão territorial de comunidades quilombolas na Amazônia Legal. O BNDES ainda divulgou o resultado do edital para projetos de restauração e fortalecimento da Bacia do Xingu, em Mato Grosso. A diretora socioambiental do BNDES, Tereza Campelo, destacou a importância da recuperação da floresta.
6: A restauração da floresta é absolutamente fundamental, não só para proteger esse território, para garantir emprego e renda, para garantir que a Amazônia não chegue naquele ponto de não retorno.
4: Também em comemoração ao Dia da Amazônia, o Serviço Florestal Brasileiro assinou contratos de concessão das unidades de manejo florestal 2 e 3 da Floresta Nacional de Humaitá, no Amazonas. Os contratos terão duração de 40 anos e abrangem 162 mil hectares. Reportagem Luana Karen.
2: Mais Mais de 1000 acidentes de trânsito foram registrados nas rodovias federais durante o feriadão da Independência, com 66 mortes.
1: Os números foram divulgados pela Polícia Rodoviária Federal.
2: O foco da fiscalização este ano foi o uso de álcool pelos motoristas. Mais de 900 pessoas foram autuadas por embriaguez ao volante.
4: De olho nos motoristas que insistem em beber e dirigir, a Polícia Rodoviária Federal encerrou mais uma operação de fiscalização entre a sexta-feira, dia 4, e a segunda-feira, 7 de setembro. A Operação Independência foi a primeira ocorrida depois que o CONTRAN, Conselho Nacional de Trânsito, definiu novas regras na fiscalização de alcoolemia. Agora, a Lei Seca passa a prever um pré-teste ou teste passivo, somente se for detectado algum indício de embriaguez neste teste inicial, é que o condutor será encaminhado ao uso do bafômetro. A prática já é adotada pelos agentes da Polícia Rodoviária Federal, como destaca o coordenador-geral de comunicação institucional da PRF, Matheus de Paula.
7: O foco deste ano foi a questão da mistura álcool e direção. Na verdade, essa já é uma fiscalização que a PRF faz constantemente nesse feriado. Foram cerca de 54 mil testes de alcoolemia realizados em todo o Brasil, onde nós autuamos 993 motoristas por embriaguez ao volante.
4: Ao todo, os agentes registraram 1.031 sinistros de trânsito, com 66 mortos e 1.074 feridos. Mais de 24 mil veículos foram flagrados com a velocidade acima do permitido, 5.404 motoristas foram autuados por ultrapassagens irregulares, 2.610 por não utilizarem o cinto de segurança e 461 por transportarem crianças fora das cadeirinhas. Reportagem Graziele Bezerra.
1: Pessoas que vivem com doenças raras são acolhidas no Sistema Único de Saúde por um protocolo que já existe há mais de 10 anos.
2: É a Política Nacional de Atenção Integral às Pessoas com Doenças Raras. Ela estabelece procedimentos para diagnósticos, tratamentos e melhoria da qualidade de vida dos pacientes.
1: Nós conversamos com o coordenador de doenças raras do Ministério da Saúde, Natan Monsores, sobre a política e a assistência prestada pelo SUS para quem vive com condições incomuns e de difícil identificação. Acompanhe. Olá, doutor Natan Monsores, um prazer ter o senhor com a gente aqui na Voz do Brasil para a gente falar sobre doenças raras, né? Eu queria que o senhor começasse, então, dizendo aí para o nosso ouvinte, o nosso espectador, o que que define uma doença como rara e se há alguma estimativa de quantas pessoas existem hoje no Brasil com esse tipo de doença.
3: Doença rara para o Ministério da Saúde é um tema de bastante relevância. Primeiro aqui, né, agradecer pelo convite e desejar aí para todos os ouvintes também um excelente dia. Mas vamos lá, para o Ministério da Saúde, doença rara é aquela que acomete, né, 65 pessoas a cada 100 mil brasileiros. Em sua maioria, essas doenças são doenças de origem genética que afetam predominantemente crianças, mas também podem acontecer, né, em adultos, em pessoas idosas, de acordo com a natureza da própria doença. As estimativas globais que a gente tem para esse grupo de condições é de que entre 2,5%, 3% a 6% de toda a população do planeta seja afetada em algum momento por alguma dessas doenças raras. Então, essa estimativa ela acaba se replicando aqui no Brasil também, tá? Então, é essa faixa. São muitos milhões de brasileiros. Precisar o número é sempre muito difícil, tá? Porque cada doença traz a sua contribuição numérica para o escopo brasileiro. E as doenças que acontecem aqui no Brasil não necessariamente replicam o que acontece em outros lugares do mundo. Mas nesse momento a gente tem trabalhado bastante em melhorar essas estatísticas.
2: Existe hoje uma política nacional de atenção integral às pessoas com doenças raras, né? Como é que essa política estabelece o acolhimento, o encaminhamento para pessoas com doenças raras no SUS, coordenador? Existe alguma diferença em relação ao acompanhamento de uma doença comum?
3: Existem algumas diferenças importantes, sim. Então, um percentual das crianças, né, identificadas com doenças raras vem de uma ação que existe há quase 20 anos aqui no Ministério da Saúde, na verdade há mais de 20 anos aqui, que é o Programa Nacional de Triagem Neonatal. É o famoso teste do pezinho, né, no qual é coletada né, algumas gotinhas de sangue, né, do pé do bebê, para fazer uma série de exames, e depois, né, essas crianças serão acolhidas pelo sistema de saúde. Então, por exemplo, essa é uma grande porta de entrada que a gente tem. As outras portas de entrada são os serviços de referência em doenças raras. Hoje são mais de 50 serviços no Brasil, boa parte deles está associada aos hospitais universitários, e esses serviços, eles recebem a chancela, a orientação da rede de atenção à saúde do Estado, para que os casos, né, suspeitos de doenças raras sejam encaminhados para lá. Esses serviços hoje, eles contam com um exame genômico, por exemplo, que é o sequenciamento de epigoma, que ajuda a diagnosticar essas crianças, essas pessoas, né, para que elas consigam alcançar o diagnóstico necessário.
8: Então, eu suponho que quando o médico, ali nos primeiros momentos, né, de acompanhamento do bebê, identifica que ele tem alguma condição e outras doenças mais comuns são descartadas, ele encaminha, então, a família para procurar esse serviço de referência, que o senhor disse que geralmente está nos hospitais universitários, né?
3: Isso. O fluxo estabelecido pelos estados geralmente é o seguinte, né? A atenção primária, os postos de saúde, as unidades básicas de saúde, as emergências, né? Algumas dessas crianças e adultos acabam, né, sendo identificados, né, em situações de alguma gravidade já. Essas pessoas são encaminhadas, né, pela regulação, que é uma área, né, da Secretaria de Saúde, que estabelece filas, vagas, processos de atendimento. A regulação encaminha esses pacientes para esses serviços ultra-especializados, e lá nesse serviço, o paciente vai ter contato com geneticista, com nutricionista, com uma equipe multiprofissional que vai tentar acolher as suas necessidades. Então, o fluxo, de modo geral, é esse. Mas para algumas doenças, não necessariamente o lugar de atendimento é um serviço de referência em doença rara. Então, muitos pediatras, muitos neurologistas, muitos endocrinologistas, também, né, conseguem conduzir o manejo, né, o atendimento dessas doenças.
2: Coordenador, nós temos aqui uma pergunta do Marco Aurélio Cardoso. Ele é presidente de uma associação de familiares e pessoas com síndrome de Prader-Willi, uma doença rara que, entre outras coisas, causa hiperfagia, ou seja, fome acima do normal e, consequentemente, obesidade. Ele menciona outro sintoma da doença e faz uma pergunta. Vamos ouvir.
9: A hipotonia neonatal é o principal sinal de alerta da síndrome de Prader-Willi, logo ao nascimento. Sabendo disso, a SPDA Brasil uniu mais de 10 associações de síndromes raras que compartilham esse mesmo sintoma. Como o Ministério da Saúde pode colaborar conosco para divulgar uma diretriz ou fluxo de orientação para os profissionais da rede pública de saúde, ajudando a encurtar a jornada dessas famílias em busca de um diagnóstico precoce?
3: Willi, né, um quadro sindrômico, é muito caracterizado por essa questão da hipotonia e da dificuldade, por exemplo, do bebê em fazer a sucção, né, do peito da mãe, né, o aleitamento materno, ele fica prejudicado. E logo do início, essa criança tem dificuldades com ganho de peso. Hoje o Brasil disponibiliza para as famílias a caderneta da criança, que é um instrumento, né, usado pela equipe de saúde da atenção primária, né, do postinho, da unidade básica de saúde, para poder acompanhar o desenvolvimento dessa criança. Então, se o profissional da atenção primária ele consegue, né, preencher adequadamente essa caderneta da criança, boa parte desse processo de suspeita, né, de que alguma doença rara, né, esteja ocorrendo naquela situação, ela começa a ser levantada. Para além disso, né, se essa oportunidade de identificar a doença, né, no início da sua apresentação aconteça, tem outros marcos de crescimento, outros marcos de desenvolvimento que a gente pode utilizar como rede de saúde, né? A baixa estatura, por exemplo, né, essas crianças costumam ter, né, algum grau de deficiência de hormônio do crescimento, costumam ter algumas alterações no desenvolvimento motor, algum grau de deficiência cognitiva também, né, instalada, além da compulsividade alimentar, né, que foi falada aí. Hoje, dentro do Sistema Único de Saúde, como é que funcionaria esse processo para melhorar o acolhimento, né? É o desenvolvimento do que a gente chama de linha de cuidado. O Ministério da Saúde, nos últimos meses, tem elaborado algumas linhas de cuidado e tem disponibilizado isso para a população, né, para os profissionais de saúde também, no sentido de dar as orientações adequadas. Nesse momento, a gente está desenvolvendo uma de doenças neuromusculares, né, que não é bem o quadro aí de fadomia, mas esse desenvolvimento está permitindo a gente, né, criar marcos também para outras condições que vão ter, né, situações semelhantes, que vão precisar, né, de manejo endocrinológico, de suporte nutricional, de orientação psicológica e comportamental, de apoio educacional. Então, a linha de cuidado é o melhor instrumento que a gente tem na ausência, por exemplo, de medicamentos específicos. No caso de prader-willi, né, há uma deficiência de hormônio de crescimento que costuma ser debatida também entre profissionais para ajudar a conduzir, a manejar a situação. Mas, né, na ausência de um protocolo ou na ausência de uma orientação específica de cuidado, a recomendação do Ministério da Saúde é procurar, né, que esse pai, que essa mãe, que essa família procure um serviço de referência em doenças graves.
8: Para a gente concluir, então, doutor Natan, quando o senhor mencionou aí, às vezes, a ausência de uma medicação específica para tratar aquela doença, né, que possa servir de cura ou mesmo de tratamento, mas as pessoas encontram outros tratamentos para os sintomas e também tratamento psicossocial pelo próprio SUS, né, inclusive para as famílias.
3: Isso. Recentemente, o Ministério da Saúde anunciou uma iniciativa muito bacana para as mães cuidadoras de apoio psicológico, né? Então, no sentido de acolher essas mães, porque, né, o dia a dia, né, do cuidado, ele é uma sobrecarga, né, importante para a saúde mental dessas mães.
2: Muito bem, nós conversamos com o Natan Monsores, coordenador de doenças raras do Ministério da Saúde. Muito obrigado por sua entrevista aqui à Voz do Brasil.
3: Agradeço pela oportunidade e o Ministério da Saúde fica à disposição de vocês e dos ouvintes, né, para diálogo e esclarecimento.
1: Hoje, 8 de setembro, é celebrado o Dia Mundial da Alfabetização.
2: A data criada pela Organização das Nações Unidas marca a importância desta etapa no desenvolvimento da cidadania de crianças, jovens, adultos e idosos.
1: O Ministério da Educação ressalta o compromisso com o processo de alfabetização em todas as idades.
10: A alfabetização é um direito fundamental em todas as idades. E para comemorar o dia em que ela é celebrada no mundo todo, o Ministério da Educação ressalta a importância dessa etapa. A qualquer tempo, jovens, adultos e idosos podem retomar os estudos e aprender habilidades que permitem compreender, produzir e utilizar conhecimentos em diferentes situações da vida social. O processo de alfabetização começa quando já se tem as habilidades de ler e de compreender textos curtos, de localizar informações e de escrever palavras. Como explica a secretária de Educação Básica do MEC, Kátia Schweikart, ele segue por toda a vida escolar do estudante, principalmente da criança.
11: A alfabetização começa lá atrás e que ela já pode ser trabalhada por meio das linguagens, por meio do contato com os livros, nos seus processos de aprendizagem. Os efeitos disso vão aparecer e certamente essa criança conseguirá se desenvolver.
10: O Dia Mundial da Alfabetização lembra a responsabilidade de professores, gestores públicos e redes de ensino como agentes nesse processo educacional. A alfabetização é um compromisso compartilhado entre municípios, estados, Distrito Federal e a União, conforme estabelece a Constituição Federal e a legislação educacional brasileira. Reportagem Léo Gomes.
1: Dicas do Enem.
12: Olá, meu nome é Isaac Leal e a minha pergunta é: como eu posso montar um cronograma de estudos?
1: Quem responde é a Randu Lemos, responsável pela coordenação de um cursinho popular.
13: No edital do Enem tem descritos todos os conteúdos que poderão cair na prova. Eu começaria estudando ele. Eu acredito que todas as matérias merecem atenção, até porque o Enem é uma prova que trabalha diferentes competências. Então, numa questão em que você está vendo matemática, pode ser que tenha uma pergunta sobre interpretação textual e vice-versa. Então, é importante que você tenha um conhecimento básico sobre todas as disciplinas. Tem pessoas que conseguem estudar 30 minutos no dia e conseguem se sair bem na prova, mas tem pessoas que precisam de mais tempo, uma, duas, três horas. A minha dica é que você respeite a sua disponibilidade. É importante que você se organizem para estudar com mais antecedência possível. Revisar, responder questões, conversar com a sua rede de apoio e descansar.
1: É isso aí. As provas vão ser realizadas nos dias 8 e 15 de novembro. Se prepare e acompanhe as nossas dicas toda terça-feira aqui na Voz do Brasil e também na radiogov.ebc.com.br.
2: personagens que marcaram a luta por um Brasil independente.
14: Na Semana da Pátria, vamos conhecer algumas figuras históricas.
2: Seus nomes estão marcados no Livro de Aço, que registra na memória nacional a trajetória dos chamados heróis da pátria.
4: Praça que abriga os três poderes da República em Brasília também guarda a memória daqueles que se dedicaram a um ideal de nação. No Panteão da Pátria, o Livro de Aço reúne os nomes de 49 dos 87 heróis brasileiros oficialmente reconhecidos. Quatro deles estão ligados à independência do Brasil. Joaquim José da Silva Xavier, o Tiradentes, inaugura o Livro de Aço. O historiador Rafael Leporassi explica por que Tiradentes se tornou um herói da pátria, mesmo tendo morrido 30 anos antes da independência do Brasil.
15: Ele fez parte de um movimento que visava a separação de Minas Gerais no Império Português. Para muitos historiadores, é um dos primeiros movimentos a trazer um ideal de fim do pacto colonial.
4: Tiradentes virou símbolo da Inconfidência Mineira. Quando a trama foi descoberta, acabou condenado à morte. Mas a Inconfidência deixou uma ideia que atravessaria décadas. Anos depois, esse projeto ganhou um articulador, o professor José Bonifácio de Andrada e Silva. Quando Portugal exigia que Dom Pedro retornasse, Bonifácio trabalhou para convencê-lo a permanecer no Brasil. O jornalista e escritor Laurentino Gomes detalha o projeto de Bonifácio.
16: Ele percebe que a única solução para a elite brasileira preservar os seus privilégios era manter o herdeiro da coroa de Portugal no trono e ir por uma via monárquica e não republicana.
4: A independência não foi fruto apenas do dia 7 de setembro. Depois que Dom Pedro decidiu ficar no Brasil, foram meses até o processo ser concretizado. Em 7 de setembro de 1822, durante uma viagem, recebeu cartas de sua esposa, Maria Leopoldina, e de José Bonifácio, que relatavam novas exigências de Lisboa. Do lugar onde estava, às margens do rio Ipiranga, Dom Pedro I decidiu proclamar a independência do Brasil. O historiador Rafael Leporassi destaca que também foi pessoalmente interessante para Dom Pedro I romper com Portugal.
15: Ele voltando para Portugal seria um príncipe. No Brasil ele seria alçado à condição de rei ou até de imperador, que foi o que aconteceu.
4: Após o grito do Ipiranga, houve resistência portuguesa e conflitos em diferentes regiões do país. E nesse cenário, na Bahia, surge mais uma personagem da história da independência. Maria Quitéria. Em 1822, ela fugiu de casa, se disfarçou de homem e entrou para o batalhão de voluntários do príncipe. Quando sua identidade foi descoberta, Maria Quitéria não foi expulsa. Depois da vitória, foi condecorada pelo próprio Dom Pedro I. Mas a heroína acabou esquecida pela sociedade. O jornalista Laurentino Gomes explica que a independência envolveu muitos brasileiros e brasileiras.
16: Na Bahia, no Piauí, no Ceará, nas regiões mais distantes, o Brasil inteiro se envolveu no processo de independência, e sem essa luta, o Brasil hoje não existiria.
4: O Livro de Aço nasceu em 1989, com a inscrição de Tiradentes. Dom Pedro I entrou no livro 10 anos depois, em 1999. José Bonifácio foi inscrito em 2005 e Maria Quitéria em 2018. Tiradentes morreu antes da independência. José Bonifácio ajudou a construí-la politicamente. Dom Pedro proclamou a ruptura e Maria Quitéria pegou em armas para defendê-la. Quatro personagens, quatro histórias e quatro maneiras diferentes de olhar para o nascimento do Brasil independente.

0: Brasil.
1: Reportagem Luana Caro.
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3: Fique agora com as notícias do Poder Judiciário e do Congresso Nacional. Boa noite.
2: Boa noite, até amanhã.
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5: Ministro Edson Fachin encerra o Encontro Nacional de Corregedores na sede do CNJ em Brasília.
6: STJ entende que Defensoria Pública habilitada durante prazo recursal tem direito à contagem em dobro desde a intimação.
5: Presidentes do TSE e da Câmara dos Deputados reforçam confiança na Justiça Eleitoral.
6: Boa noite, eu sou Leandro Bezerra.
5: E eu sou Walter Lima.
6: O presidente do Supremo Tribunal Federal e do Conselho Nacional de Justiça, ministro Edson Fachin, participou hoje do Encontro Nacional Integração de Boas Práticas, Diálogos entre o CNJ e o Colégio de Corregedores e Corregedoras da Justiça do Brasil, na sede do CNJ em Brasília.
5: As corregedorias são responsáveis por orientar e fiscalizar o funcionamento dos tribunais e dos cartórios.
6: O evento promoveu a cooperação entre as instituições e o compartilhamento de experiências para melhorar os serviços prestados pelo Poder Judiciário.
5: Durante o encontro, o ministro Edson Fachin destacou a importância do diálogo e da atuação da justiça brasileira diante dos desafios atuais.
7: Os dias de hoje reclamam esse diálogo permanente, reclamam que tenhamos uma resposta à altura dos desafios. E eu estou plenamente convencido de que o Poder Judiciário brasileiro está à altura dos desafios que se lhes apresentam no momento contemporâneo. E a justiça brasileira não faltará à legalidade constitucional, por certo, por seus deveres que decorrem da própria Constituição.
6: Você ganhou uma ação na Justiça do Trabalho e mesmo assim não recebeu o seu dinheiro?
5: Para resolver esse tipo de situação e garantir que as decisões judiciais sejam cumpridas, a 16ª Semana Nacional da Execução Trabalhista entrará em ação entre 14 e 18 de setembro em todo o país. Larissa Batista.
8: Com o slogan Seu Direito por Inteiro, a iniciativa é um esforço concentrado para localizar bens de devedores, incentivar acordos e dar mais celeridade ao pagamento dos créditos trabalhistas. Para se ter uma ideia, no ano passado, a campanha movimentou mais de 8 bilhões de reais em 5 dias de evento e promoveu mais de 94 mil audiências e cerca de 24 mil acordos entre trabalhadores e empresas. Quem quiser incluir um processo nesse mutirão pode pedir a inscrição na Vara do Trabalho, nos TRTs ou nos Centros de Conciliação da Justiça do Trabalho, onde o processo tramita. Para mais informações, acesse csjt.jus.br.
6: Presidentes do Tribunal Superior Eleitoral e da Câmara dos Deputados reforçam confiança na Justiça Eleitoral.
5: Pronunciamentos aconteceram na abertura da exposição O Caminho do Voto, na Câmara. Fábio Ruas.
9: O presidente do TSE, ministro Cássio Nunes Marques, disse que a exposição mostra que o caminho do voto vai muito além da cabine de votação. A Justiça Eleitoral percorre uma longa jornada de preparação, fiscalização e auditorias para garantir a segurança do processo eleitoral. Já o presidente da Câmara lembrou que o voto é o resultado de um processo amplo e aperfeiçoado ao longo do tempo. A mostra vai ficar disponível ao público até o próximo dia 21 de setembro.
6: Defensoria Pública habilitada durante o prazo para recurso tem direito à contagem em dobro, completo desde a intimação da sentença.
5: Essa conclusão é do Superior Tribunal de Justiça, o STJ. Fátima Uchoa.
0: Uma mulher foi condenada a pagar pensão alimentícia e procurou a Defensoria Pública do Paraná quando faltavam 2 dias úteis para o fim do prazo simples de 15 dias. O Tribunal Estadual não conheceu da apelação por considerá-la fora do prazo. Já a terceira turma do STJ a reconheceu como tempestiva, ou seja, dentro do prazo legal. Segundo a ministra relatora Nancy Andrighi, a aplicação do prazo em dobro não altera o dia inicial da contagem do prazo recursal, que permanece o mesmo, mas o que ocorre é apenas a ampliação do termo final e, no caso de apelação, dobra-se o prazo de 15 dias úteis. Assim, o Tribunal do Paraná deverá continuar com o julgamento.
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6: A você uma boa noite.
3: E até amanhã.
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11: Eu sou Paula Groba.
12: E eu sou Humberto Pinheiro.
11: E estes são os destaques de hoje do Jornal do Senado, que começa agora.
12: Avançam novas regras para proteger investidor de criptomoeda.
11: Senado aumenta a proteção para crianças vítimas de violência no exterior.
12: Reajustes da conta de luz podem ser limitados pela inflação.
11: Boa noite.
12: Boa noite.
11: Quem investe em criptomoedas e outros ativos virtuais poderá ter mais proteção contra o risco de perder dinheiro caso a empresa que administra os recursos tenha problemas financeiros.
12: A Comissão de Ciência e Tecnologia aprovou novas regras para separar o dinheiro dos clientes do patrimônio das empresas. Os detalhes com a repórter Patrícia Oliveira.
13: Se uma corretora tiver problemas financeiros, o dinheiro investido pelos clientes em ativos virtuais, como as criptomoedas, não deve ser usado para cobrir dívidas ou prejuízos da própria empresa. É o que estabelece um projeto aprovado na Comissão de Ciência e Tecnologia. O texto também prevê que essas plataformas tenham um capital mínimo para atuar no mercado, para reduzir o risco de quebrar dessas empresas e de perdas para os investidores, como explicou o relator da proposta, senador Carlos Portinho, do PL do Rio de Janeiro.
14: O Banco Central deverá estabelecer requisitos prudenciais mínimos de capital para funcionamento das corretoras e plataformas de investimento em ativos digitais.
13: O projeto também estabelece medidas para prevenir fraudes, lavagem de dinheiro e o uso de ativos virtuais para financiar organizações criminosas. A proposta segue para a análise da Comissão de Assuntos Econômicos.
11: E empresas podem receber incentivos para contratar mulheres com câncer de mama.
12: Projeto com esse objetivo seguiu para análise do plenário do Senado. Repórter Márcio Maturana.
15: O projeto cria o programa Empresa Rosa e o selo Rosa para a inclusão e reinserção no mercado de trabalho de mulheres diagnosticadas em tratamento ou em remissão de câncer de mama. O programa prevê ações de contratação com igualdade de oportunidades, condições adequadas, flexibilização para o trabalho remoto, jornada reduzida e estabilidade no emprego, tudo sem redução da remuneração. As empresas participantes com mais de 10 empregados vão ganhar o selo rosa, válido por 2 anos e renovável pelo mesmo período, que poderá ser usado em publicidades. O texto foi aprovado na Comissão de Assuntos Sociais com parecer lido por Flávio Arns, do PSB do Paraná.
16: Para a criação de um regime positivo de inserção e manutenção profissional das mulheres em tratamento ou remissão do câncer de mama, possui valor social evidente. Além disso, é comprovado que se manter ocupado e produtivo representa um grande apoio psíquico aos pacientes de câncer ao obstar ou ao menos dificultar o advento de depressão que muitas vezes os acomete.
15: A certificação vai ser feita por uma comissão composta de representantes do governo, do setor privado e da sociedade civil.
11: O Senado aprovou uma proposta que aumenta a proteção para crianças vítimas de violência no exterior.
12: Se houver indícios de violência ou de outro crime, as autoridades brasileiras poderão deixar de determinar o retorno da criança ao país onde morava com o pai. Repórter Pedro Pincer.
17: A proposta permite às autoridades brasileiras deixar de determinar o retorno de crianças e adolescentes ao país onde moravam com o pai quando houver indícios de que eles ou a mãe brasileira foram vítimas de violência doméstica. A Convenção sobre os Aspectos Civis do Sequestro Internacional de Crianças determina, em regra, o retorno da criança ou do adolescente. A relatora, senadora Mara Gabrilli, do PSD de São Paulo, fez ajustes para dar mais clareza e segurança jurídica ao texto. Para ela, a principal inovação da proposta é reconhecer que a violência doméstica pode constituir risco suficiente para autorizar a autoridade brasileira a ignorar a regra de retorno da criança ou do adolescente ao país estrangeiro.
18: E a proposição, ela contribui para que a exceção de grave risco deixe de ser interpretada de modo restritivo, permitindo que situações de violência, ainda que contra a genitora, sejam juridicamente consideradas como fatores de risco à criança.
17: Como sofreu mudanças, o texto retorna à Câmara dos Deputados.
11: Migrantes, refugiados e pessoas sem nacionalidade reconhecida por nenhum país que chegarem ao Brasil poderão ter acesso a serviços de acolhimento do Sistema Único de Assistência Social.
12: É o que prevê um projeto que começa a ser analisado pelo Senado. A proposta busca garantir dignidade à pessoa que, muitas vezes, são obrigadas a deixar seus países por causa de guerras, fome ou perseguição. Repórter Alexandre Campos.
19: Pelo texto, o direito aos serviços de acolhimento será exercido sem a necessidade de apresentação de documento não exigido em lei, a inscrição no CPF e comprovantes de residência e de regularidade migratória. Autor do projeto, o senador Paulo Paim, do PT do Rio Grande do Sul, lembrou que muitos desses migrantes fogem de guerras, da fome ou de perseguição e, quando chegam ao Brasil, precisam de um acolhimento digno e continuado.
20: Mais do que atender situações emergenciais, queremos transformar o acolhimento em uma política permanente do Estado brasileiro. O projeto também ajuda a fortalecer a estrutura dos municípios, reduz a dependência de recursos internacionais e melhora as condições de atendimento. Isto é, política humanitária.
19: A proposta vai além ao garantir a unidade familiar para evitar que, a depender do encaminhamento dado no atendimento, pais e filhos acabem ficando separados. A comunicação entre os profissionais de assistência social e os migrantes deve contar com tradução e mediação intercultural, e os documentos de viagem e de identificação não poderão ser retidos.
11: Avançou no Senado o projeto que autoriza o porte de armas de fogo para membros da Defensoria Pública da União, dos Estados e do Distrito Federal.
12: Uma emenda estendeu o benefício a integrantes da Advocacia Geral da União e procuradores estaduais e distritais. Repórter Bruno Lourenço.
21: O projeto altera o Estatuto do Desarmamento para permitir que defensores públicos da União e dos Estados, além de membros da Advocacia Geral da União e procuradores dos Estados e do Distrito Federal, tenham direito ao porte de arma de fogo. O relator, senador Flávio Bolsonaro, do PL do Rio de Janeiro, ressaltou que esses profissionais lidam rotineiramente com situações perigosas.
22: Há, portanto, na atuação do defensor público, riscos de ameaças reais, violência física, retaliações de facções criminosas e de partes envolvidas em processos judiciais. Além da necessidade de visitas constantes a presídios, há disputas sensíveis de guardas de filhos ou posse de terra que tenham gerado hostilidade extrema das partes contrárias.
21: A proposta seguiu para a Comissão de Constituição e Justiça.
11: Diminuir as filas do INSS é o objetivo da lei promulgada pelo Congresso Nacional nesta terça-feira. A norma reduz de 45 para 30 dias o prazo para um processo ser incluído no programa de gerenciamento de benefícios, que abrange monitoramento especial e força-tarefa dos servidores. A nova legislação amplia ainda a finalidade do programa, que passa a incluir a análise de reconhecimento inicial de direitos, reavaliação e revisão de benefícios previdenciários e assistenciais.
12: No Congresso Nacional, o texto foi analisado por meio de medida provisória e recebeu aprovação dos senadores no início do mês. A relatora da proposta, senadora Zenaide Maia, do PSD do Rio Grande do Norte, destacou a necessidade de dar mais agilidade de análise dos processos. De acordo com ela, a demora em obter uma resposta do INSS afeta especialmente pessoas que dependem de auxílios da Previdência para despesas básicas.

0: anuais das tarifas de energia elétrica. Agora, o projeto será analisado pela Comissão de Assuntos Econômicos. Com edição de Paulo Groba e trabalhos técnicos de Eliseu Caires, o Jornal do Senado fica por aqui. Acompanhe agora as notícias da Câmara dos Deputados. Boa noite.
1: Boa noite e até amanhã.
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3: Câmara diminui restrições legais para benefícios concedidos a data centers.
4: Avança projeto de lei que aumenta a punição para crimes contra os idosos.
3: Deputados alteram o programa de gratificações para reduzir as filas do INSS.
4: Boa noite. A Câmara aprovou medida provisória que muda o programa de gratificações destinado a reduzir as filas do INSS. O repórter Marcelo Larcher explica as mudanças.
5: O plenário da Câmara aprovou medida provisória que altera o programa criado no ano passado para permitir gratificações como maneira de reduzir as filas de perícia e análise de benefícios do INSS. O texto amplia o alcance do programa que, quando foi criado, priorizava a revisão de benefícios já concedidos. Agora, esses processos terão a mesma prioridade dos pedidos novos. Além disso, reduz de 45 para 30 dias o prazo de espera para que um processo entre no programa. O programa de gerenciamento de benefícios foi criado por uma medida provisória em 2025. Ele permite pagamentos extraordinários para servidores que trabalham com a revisão de benefícios e na análise do pagamento do benefício de prestação continuada, o BPC. Esse pagamento extra é de R$ 68,00 por processo concluído para servidores do INSS e de R$ 75,00 por perícia ou análise de documento para os médicos da Perícia Médica Federal. O programa está previsto para acabar no fim do ano. De acordo com o INSS, as medidas deram resultado. Entre janeiro e junho deste ano, o número de processos pendentes de análise ou de perícia médica inicial caiu de 2 milhões e 700 mil para 1 milhão e 700 mil. Já os processos com tempo de espera superior a 45 dias passaram de 1 milhão e 700 mil para apenas 557 mil. O deputado Reginaldo Lopes, do PT de Minas Gerais, disse que a medida é importante para a população mais carente, que depende de benefícios previdenciários.
6: Já conseguimos diminuir a fila em 76% até o mês de agosto. E agora, no mês de setembro, nós vamos zerar a fila do INSS.
5: A medida provisória que altera o programa criado no ano passado para permitir gratificações como maneira de reduzir as filas de perícias e análises dos benefícios do INSS foi aprovada também pelo Senado e já pode virar lei. Da Rádio Câmara de Brasília, com informações de Antônio Vital, Marcelo Larcher.
2: Justiça.
3: Tião Medeiros, do PP, defende a suspensão do reconhecimento dos estudos de demarcação da terra indígena Tecorá-Guavirá, no oeste do Paraná. Relator da matéria na Comissão de Agricultura, ele afirma que o procedimento da FUNAI desrespeitou o marco temporal adotado pelo Congresso para as demarcações.
4: Tião Medeiros também cita decisões da Justiça que interromperam o processo por falhas nos estudos de identificação da área. De acordo com o parlamentar, a medida fortalece a segurança jurídica e reduz os conflitos na região.
2: Segurança Pública.
3: Uma comissão da Câmara aprovou o aumento de penas para crimes contra idosos. A repórter Paula Bittar acompanhou a votação.
7: A Comissão de Constituição e Justiça da Câmara aprovou um projeto que altera o Código Penal para aumentar as penas para os crimes de lesão corporal, abandono, constrangimento ilegal e estelionato praticados contra pessoas idosas. Pelo texto, em casos de lesão corporal, a pena será de 1 a 3 anos de reclusão, podendo ser aumentada em um terço se for qualificada. A pena atual para lesão corporal simples é de 3 meses a 1 ano de detenção. Para o estelionato, o projeto prevê aumento de pena de 1 a 2 terços. A pena poderá ser aplicada em dobro se a vítima tiver 80 anos ou mais. Nos crimes de abandono de incapaz ou constrangimento ilegal, as penas poderão ser aumentadas, respectivamente, pela metade e em um terço. O constrangimento ilegal ocorre quando alguém, por violência ou grave ameaça, força outra pessoa a fazer o que a lei proíbe ou a deixar de fazer o que a lei permite. Também ocorre quando o autor reduz a capacidade de resistência da vítima. A relatora na comissão, deputada Renilce Nicodemos, do MDB do Pará, disse que a proposta está de acordo com os preceitos constitucionais.
8: Proteger quem construiu a história do nosso país é também defender a dignidade e o respeito que toda pessoa merece. É uma medida importante para combater

0: combater a violência e os crimes contra essa parcela da população e garantir uma resposta mais firme de quem comete esse tipo de violência. Estamos trabalhando para garantir que nossos idosos tenham seus direitos respeitados e possam viver com mais segurança, dignidade e proteção.
1: O projeto que aumenta penas para os crimes de lesão corporal, abandono, constrangimento ilegal e estelionato praticados contra pessoas idosas ainda depende de aprovação pelo plenário da Câmara antes de seguir ao Senado. Da Rádio Câmara, de Brasília, Paula Bittar.
2: Jefferson Campos, do PL de São Paulo, defende proposta que reduz a idade mínima de imputabilidade penal no Brasil. O texto estabelece que jovens entre 12 e 16 anos respondam penalmente por crimes contra a vida, hediondos ou cometidos com violência e grave ameaça.
3: Jefferson Campos entende que a medida busca combater a impunidade e conter o recrutamento de adolescentes por organizações criminosas. Na visão dele, a medida é fundamental para garantir a punição proporcional de crimes graves.
2: Júnior Lourenço, do MDB do Maranhão, quer capacitar profissionais de beleza e estética para identificar sinais de violência contra a mulher. De acordo com o deputado, a ideia é ampliar a rede de apoio e facilitar o acesso das vítimas aos serviços de proteção.
3: Júnior Lourenço explica que o projeto inclui cabeleireiros, manicures, pedicures, depiladores, maquiadores e esteticistas. Eles devem orientar as mulheres sobre canais de denúncia e serviços públicos, além de, com a autorização da vítima, acionar os órgãos competentes.
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0: A Câmara aprovou o projeto que diminui restrições legais para benefícios concedidos a data centers, resseguradoras e pequenos municípios. O repórter Marcelo Lascher explica as exceções.
1: A Câmara dos Deputados aprovou o projeto que permite que benefícios tributários concedidos a empresas de data centers, resseguradoras e as instituições beneficiadas por Programa Federal de Financiamento de Ações de Combate ao Câncer fiquem fora de restrições impostas pela Lei de Responsabilidade Fiscal em 2026. O projeto permite ainda que municípios de até 65 mil habitantes não precisem comprovar que arrecadam todos os impostos de sua competência para poder receber repasses federais ou estaduais. Essa exigência também é prevista na Lei de Responsabilidade Fiscal. O projeto foi apresentado pelo deputado licenciado José Guimarães, hoje ministro das Relações Institucionais da Presidência da República. A proposta original beneficiava empresas localizadas em áreas de livre comércio e o setor de bens de capital, mas o texto foi alterado pelo relator, deputado Isnaldo Bulhões Júnior, do MDB de Alagoas. O texto final permite que benefícios fiscais concedidos a empresas de data centers, resseguradoras e instituições beneficiadas por Programa Federal de Financiamento de Ações de Combate ao Câncer não precisem ser acompanhados de estimativa de impacto financeiro e orçamentário para entrar em vigor. O projeto também dispensa a obrigação de demonstrar que a renúncia de receita não afetará as metas fiscais ou que será compensado pelo aumento de receita. O relator da proposta, Isnaldo Bulhões Júnior, diz que a medida é especialmente importante para atrair investimentos para o setor de data centers, beneficiado no início do ano pela criação do Regime Especial de Tributação para Serviços de Data Center, o REDATA. Entre outras medidas, o programa suspende a cobrança de tributos federais para a compra de máquinas e equipamentos destinados a centros de processamento de dados. Para Isnaldo Bulhões, o Brasil é um dos países mais procurados por empresas para instalação de centros de processamento de dados.
2: Trata-se de um setor intensivo em investimentos e marcado por elevada competição internacional na escolha da localização de novos empreendimentos em todo o mundo. Circunstância que recomenda a existência de um ambiente tributário capaz a favorecer a atração e a realização destes investimentos no Brasil.
1: Mas a exceção das regras da Lei de Responsabilidade Fiscal para municípios com menos de 65 mil habitantes foi criticada pelo deputado Gilson Marques, do Novo de Santa Catarina.
3: Aqui existe uma regra que lá atrás, não estou dizendo que é sensacional e perfeita, mas é a Lei de Responsabilidade Fiscal. Agora, o que esse texto faz? Dizer que não é bem assim, que pode ter uma exceção, que pode ser diferente, que esse ano não precisa ser assim. É inacreditável, eu não sei porque se aprova uma regra e depois diz que essa regra não precisa mais ser respeitada.
1: O projeto que cria exceções na Lei de Responsabilidade Fiscal para municípios com menos de 65 mil habitantes, empresas de data centers, resseguradoras e instituições beneficiadas por Programa Federal de Financiamento de Ações de Combate ao Câncer foi aprovado também pelo Senado e já pode virar lei. Da Rádio Câmara de Brasília, com informações de Antônio Vital, Marcelo Larcher.
4: Saúde.
0: Arthur Oliveira Maia, do União da Bahia, solicita a realização de uma sessão solene em homenagem à pesquisadora Tatiana Lobo Coelho Sampaio, da Universidade Federal do Rio de Janeiro. Ela lidera pesquisas com a polilaminina, uma proteína que pode contribuir para a recuperação de lesões na medula espinhal. Arthur Oliveira Maia destaca que estudos com animais e testes experimentais iniciais em humanos apresentaram resultados promissores na recuperação de movimentos. Segundo o deputado, a pesquisa pode representar um avanço no tratamento de casos graves de paralisia.
4: Consumidor.
0: João Maia, do PP do Rio Grande do Norte, é favorável ao projeto que amplia a proteção de passageiros obrigados a despachar a bagagem de mão durante viagens de avião. De acordo com a matéria, a companhia deverá informar o motivo da exigência sem cobrar valor adicional pelo despacho. A proposta apoiada por João Maia também obriga as empresas aéreas a oferecer canais gratuitos para reclamações sobre o despacho compulsório. O passageiro deverá receber orientações sobre seus direitos em casos de extravio, avaria ou violação da bagagem.
4: Cultura.
0: Projeto reconhece a Irmandade da Boa Morte de Cachoeira no Recôncavo Baiano e sua festa como manifestações da cultura nacional. Alice Portugal, do PCdoB, destaca que a confraria, formada por mulheres negras e descendentes de pessoas escravizadas, é uma das mais antigas tradições religiosas do Brasil.
5: Alice Portugal explica que o grupo surgiu como forma de resistência diante da opressão, garantindo sustento coletivo e apoio a mulheres negras após a escravidão. A deputada afirma que o reconhecimento nacional pode ampliar o acesso da manifestação a políticas públicas de preservação cultural.
6: A renda delas foi responsável por compra de alforrias, acolhimento de mulheres negras marginalizadas, consolidando-se como um importante símbolo, não é, de luta pela liberdade, por dignidade dessas populações escravizadas. Então, esse grupo, que data aproximadamente de 1810, a partir de escravas vindas da África, se consolidou como uma manifestação cultural e todos os anos acontece a festa. Então, nós estamos reconhecendo a Irmandade e a festa como manifestações culturais nacionais.
4: Trabalho.
0: Os deputados aprovaram projetos que aumentam estrutura e reajustam valores de custas da Justiça do Trabalho. A repórter Cibele Comanetti tem outras informações.
7: A Câmara dos Deputados aprovou 3 projetos que trazem mudanças para a Justiça do Trabalho. 2 deles modificam a estrutura, com a criação de novas varas no Rio de Janeiro e de cargos de desembargador em Goiás. E um reajusta os valores das custas da justiça trabalhista que estavam defasados há mais de 20 anos. Esse projeto foi apresentado pelo Tribunal Superior do Trabalho em 2022, com a justificativa de que o último reajuste aconteceu em 2002. O texto aprovado, apresentado pela relatora deputada Soraya Santos, do PL do Rio de Janeiro, estabelece que o menor valor será de R$ 12,02, o maior de R$ 2.163 e que as custas judiciais terão reajuste automático anual. A proposta também cria um fundo que receberá o valor das custas e de outras receitas, como o pagamento de inscrições em concursos públicos. O propósito é financiar a modernização tecnológica da Justiça do Trabalho. Outro projeto aprovado transforma 7 cargos vagos de juiz do trabalho substituto em 4 cargos de desembargador, 5 cargos em comissão e 3 funções comissionadas no Tribunal Regional do Trabalho da 18ª Região, em Goiás. Segundo o Tribunal Superior do Trabalho, a mudança não representa custos extras. A proposta foi criticada pela deputada Adriana Ventura, do Novo de São Paulo.
8: Este projeto que faz amplia permanentemente a estrutura do segundo grau de justiça do trabalho. Fala que os cargos estão vagos e a gente pensa que está redistribuindo e está transformando, mas na verdade hoje esse dinheiro não sai da caixinha. Outra coisa importante, além dos novos desembargadores, nós temos 8 novos cargos sendo criadas, inclusive funções comissionadas.
7: O terceiro projeto aprovado, em análise há mais de 10 anos, cria 12 varas do trabalho, além dos cargos de juiz, juiz substituto, analistas e cargos de comissão necessários para o funcionamento delas, no Tribunal Regional do Trabalho da Primeira Região, no Rio de Janeiro. Segundo o relator, deputado Marcelo Crivella, do Republicanos do Rio de Janeiro, as novas varas vão ampliar a capacidade de atendimento à população em 9 municípios do Rio. O projeto foi criticado por deputados do Novo e do Missão, com o argumento de que cria novas despesas. Parlamentares da bancada do governo, como a deputada Jandira Fegali, do PCdoB do Rio de Janeiro, defenderam a proposta.
9: A Justiça do Trabalho é uma trincheira de defesa das mulheres e homens que produzem nesse país. Então o TST é importante e essa inovação, como chamaram aqui, a Justiça Eleitoral também não tem nos Estados Unidos, ela é fundamental para nós aqui. Então, a gente não pode ter parâmetros de modelos dos outros. Nós temos que entender o papel da Justiça do Trabalho no Brasil.
7: Os 3 projetos que aumentam a estrutura e o valor das custas da Justiça do Trabalho seguiram para análise do Senado. Da Rádio Câmara de Brasília, com informações de Antônio Vital, Cibele Comanetti.
5: Eli Borges, do Republicanos do Tocantins, relatou o projeto que amplia de 60 para 120 dias o período de contratação de trabalhadores safristas. Segundo o deputado, a proposta busca reduzir a burocracia e garantir mais segurança, tanto para empregados quanto para empregadores do campo.
10: Então nós ampliamos de 60 para 120 dias melhoramos a questão da segurança do trabalhador no aspecto dos direitos que ele tem, direitos para garantir que ele faça um trabalho e não tenha seus problemas em algum acidente, etc., mas também dando para quem emprega mais facilidade, mais segurança e menos burocracia para ele contratar as pessoas em um período que foi ampliado com esta proposta.
0: Eli Borges destaca ainda que o período trabalhado ficará devidamente registrado, o que permite sua contabilização para os direitos do trabalhador. Se aprovado pelas comissões temáticas, o projeto seguirá para análise no Senado.
5: Silvia Cristina, do PP de Rondônia, se manifesta a favor da proposta que prevê a transposição de ex-servidores dos antigos territórios de Rondônia, Roraima e Amapá para os quadros federais. A deputada acredita que a medida faz justiça a quem ajudou a construir esses estados.
11: Essa é uma pauta muito sensível, até porque quem realmente construiu o estado de Rondônia, Roraima e Amapá foram os ex-territorianos, pessoas que chegaram lá quando nada ainda tinha acontecido nesses estados. E hoje é questão de justiça que eles sejam transpostos aos quadros federais. Uma luta, infelizmente, que já acontece há muitos anos, sem dar a devida atenção para que se faça justiça com esses ex-territorianos.
0: Silvia Cristina critica o que chamou de demora na tramitação da proposta e lembra que muitos ex-territorianos morreram sem ter o direito reconhecido. A parlamentar defende que a matéria avance rapidamente até a votação em plenário para garantir dignidade aos servidores.
5: E Andra Moura, do União de Sergipe, propõe criar um piso salarial nacional de R$ 3.400 para conselheiros tutelares, com reajuste anual pelo INPC. O projeto fixa a remuneração mínima em todo o país e garante a inclusão da categoria no PASEP.
0: Na visão de Andra Moura, a medida, além de corrigir as diferenças salariais entre municípios, valoriza o trabalho de proteção a crianças e adolescentes.
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